0: Bottle Up. Ouvimos aqui Backstreet Boys, Matando Saudades. E assim a gente coloca um ponto final no programa de hoje. Eu vou, mas eu volto, se Deus quiser e permitir, tá bom? Amanhã posso contar com você, com a sua audiência, sempre aqui na Melhor? Então tá combinado. Fique ligado, vem aí mais um programa líder de audiência. E até amanhã. Bye. Fui.
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5: 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Segunda-feira, dia 6 de julho, comigo, Paz Giacomini, tem Antena Mix a partir de agora. Nessa hora, a gente se faz companhia e você curte as suas preferidas, com certeza.
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0: Chegando na sua programação preferida, sou Paz Jacomini pra te fazer companhia a partir de agora. Muita música da boa, novidades, o que já é sucesso, aquelas cerejinhas pra você matar saudade em mais uma edição do nosso Antena
1: Vips. Já começamos com o Dicinho, já que você não quer mais, hein?
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1: 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Cidade Negra, meu coração, pra você ligadinha aqui na melhor, seguro, porque instante tem muito mais sucesso por aqui.
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1: 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Bora que bora, o som de Backstreet Boys, Bottle It Up. Essa aqui é novidade do grupo Sim Senhor, e você curte aqui na melhor.

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1: 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Justin Timberlake com Selfish. Obrigado, Danilo. Tá ligado com a gente. Nicolas e Daiane também. Beijo. Boa segunda-feira.
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1: 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E aí, tudo de bom na sua segunda-feira? Semana maravilhosa pra você, hein? Força na peruca e vamos juntos com a Antena Mix. Por aqui tem a Ariana Grande.

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2: Marjorie, este ano, por mais que eu tente, gente, eu só consigo lembrar daquela piadinha. Eu fiz o ano passado, mas a Marjorie este ano. Ai, humor negro na sua sintonia. Vale de pausa.
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2: Ai, ai, já é o último bloco do nosso Super Antena Mix. Desejando pra você uma semana de sucesso. Pra que tem Tate Make a

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1: 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Alex Owen com Ordinary. E assim eu fui, mas amanhã tô de volta no mesmo horário e te espero. Até lá.
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que o tempo afasta, o Máquina do Tempo aproxima aqui na Bragança FM 79.7, agradecendo sempre a companhia agradável. É o som da região. 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Vamos nessa que é bom a beça. Máquina do Tempo. Máquina do Tempo nesta segunda-feira, abraçando mais uma semana, mais uma oportunidade pra gente ser muito feliz, ouvindo música o tempo todo, matando saudades, não é? 6 de julho, e aqui é o Bom Fim, e aí você, o mais importante, abrindo aqui o nosso túnel do tempo com Wakefield, Saturday Night.

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1: Máquina do Tempo e o tempo não para. Cazuza, The Farm, Fazendeiro, All Together Now. Wakefield foi a primeirinha, quer mais? Daqui um pouco.
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1: Na velocidade da vida, bela semana pra você. Segunda-feira, o dia oficial do quê? Dos recomeços e de muito entusiasmo. Agora tem a curiosidade. O vale a pena ouvir de novo Michael Jackson?
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1: Se Thriller transformou Michael Jackson em um deus do pop, Bad, de 1987, foi o primeiro que provou que ele conseguia ditar as regras do jogo sozinho. Havia uma pressão humana absurda sobre os ombros dele para superar o álbum mais vendido de todos os tempos. E a resposta veio em forma de atitude, jaquetas de couro cheias de fivelas e um som muito mais agressivo. A ideia original de Michael Jackson era que Bad fosse um dueto entre ele e Prince. Eles chegaram a se reunir para discutir o projeto, mas Prince recusou a parceria. Anos mais tarde, Prince admitiu em uma entrevista o motivo real. A primeira frase da música é "Your butt's mine", o seu traseiro é meu. Prince olhou para Michael e disse: quem vai cantar isso para quem? Porque eu não vou cantar isso para você, e você com certeza não vai cantar isso para mim. E vale a pena ouvir de novo.

0: Tá legal, a gente quer se divertir.
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1: Legião Urbana, Eduardo e Mônica, Major Tom com Peter Schwilling e também o Michael Jackson Bat. Já assistiu o filme? Muito bom, recomendo.
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1: Depois do Michael e do Jackson, agora tem Karma Chameleon. Sim, é Culture Club.

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1: Máquina do Tempo, que de abelha, como eu quero, quero, quero, quero. Bronx Beach, Small Town Boy e Culture Club com Karma Carmelian.
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2: 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Titãs, Epitáfio, pode ser? É o Vale a Pena Ouvir de Novo? Seguindo com a Máquina do Tempo, que tá na reta final. Tem curiosidade também.
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2: Epitáfio, de 2001, trouxe uma das reflexões mais profundas, maduras e universais do rock nacional no início dos anos 2000. Lançada no disco A Melhor Banda de Todos os Tempos da Última Semana, a música se tornou um verdadeiro hino existencial brasileiro. A genialidade da composição de Sérgio Brito está em transformar o que seria uma mensagem de morte em um manifesto urgente sobre a vida. A música não é sobre o fim, mas sobre como estamos gastando o nosso tempo enquanto estamos aqui. E vale a pena ouvir de novo.

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1: True, Spandau Ballet. Eros, Ramazzotti com Coisas da Vida. São coisas da vida. E Epitáfio, Titãs. E acabou. Obrigado aí pela atenção. Tá na hora.

0: de pegar o boné e dar no pé. 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
4: Oi, oi, oi. Tô chegando com o nosso Amor Sem Fim. Eu, Vanessa Medeiros, com você a partir de agora. Fique comigo, fique ligado, combinado? Te desejo muito amor aí na sua vida, na sua casa e no seu trabalho também. Porque amor é final. E aqui na nossa programação musical tem amor de sobra.

0: Eu e você na 79.7, o som da região, você ouve aqui, Bragança FM. Nós temos um encontro marcado com muito amor na 79.7, você sabe disso. Vamos juntos com mais uma edição do Amor Sem Fim. 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
0: Chegando o clássico da música internacional na nossa programação musical. Vamos ouvir juntos Lionel Richie, Stuck in a New. Aumenta o volume, tá no ar. Mais uma edição do nosso Amor Sem Fim.

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1: Oh, hey, ouvimos Luminaires. E assim a gente fechou o primeiro bloco. Paradinha rápida, eu volto já já.
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1: Que delícia ter você comigo. Que alegria ter a sua companhia.
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1: E agora no Amor Sem Fim, chegando mais músicas. Vamos ouvir Air Supply. Even the Nights Are Better.

0: Next to Me, ouvimos Emily Sant. E assim a gente fechou esta sequência. Paradinha rápida, volto já já. Não saia daí.
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0: Se ligado no Amor Sem Fim, nosso amor ligado em você sempre.
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0: E agora tá chegando por aqui mais músicas. Vamos curtir juntos? Capital Inicial, Eu Vou Estar.

0: The Girl Is Mine, Michael Jackson, fechando este bloco. Daqui a pouquinho eu volto, não saia daí.
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0: Você ligado no Amor Sem Fim, o nosso amor ligado em você sempre.
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0: E agora tem Information Society, Reputation.

0: Knocking on Heaven's Door. Ouvimos Guns N' Roses. E assim a gente fechou a nossa primeira hora de hoje. O intervalo é rapidinho, não saia daí.
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0: Estamos apresentando o Amor Sem Fim de hoje. Eu, Vanessa Medeiros, e com você em mais duas horas de muito amor em forma de música.
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0: E abrindo esta segunda hora agora, vamos ouvir juntos Marvin Gaye para você. Sex on Healing.

0: Closed Friends. Ouvimos Jorge Versilo. E assim a gente fechou mais um bloco. Não saia daí, porque o intervalo é rapidinho. Eu vou ali faturar e volto já já.
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0: De volta por aqui com você e pra você. E agora tá chegando mais músicas. Vamos ouvir o Ryan Knight com Jimmy Cliff. Well and Me pra você.

0: Easy, Faith No More. Acho linda essa música com Faith No More. E assim a gente fechou mais um bloco, tá bom? Eu vou ali rapidinho pra voltar já já. Segura.
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0: Não disse que o break era rapidinho? Tô de volta por aqui, com você e pra você. Agora tem Little River Band.

0: Free, ouvimos Donovan Frankenharter. E assim a gente fechou esta sequência. Quero mandar um super beijo para os amigos que estão ligadinhos comigo, para você que está em casa, no carro, no trabalho, enfim, esteja você onde estiver. Muito amor para você sempre. Eu volto já já.
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0: Que delícia ter você comigo. Que alegria ter a sua companhia.
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0: E agora no Amor Sem Fim, chegando mais músicas. Vamos ouvir Air Supply. Even the Nights Are Better.

0: Next to Me, ouvimos Emily Sand. E assim a gente fechou esta sequência. Paradinha rápido, volto já já. Não saia daí.
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0: Que bom ter você comigo.
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0: E agora na nossa trilha sonora tem John Legend, All of Me, pra você.

0: Alan, ouvimos Eye of Shiva. E assim a gente fechou a segunda hora de hoje. Temos mais uma horinha. É, mais uma hora. Sim, senhor, sim, senhora. Não saia daí, então, que eu te espero por aqui, sempre com muito amor.
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0: Estamos apresentando o Amor Sem Fim de hoje. Eu daqui, você daí, todo mundo junto e misturado. Ligado na melhor.
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0: E agora, vamos ouvir juntos James Arthur, Falling Like the Stars.
4: Isso.

0: Tá passando November, Eros Ramazzotti, matando saudades por aqui. E que bom ter você comigo. Eu vou ali pra voltar já já.
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0: Eu não disse que o break era rapidinho? Pois é, por aqui é assim, pelo menos é dívida.
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0: E agora tem Tracy Chapman, Talking About a Revolution.

0: Don't Forget About Me, ouvimos Clothes fechando este bloco. Eu vou, mas eu volto. Segura aí.
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0: E aí, tá tudo bem com você? Te desejo muito amor aí na sua vida e tô por aqui pra te ajudar nessa missão com a nossa programação.
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0: Agora chegando Paula Abdul, Rush Rush, pra você.

0: Blaze of Glory, ouvimos Bon Jovi. E assim, com este clássico do rock, este sucesso internacional, a gente fechou mais um super bloco da nossa programação musical. Eu vou pra voltar já já.
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0: E agora tá chegando por aqui mais músicas. Vamos curtir juntos Capital Inicial. Eu Vou Estar.

0: The Girl Is Mine, Michael Jackson, fechando este bloco. Daqui a pouquinho eu volto, não saia daí.
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0: Que bom ter você aqui comigo.
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0: Abrindo o último bloco, agora vamos ouvir Easy Rider. Aumenta o volume. How You Gonna See Me Now? No Amor Sem Fim.

0: Hazard. É linda essa canção com Richard Marx, você não acha? Bom, e assim a gente coloca um ponto final na nossa programação musical de hoje. Eu vou para voltar amanhã, se Deus quiser permitir, tá bom? Encontro marcado, combinado? Fique ligado, vem aí mais um programa Líder de Audiência. E até amanhã. Bye, fui.
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0: aqui na Bragança FM 79.7. Chapéu e viola, é moda que não acaba mais. A melhor companhia no seu dia a dia, o som da região. 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Vamos nessa então, o som da região, aqui na Bragança FM, é Chapéu e Viola. 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
0: E tá na hora de moda boa. Alô, seu Zé, dona Maria, dona Josefina. Eu começo com Victor e Léo, o Granfino e o Caipira.

0: melhores.
1: Obrigado, galera, no meu divino Poli.
2: Obrigado.

0: Lá na minha rádio, Cacique Pajé, Casinha Velha.
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0: Depois da casinha velha, tá na hora de mais uma moda velha? Não, boa. Trio Parada Dura com Eduardo Costa, Último Adeus.

0: Valeu, parabéns.
1: Valeu, irmão. Vamos a mais.
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0: Ontem ao luar, você viu a lua cheia, a lua colorida. Paraguaçu que cantou.
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0: Tá na hora de mais moda e agora tem a mágoa de boiadeiro. Pedro Bento e Zé da Estrada.

0: Minhabão, que hora que acaba? Não falo não. A Baixa do Café, Alvarengue Ranchinho.
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0: Depois de um cafezinho gostoso, quentinho, docinho, Jorginho do Sertão, conhece o Jorginho do Sertão? Serrinha e Zé do Rancho.

0: sucesso que o povo canta, Camões e Camargo, Caboclo Amargo. E vamos embora com Jesus e Nossa Senhora. Amanhã tem mais, hein? Um abraço gigante!
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6: Alô, meu povo! E aí, tudo bem? Chegando, claro, com mais uma edição do nosso Laço do Peão. Participa lá, bora começar, aumenta o volume.

0: bora que bora, meu povo, no ar, o nosso Laço do Peão, aqui ó, na Bragança FM 79.7, é o som da região, né? 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Aumenta o volume, entrando no ar mais uma edição do nosso
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0: A primeirona de hoje é o som de Murilo Huff com Saudade Estranha.
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2: É fogo, banda rainha musical, essa é sensacional. Rolou por aqui ainda o som do Thiago Carvalho com Arranhando o Azulejo, Wesley Safadão, teve

0: Coração no Lixo com o Zé Neto e Cristiano, e ainda Saudade Estranha com o Murilo Rufi, começando com tudo, o nosso Laço do Peão. Bora participar, manda pra cá a sua mensagem que eu tô te esperando. Eu vou pro intervalo bem rapidão, mas eu volto já já com muito mais.
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0: Já aí, estamos de volta por aqui.
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0: Água no zóio, Cleiton e Romário com Jorge Matheus.

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1: Jorge Matheus
0: e Cleiton Romano.
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0: De Goiás pra Minas, de Minas pra Goiás.
2: Vambora.

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0: Os 10% a gente deixa pro garçom, né não?
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2: Ana Castela, Só Não Deixa Saudade. Essa música é boa demais, né? Sucesso. Rolou por aqui ainda o som do Henrique Juliano, Eu Chamo e Você Volta. Teve 90 por 10 com Maéria e Maraíza. E ainda Água no Zóio com Cleiton Romário e Jorge Matheus cantando bonito pra gente. Deixa eu mandar um especial aqui pra nossa amiga Fernanda. Alô, Fernanda, como é que você tá? Tudo bem? Beijo pra você, obrigado aí pela audiência, viu? Quem mais? A Milena também tá ligada junto com a gente. Alô, Milena, beijo no coração, obrigado aí pela audiência. Meu amigo Leandro também tá participando junto com a gente. Ó, intervalo bem rapidão, já já eu tô de volta com muito mais.
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2: Laço do Peão e por aqui não para não, é só música boa.
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2: Ana Castela com Zezé de Camargo e Luciano, você vai ver.

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1: Não mexe nas minhas gavetas, Danilo e Davi. Teve ainda O Que Me Quebra, em Itaime, Thiago com Cleiton Romado, teve Quase Algo com Henrique e Juliano. E ainda você vai ver Ana Castela e Zezé de Camargo e Luciano cantando pra gente. Eu volto daqui a pouquinho.
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1: Hoje não, Israel e Rodolfo.
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2: Passa Mal, Marília Mendonça, Eterna Rainha da Sofrência, sucesso bom demais. Teve ainda Amiga Antiga com Paulo e Natan, teve Mariane Matheus com Guilherme Benuto, Toma Dramin. E ainda Hoje Não, Israel e Rodolfo cantando pra gente. Bora pra mais um intervalo e eu volto daqui a pouquinho com muito mais sucesso pra você.
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2: Reta final por aqui, gente, do nosso Laço do Peão.
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2: Esquina Felipe Rodrigo.

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Muito bom dia, sejam bem-vindos ao Sertanejo Bom Demais nesta manhã, né? Hoje de manhã para você, hoje de manhã de terça-feira, dia 7 do mês, dia 7 do mês de julho de 2026. A partir de agora está no ar o Sertanejo Bom Demais, e como é bom acordar logo cedinho com a verdadeira música sertaneja e saber que você está aí ouvindo a nossa programação, onde quer que você esteja, com o radinho ligado. Obrigado por deixar eu fazer parte da sua manhã através aqui do Sertanejo Bom Demais na Bragança FM em 79.7, na faixa estendida do rádio. A partir de agora vamos juntinhos, eu e você, ao vivo, né? Até as 8 horas da manhã. Lembrando que você pode ligar para cá e também pedir a sua música. O telefone é o 4034-1467, é a linha direta aqui do Sertanejo Bom Demais nesta manhã. Isso mesmo, quer pedir o seu modão? A gente toca aquela música que eu não toca no rádio. Ah, seu coração se lembra de uma época, digamos, que ficou para trás, mas uma época que deixa muita saudade, é aqui no Sertanejo Bom Demais, nesta manhã de terça-feira. Até as 8 horas da manhã tem um Sertanejo Bom Demais, você pode ligar para cá e também pedir a sua música. Tá aqui no gancho. 4034-1467 é a linha direta aqui do Sertanejo Bom Demais, nesta manhã de terça-feira. Bom para ouvir uma boa música sertaneja e saber que você está aí ouvindo a nossa programação. É melhor ainda, né? Onde quer que você esteja. Muito obrigado por deixar fazer parte da sua manhã através aqui do Sertanejo Bom Demais nesta terça-feira. São 6:03, até as 8 horas da manhã tem notícias, tem informação, tem a Pâmela com a previsão astral. Tem muita coisa para você nesta manhã de terça-feira e aqui na 79.7, na faixa estendida do rádio. Vou começar com o modão. Vamos começar com o modão já para abrir a parte musical desta manhã. Quem chega para cantar aqui no Sertanejo Bom Demais, vamos tocar uma aqui do Barreirito. Noite Colorida, cantada pelo cantor Barreirito, quando são 6:03.

Perito cantando aqui no Sertanejo Bom Demais, noite colorida, né? Deixa eu trazer aqui o tempo, a temperatura aqui no Sertanejo Bom Demais. Muita gente tá aí ouvindo nossa manhã e quer saber como é que tá o tempo, né? Afinal de contas, é terça-feira, o tempo continua aí gelado, já dá pra ver se aí mesmo, será que vai chover, será que não vai, como é que vai estar o tempo para hoje, né? Bom, segundo o clima tempo para hoje, terça-feira, dia 7, teremos a mínima de 11, a máxima chega a 22. Hoje sol com muitas nuvens à tarde. À noite ocorre pancadas de chuva. Hoje há possibilidade de chuva em 0,6 milímetros. A mínima de 11 e a máxima chega a 22. Sol com muitas nuvens à tarde. À noite ocorre pancadas de chuva. Para amanhã, que é dia 8 do mês, né? Dia 8 aí do mês de julho, teremos a mínima de 11, a máxima chega a 21. Sol com muitas nuvens, período de céu nublado. À noite com forma nevoeiro, mas sem previsão de chuva para amanhã, quarta-feira, né? Então hoje deve dar uma chuvinha hoje, né? Hoje, terça-feira, aí na parte da tarde, mas amanhã já não chove mais. É segundo clima tempo, tá aí a previsão do tempo para você se programar. Só o frio que cai, né? Repetindo aqui a temperatura de hoje, a mínima foi de 11, que foi durante a madrugada, e a máxima chega a 22. Olha, olha, são 6 horas e 7 minutos nesta manhã. Lembrando que hoje é amanhã de terça-feira. Chegando por aqui, Tião Carreiro e Pardinho, quando são 6 e 7. Bom dia. Música.

Olha a hora, 6h15, não perca a hora, 6h15 nesta manhã, para você ligado aqui na nossa programação, 6h15, não perca a hora, vamos levantar, chega de

0: Aí, Jean Giovanni, roupa de lua de mel aqui no Sertanejo Bom Demais. Olha a hora, 6h19, vou para o intervalo comercial rapidinho, na sequência eu volto com notícias. Chega para cá, Pamela, com a previsão astral, daqui a pouco eu estou de volta.
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2: Olá, terça-feira, 7 de julho, comigo, Pan Jacumini, a previsão para o seu signo.
1: Signo de Áries.
2: A galera de Áries pode achar a sua rotina um pouco pesada. Vá com desafios e deixe as questões pipocarem em todos os lados. Tente se organizar e definir o que é mais importante. No geral, fique de olho nas suas parcerias e tente manter a paz, cor violeta número 2.
1: Signo de Touro.
2: Seu signo vai enfrentar alguns desafios, mas não perca a autoconfiança. Evite soluções apressadas e use a sua resiliência para lidar com as demandas. O céu aponta que é importante dialogar com o crush e manter uma postura otimista. Atenção às conversas para entender melhor os sentimentos de vocês, coração número 5.
1: Signo de Gêmeos.
2: Uma terça-feira caseira e esse é o rolê típico e excelente para você de Gêmeos hoje. Com o movimento planetário que pede respeito à privacidade e economia de energia, o céu aponta que tanto a intimidade quanto as finanças precisam ser preservadas. Leve tudo com calma e dê atenção especial, deixando os problemas de dia gelado. Cor rosa número 2.
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2: De volta em instantes com muito mais da previsão astral.
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0: Tá aí, Pica Véia, Teão do Carlo e Santarém, aqui no Sertanejo, bom demais, né? Olha, olha, são 6 horas e 27 nesta manhã, lembrando que hoje é manhã de terça-feira, vamos para ouvir uma boa música sertaneja, né? Você que tá na minha sintonia, muito obrigado pela sua audiência, obrigado pelo seu carinho, onde quer que você esteja, com o radinho ligado. Obrigado por deixar fazer parte da sua manhã através aqui do Sertanejo Bom Demais da Bragança FM em 79.7 nesta manhã, né? Você que gosta daquele modão, muito obrigado pela sua audiência, obrigado pela sua sintonia nesta manhã. E como é bom, né? Acordar logo cedinho com a verdadeira música sertaneja e saber que você está aí ouvindo a nossa programação, na sua casa, no seu sítio. Deixa eu mandar um abraço para a Leonete. Alô, dona Leonete. Alô, seu Alexandre. Bom dia. Alô, Leila. Bom dia. Então, bairro do Cruzeiro, né? Ouvindo aí o sertanejo bom demais aí pela nossa sintonia. Alguns estão no rádio, outros estão no aplicativo. É, mas cada um tá aí ouvindo, né? Onde quer que esteja, obrigado por deixar fazer parte da sua manhã através aqui da nossa programação. Vou trazer aqui daqui a pouquinho mais notícias. Vou atender aqui um pedido de ouvinte. Deixa eu ver quem tá aqui. Ah, nossa amiga a Geni já tá aqui na sintonia. Alô, alô, minha amiga Geni, bom dia.
1: Bom dia, bom dia, bom dia. Com muita alegria e com Deus no comando. E vamos que vamos. Hoje eu gostaria muito de ouvir o Bruno e Marrone. Essa história eu já conheço. Ok? Eu ofereço pro Bico, pra Bete, pro Robinho, o Barnabé e para todos aqui da Rua do Campo, Jardim São José. Muito obrigado, Márcio. Fica com Deus. Deus te abençoe. Tchau, tchau, até mais.
0: É, apareceu até eu no final aí, parece que estou ouvindo eu mesmo, né? Ei, nossa amiga Geni, tá chonadinha, Geni. Olha a hora, 6h29, Bruno e Marrone, essa história eu conheço.

Ah, Dinita apaixonada, empresta o lenço pra mim aí, Pamela. Ô, oh, música chonada, meu Deus do céu, hein? Essa aqui chutou balde, hein, Dinita? Meu Deus do céu, deu até vontade de chorar aqui. Ei, meu Deus do céu, hein? Que música chonada, meu Deus do céu. Olha a hora, 6h34, 6h34, meu Deus do céu, né? Cada uma que me pede, ei, meu Deus do céu. Que é modão de viola, gente, modão de viola, não é música chonada, não. Amor aqui retraído é em outro programa. Olha a hora, mas não vou falar qual. Olha a hora, 6h34 aqui no Sertanejo Bom Demais da Bragança FM, em 79.7, né? A Bragança FM, aqui para você, ligado aqui na nossa programação nesta manhã de terça-feira, hoje dia 7 do mês. É, dia 7 aí do mês, para você que me sintoniza, obrigado pela sua audiência, obrigado pela sua sintonia. Vou trazer uma notícia aqui, você que gosta de carros antigos, o Bragança Shop informou, né, que vai ter na próxima quinta-feira exposição de carros antigos lá no shopping de Bragança. Legal, hein? O Bragança Shop promove essa quinta-feira, dia 9, que é feriado, né? Mais uma edição do encontro de carros antigos. O evento será realizado a partir das 6 horas da tarde no estacionamento do empreendimento da entrada e gratuita do shopping, né? A programação reúne veículos clássicos de diferentes épocas, proporcionando ao público oportunidade de conhecer modelos e marcas históricas da indústria automotiva. O encontro é voltado tanto para colecionadores quanto para admiradores de antigos mobilismo, né? De carros antigos, né? Para a família que deseja aproveitar essa opção de lazer. Além de exposição do automotor, o evento busca incentivar, né, encontro entre entusiastas e setor, promovendo aí troca de experiências e valores na preservação de veículos históricos. O Bragança Shopping está colocado errado na rodovia Alquindar Monteiro Junqueira, no 53, no quilômetro 53, número 1013, né? No bairro do Campo Novo, em Bragança Paulista. Então tá aí, né? O pessoal que tá aí gosta de carros antigos. Vai ter exposição de carros antigos no Bragança Shopping, aqui em Bragança, no próximo dia 9, que é feriado, né? Então você que tá ligadinho junto com a gente, é uma boa opção. Olha a hora, 6h36. Ai, eu tô chorando até agora, hein? Canta, Chitãozinho, canta, Chitãozinho.

0: É, tá aí Chitãozinho e Chororó, obras de poeta. Ei, Pamela, você tá chorando também, Pamela? É, meu Deus do céu, né? É, te falar, viu, essa música chonada, meu Deus do céu, hein? Pamela, chega pra cá com a previsão astral, lembrando que hoje é terça-feira, dia 7. E lembrando que essa semana é a semana mais curta, né? Devido aí ao feriado, dia 9, né? Dia 9. Daqui a pouco eu vou fazer um intervalo, né? Na sequência eu vou falar aqui sobre a prefeitura divulgou aí que teve um caso de sarampo em uma escola municipal aqui em Bragança Paulista, hein? Atenção, hein? Você que tá aí ouvindo a programação, né? Teve um caso de sarampo aqui em Bragança numa escola municipal. Daqui a pouco eu vou contar sobre isso logo após o intervalo comercial. Chega pra cá, Pâmela, que eu volto já.
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2: Já de volta com mais da previsão astral.
1: Signo de Câncer.
2: Terça de altos e baixos. O movimento planetário aponta um dia desafiador, mas não deixe que a negatividade te afete. Use o poder da empatia e compreensão para lidar com os desafios. Só sugere que seja um bom momento para expressar seus sentimentos. Não dê atenção a momentos difíceis, já que são passageiros. Coisinhas número 4.
1: Signo de Leão.
2: O signo de Leão pode ter um dia desafiador com algumas frustrações aparecendo na rotina. O céu indica que talvez seja melhor evitar ficar controlando tudo e todos para reduzir o estresse. No amor, o dia é favorável para resolver pequenos problemas. Com posturas mais prudentes, isso te ajuda. Ao mesmo tempo, as amizades pedem leveza para lidar com assuntos do dia a dia. Para hoje, a sua cor é o preto número 9.
1: Signo de Virgem.
2: Dia de desafios com possíveis tretas nas interações sociais. Mantenha o pé atrás, inclusive na web. Alguns desentendimentos mexem com você, mas lembre-se, eles podem ser chances de crescer juntos. É importante você investir em relação, tá? Nas amizades, cuidado para não permitir que os conflitos abalem o clima. Nos estudos, mantenha o foco. Cor azul número 4.
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2: Já já de volta.
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3: Estamos de volta aqui no Sertanejo Bom Demais nesta manhã de terça-feira e vamos com notícias aqui na nossa programação. E a prefeitura investiga um caso suspeito de sarampo em escola municipal em Bragança Paulista, né? A prefeitura de Bragança divulgou através da sua Secretaria de Saúde que está investigando um caso, né? A prefeitura de Bragança, por meio da Secretaria Municipal de Educação e Saúde, informou que investiga um caso suspeito de sarampo envolvendo uma criança de 9 anos, do aluno da quarto ano, né, da escola municipal Augusto Vasconcelos, localizado no bairro São Lourenço. Com medida preventiva, a vigilância epidemiológica realiza uma reunião com os pais responsáveis pelos estudantes, né, e a turma da terça-feira, a última terça-feira que foi dia 7, foi o meio-dia, né, na própria unidade escolar. Durante o encontro, a equipe técnica apresentará aí as medidas adotadas, né? Então vai ser hoje a reunião, né, a partir do meio-dia. Durante esse encontro, a equipe técnica apresentará as medidas adotadas até o momento, esclarecendo dúvidas, orientando aí a família sobre o procedimento em andamento. Em comunicado encaminhado ao responsável na tarde da última segunda-feira, dia 6, a Secretaria Municipal da Educação solicitou a apresentação da carteira de vacinação do aluno e da turma, né, para verificar a situação vacinal de cada criança. Caso seja identificado doadores, né, doses em atraso, o imunizante será regularizado, né? Segundo a prefeitura, o estudante da quarto ano, do quarto ano A, e uma das demais turmas deve continuar frequentando as aulas normalmente enquanto a investigação de epidemiológica será realizada. Caso permaneça, vão ser combater acompanhamento, né? A administração municipal reforça que até o momento trata-se de um caso suspeito, que todas as ações adotadas têm caráter preventivo. A Secretaria Municipal de Saúde informou ainda que segue os protocolos estabelecidos pelo Ministério da Saúde, apesar de o Brasil ter recuperado, né, a certificado de eliminação do sarampo. A manutenção vacinal em dia, a identificação é rápida de casos de suspeita, continua sendo medidas consideradas essenciais para prevenir a transmissão da doença. Então tá aí, né, a escola foi condenada a um caso, né, de sarampo, e agora estão investigando se realmente é sarampo. Foi lá na escola municipal Augusto Vasconcelos, que fica localizado no Jardim São Lourenço. Então tá aí, né? Que coisa, né? Bom, aí agora a prefeitura tomar as devidas providências, né? Vamos entrar em um caso de polícia aqui também, aqui no Sertanejo Bom Demais, e mais um acidente envolvendo moto. Daqui a pouco eu vou atender o Jota Alves. Motociclista morre após colisão frontal com um caminhão. Mais uma vez, um caminhão bateu com uma moto, né? Uma moto bateu com um caminhão. O lamentável profundo ocorrido foi grave acidente que foi registrado no início da tarde de segunda-feira de ontem, na rodovia Alquindar Monteiro Junqueiro, que liga a Bragança Paulista e Estatiba, nas proximidades do condomínio Terras de Santa Cruz. Segundo as informações apuradas no local, o motociclista seguia no sentido Itatiba, quando, por motivo ainda a ser investigado, teria invadido a pista contrária e colidindo em frente a um caminhão que trafegava no sentido oposto. O motorista do caminhão informou que tentou desviar para o acostamento, mas não conseguiu evitar a colisão. A equipe do SAMU, incluindo a motolance, chegou rapidamente ao local, iniciou os primeiros atendimentos. Em seguida, outra viatura reforçou aí o socorro. os profissionais realizaram as manobras, né, de reanimação por cerca de uma hora, porém o motociclista não resistiu aos ferimentos e teve óbito constatado ainda no local, né? A circunstância do acidente será apurada pela autoridade competente. Então tá aí, né, que coisa, né, esse acidente aqui. Eu tô vendo o local aqui, foi o local ali onde tem aquela reta, né, provavelmente ele deve ter tentado aí, né, tá ultrapassar em lugar que não devia, né? Infelizmente é aquela que tal de pressa, né? O pessoal quer chegar antes aí do local, né? Às vezes sai atrasado, quer passar aí, acaba acontecendo isso, né? Eu tô vendo aqui, né, as imagens aqui que foram feitas aí pelo pessoal da reportagem que esteve no local. As imagens aqui, foi aquela reta, né? Desce ali a terra de Santa Cruz. Foi naquela reta, acho que provavelmente ele tentou ultrapassar, não conseguiu ultrapassar e acabou batendo de frente com o caminhão. Meu Deus do céu, né? Que coisa, né? Fica aí nossos pesares à família, né? E tome muito cuidado aí, você que tem sua moto, tome muito cuidado aí na hora de pilotar a moto, né? Imprudência muitas vezes, né, acaba causando acidente. Tem muitos acidentes que podem ser evitados, né? Principalmente porque o pessoal tem a mania de ter aquela pressa, principalmente motoqueiro que está entregando algo, né? Eles têm aquela pressa de chegar ao local aí para entregar pizza, entregar lanche, e acabam fazendo muitas coisas, muitas imprudências aí, e acabam muitas vezes vitimando aí pessoas, né? Vamos atender o Jota Alves? Alô, Jota Alves, está aí ouvindo o Sertanejo Bom Demais da Vila Domingues? Bom dia!
4: Bom dia, meu amigo Márcio Rossini, bom dia, ouvinte da 79.7 FM Bragança Paulista. Estamos juntos ouvindo o melhor do sertanejo através das ondas da FM Bragança Paulista 79.7. Meu amigo Márcio, gostaríamos de ouvir hoje com Tonico Tinoco, Princesa. Essa música vai para todos os seus ouvintes e para os nossos amigos lá de Extrema, Minas Gerais. Meu amigo, abraço a você e a todos os seus ouvintes. Fique com Deus e até breve, se Deus quiser.
3: Tá aí o Jota Alves, Jota Alves. Canta, Tonico, canta, Tinoco, Princesa. Olha a hora, 6h50.

Tá aí Tonico Tinoco cantando aqui para nossa amiga, o nosso amigo Jota Alves. Jota Alves, tá ligado junto com a gente aqui no Sertanejo Bom Demais, né? O homem tá ligado lá, ligado junto com a gente na Vila Zé Domingues. Jota Alves, a esposa da Maria Trindade também, né? Obrigado pela companhia, obrigado pela audiência. São 6 horas e 53, deixa eu mandar um bom dia aqui para nossa amiga Sandra, ela tá lá no Padre Aldo Bolinha. Alô, Sandra de Oliveira, obrigado pela audiência, né? Obrigado pela sintonia. Mandar um abraço pro seu Brás também, que já mandou um áudio aqui. Ei, seu Brás, obrigado pela companhia. Tá lá em Bom Jesus dos Perdões. Daqui a pouquinho, Bom Jesus dos Perdões, que anunciou aí já é a festa do padroeiro, né? Do padroeiro. É do padroeiro que vai ser em agosto, né? Que você vai ter o show lá do Hugo e Tiago. É o Hugo e Tiago, né? Que vão estar se apresentando lá na festa do padroeiro. Lá na cidade de Bom Jesus dos Perdões, a festa do padroeiro, que é no mês de agosto. Já colocando aí na sua agenda, que o próximo dia vai divulgar o dia certo, aí a data certinha, para você ficar por dentro. Daqui a pouquinho também vou trazer aí as festas, né? As festas juninas que acontecem nesse final de semana em Bragança Paulista. Festas juninas que acontecem nesse final de semana em Bragança Paulista, né? O pessoal aí já se programar para as festas juninas que acontecem aí, inclusive vai ter também o Costelão, né? Esse final de semana, dia 12, que é domingo, vai ter lá o Costelão, lá na igreja do padre, da igreja da lei dos moles, né? A do padre Gustavo. Alô, padre Gustavo! Obrigado pela audiência. Padre Gustavo, que ele monta cedo, né? De que ele é da roça, ele gosta de roça. Ai, padre Gustavo! E daqui a pouquinho a gente vai trazer toda a agenda para você ficar por dentro do que acontece em Bragança Paulista. São 6 horas e 54 minutos aqui na nossa manhã. Vou tocar mais um modão. Meu velho pai, Léo Canhoto e Robertinho. Daqui a pouquinho tem mais notícias policiais, tem notícias do cotidiano. Daqui a pouquinho aqui no Sertanejo Bom Demais, nesta manhã de terça-feira.

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0: Signo de Libra.
1: Signo de Libra, o céu aponta que hoje você vai ter um ótimo dia para resolver questões familiares que andam um pouco tensas. A dica é se jogar e dialogar mais com o crush, transformando toda essa carga emocional em afeto. Não deixe que as tensões te desviem do seu foco, mantenha-se firme em seus estudos. Cor branco número 11.
0: Signo de Escorpião.
1: A terça tem algumas tensões na área da comunicação, então dá para rolar alguns perrengues se você não tiver cuidado a desabafar. Melhor pensar duas vezes também, viu? A dica é seja sincera, mas sem exagerar na dose. A chance de você sentir mais responsabilidade no relacionamento, então não deixe os problemas de lado. Dê atenção e carinho pro mozão. Cor amarelo, número 30.
0: Signo de Sagitário.
1: Hoje a lua indica certa confusão na área material. Já pensou em moderar gastos e investimentos? Na área amorosa, pode ser que você repense algumas posturas e valorize momentos gostosos. Cor pink hoje, número 9, para sua sorte.
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1: Em instantes eu trago Capricórnio, Aquário e Peixes.
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carinho, né? Vamos aqui, a motociclista fica ferido em acidente na rodovia Engenheiro Constante Sintra, ali próximo de Amparo, né? Essa rodovia que corta Amparo, né? O motociclista ficou ferido na tarde de domingo, dia 5, após sofrer um acidente na rodovia Engenheiro Constante Sintra, SP-360, em Amparo. Segundo informações da Polícia Rodoviária, o acidente ocorreu por volta das 14h18 e foi classificado com perda de controle, seguido de queda de ribanceira. De acordo com o registro da ocorrência, o condutor de uma motocicleta Kawasaki Ninja 400 trafegava pelo sentido Amparo Morungaba, com motivo que ainda serão apurados, né? Perdeu o controle de direção, saiu da pista e invadiu a vegetação, caindo uma ribanceira, parando além do acostamento. O motorista foi socorrido e encaminhado para a casa de Amparo, né, Ana Sintra, e em estado de saúde, a vítima não foi informado. Ainda conforme a Polícia Rodoviária, o teste do etilômetro foi realizado, né, e apresentou resultado negativo para injeção de álcool. O atendimento da ocorrência contou com a equipe da Polícia Rodoviária, né, e do Corpo de Bombeiro. O motorista foi removido por um guincho, né, a moto foi removida por um guincho, permaneceu à disposição da proprietária. Não houve registro de dano a patrimônio público e nem necessidade de investigação aí de intervenção da rodovia, né? As circunstâncias do acidente deverão ser apuradas. Mas as motos são altas cilindradas, né? Essa moto é uma moto ninja, né? Aquelas de alta cilindrada. Provavelmente estava correndo demais e perdeu o controle de direção, né? Vamos aqui a mais uma notícia. Motorista fica ferido após a caminhonete tombar na rodovia Alquindar Monteiro Junqueira. O motorista de 38 anos ficou levemente ferido após um acidente registrado no domingo, dia 5, na rodovia Alquindar Montalo Junqueira, SP-03063, em Itatiba. Segundo informações da Polícia Militar Rodoviária, o acidente ocorreu por volta das 22 horas, na altura do quilômetro 33.900, no sentido Itatiba. De acordo com o registro da ocorrência, o condutor de uma caminhonete Ford Maverick perdeu o controle de direção e um trecho de curva e colidiu contra a tuba talúbio, né? Seguindo, o veículo tombou no acostamento. O motorista foi socorrido pela equipe do Corpo de Bombeiro e encaminhado à Santa Casa de Itatiba com ferimentos leves. Ainda conforme a polícia, né, foi até o local, qualificou a vítima oferecendo a realização de teste de etilômetro, mas o condutor recusou o procedimento. A corporação informou que não foram encontrados vestígios de bebida alcoólica no interior da caminhonete e que os pneus do veículo estavam em boas condições de uso. A caminhonete foi destombada, né, pelo Corpo de Bombeiro e removida por um guincho até o posto localizado no quilômetro 28 da SP-063. O acidente não provocou danos ao patrimônio público e nem exigiu a interdição da rodovia. A ocorrência foi encerrada por volta das 0 horas e 40 da segunda-feira. Então tá aí, né? O caminhonete tombou, né? E aí, segundo informações, ainda vai ser apurado o que aconteceu, né? Então tá aí. Olha, são 7 horas e 10. Aí essa aqui não é policial, né? Mas tem a ver com a Defesa Civil. Coronel Viviane Santana assume a Secretaria de Segurança e Defesa Civil de Bragança Paulista, mais um novo nome que foi anunciado pela Prefeitura e vai fazer parte da Defesa Civil. A Prefeitura de Bragança Paulista anunciou a nomeação da Coronel da Reserva da Polícia Militar, Viviane Cristina Santana, como a nova Secretária Municipal de Defesa de Segurança e Defesa Civil. Mais de 32 anos de experiência em segurança pública, sendo mais de 2 décadas atuando na região Bragantina, da região de Bragança Paulista, a nova secretária assume a pasta com proposta de fortalecer ações de prevenção e integração entre as forças de segurança e proteção à população. Viviane Cristina Santana é bacharel, né, em Direito, mestre e doutor em Ciências Policiais de Segurança e Ordem Pública. Ela também possui especialização na área de segurança pública, direito público, enfrentando violência contra a mulher, proteção à população vulneráveis, né? Ao longo da carreira, atuou em funções relacionadas à coordenação da equipe, gestão de crises, mediação de conflitos complexos, né? Análise de dados e apatrimonamentos e processos de área de segurança. Segundo a administração municipal, a animação reforça o compromisso com o fortalecimento da Polícia Pública, da Segurança e Município. Prefeito Edmílio Chedid afirmou que a chegada da coronel representa um avanço nas ações voltadas à proteção da população, integrando as forças de segurança do município, né? A vice-prefeita Agir Bueno destacou a importância do trabalho conjunto no setor da administração municipal e as forças de segurança para garantir maior eficiência nas suas áreas, né? Assume o cargo Viviane Cristina Santana, afirmou a sua gestão será baseado na cooperação institucional e planejamento estratégico da atuação integrada entre os órgãos de segurança e a justiça e cidadania.
A prefeitura também agradece a Guarda Civil Municipal de Carreira, Alessandro Legário, pelo período que recuperou.

respondeu, né, internamente pela secretaria, destacando a sua atuação na continuidade do serviço e fortalecendo as ações integradas do município. Então, Bragança Paulista vai ter uma nova, né? A Coronel Viviane Santana, que assume a secretaria. Então, tá aí, né? Que coisa, né? Então, tá aí para você que tá aí ouvindo a nossa programação, né? Então, Bragança agora vai ter uma mulher comandando aí a segurança de Bragança Paulista. Então, tá aí para você que tá aí ouvindo a nossa manhã. Que coisa, hein? Coronel, agora vai ter uma Coronel Viviane Santana, que é da Polícia Militar, né? Agora da Reserva, e agora assume aí a segurança de Bragança Paulista, né? Então tá aí. Olha, são 7 horas, mas que ela faça um bom trabalho, né? Que ela faça um bom trabalho. Olha, são 7 horas e 13 minutos aqui no Sertanejo Bom Demais, são 7 horas e 13, vamos tocar mais um modão, e daqui a pouquinho eu volto nesta manhã, lembrando que hoje é manhã, né? Hoje é manhã de terça-feira. Bom para ouvir uma boa música sertaneja e saber que você está aí ouvindo a nossa programação, é melhor ainda, né? Quem chega para cantar aqui no Sertanejo Bom Demais? Vamos tocar uma aqui, deixa eu ver quem que vai cantar aqui nesta manhã. É, você que está ligadinho junto com a gente, quer pedir sua música? O telefone está aqui no gancho. É o 4034-1467, que é a linha direta aqui do Sertanejo Bom Demais. Vestido Branco, as Irmãs Freitas aqui no Sertanejo Bom Demais. Essa aqui é antiga, hein? Olha a hora, essa.

0: Tá aí, né? As irmãs Freitas aqui no Sertanejo Bom Demais, né? As irmãs Freitas que fizeram um grande sucesso na época de 70, 60, né? Olha, olha, são 7 horas e 15 minutos aqui no Sertanejo Bom Demais. Vamos atender mais um ouvinte? Deixa eu ir, deixa eu ver aqui no Altos da Vila Aparecida. Deixa eu ver quem tá aqui. Bom dia!
1: Olá, bom dia, Márcio Rossini, tudo bem? Aqui é Roseli Frigi. Quero mandar um abraço para todos os seus ouvintes, esses ouvintes assíduos do programa Sertanejo Bom Demais. Desejo ouvir uma música, O Milagre da Caixa 7. Beijo, beijo, tchau, tchau.
0: Tá aí a nossa amiga Roseli mandando aqui um bom dia, né? E bom dia a você também, né? Que você tenha uma excelente terça-feira, repleta de paz, saúde e muitas alegrias. É que a vida é Lucas e Luciano, vou separar aqui pra ela. Milagre do Caixa 7 aqui no Sertanejo Bom Demais, de Lucas e Luciano. Olha, olha, são 7h16.

0: Tá aí o Milagre do Caixa 7 de Lucas e Luciano. Olha, olha, são 7 horas e 20 minutos aqui no Sertanejo Bom Demais. Lembrando que hoje é amanhã de terça-feira, dia 7 do mês, dia 7 já, né? Dia 7 aí do mês, para você ligado aqui no Sertanejo Bom Demais nesta manhã. Vamos fazer o seguinte, tem intervalo para fazer. A Pâmela tá chegando por aqui com mais uma previsão astral. E daqui a pouquinho eu volto aqui no Sertanejo Bom Demais nesta manhã, para você com notícias e informações. Lembrando que às 8 da manhã tem o programa Primeira Mão, comandado aí pelo Jango. Eu vou pro intervalo e volto já.
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2: Boa terça, e por aqui a previsão astral.
1: Signo de Capricórnio.
2: Você vai encontrar obstáculos na vibe familiar e isso vai deixar as emoções à flor da pele. A chance de não se entender com os outros é maior. Se jogue no bom humor para manter a sintonia com o crush, mostrando que nada pode abalar vocês. Faça uma rotina ser menos corrida e vá ao intervalo cheio de carinho. Cor vermelha número 3.
1: Signo de Aquário.
2: Você vai sentir a necessidade de preservar mais suas ideias e sentimentos. E vale o lembrete, todo mundo tem um dia de rainha e outro de pobre. Não precisa se expor à toa, tá, Aquário? Não, amor, se algo está estranho, não tenha medo. Encare, esclareça, mantenha o foco. Para os mais e os estudos, a dica é a mesma. Evite tretas. Cor cinza número 40.
1: Signo de Peixes.
2: Sua terça promete desafio nas amizades. E aquelas tretas e confianças abaladas, talvez não seja a melhor hora também para empréstimos. No amor, inteligência e objetividade serão a chave para lidar com possíveis conflitos. Boa chance para mostrar o quanto você manja dos Paranauê com seu Momô, com a cereja número 3.
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2: De volta amanhã com muito mais da Previsão Astral.
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6: Estão de volta aqui no Sertanejo Bom Demais, esta manhã de terça-feira. Te mando um abraço para a Flávia Lima, dizer que bom dia, estou aqui no bairro do Cruzeiro, te ouvindo, boa noite, bom dia para você, né? Após uma noite de folga, se possível, toca para mim a música Obrigado ao Homem do Campo, com a dupla Doni e Ravel. E um almoço muito sucesso, a música foi muito sucesso, década de 80, obrigado pela atenção. Você também, viu, Flávia Lima? Obrigado pela audiência, né? Essa música, Obrigado ao Homem do Campo. Eu vou tocar aqui para você e obrigado pela companhia aí no bairro do Cruzeiro, né? Também mandar voz para Dona Leonete, né? Alô, Dona Leonete, tá aí ouvindo a nossa programação. Obrigado pela audiência, viu, Dona Leonete? Também o seu Alexandre. É, o seu Alexandre que tá aí ouvindo lá no bairro do Cruzeiro. A Leila também. Alô, Leila, obrigado pela companhia, obrigado pela audiência de todos vocês que gostam da verdadeira música sertaneja e tão ligadinho junto com a gente. Daqui a pouco eu vou falar aqui das festas, né? Das festas que vai acontecer em Bragança Paulista, as festas julinas do mês de julho, né? Vamos acender, vamos falar aqui de mais notícias aqui no Sertanejo Bom Demais, nesta manhã em notícias policial aqui da nossa manhã. Vamos falar de mais um acidente entre uma moto e uma Hilux, deixa um motociclista gravemente ferido na SP-354, né? Um motociclista ficou gravemente ferido na noite de domingo, dia 5, após o acidente envolvendo uma motocicleta utilizada esportivamente na rodovia Edgar Máximo Zomboto, a SP-354, no outubro do quilômetro 74,4 em Jarinu. Segundo informações da Polícia Militar Rodoviária, o acidente ocorreu por volta das 20 horas e 8. Foi registrado como colisão transversal, seguido de atombamento. Conforme foi tido a ocorrência, o condutor de uma Toyota Hilux acessava a rodovia a partir da rua Veneza, no bairro 99 Trieste, mesmo algum momento, e com a motocicleta Suzuki GSX-1000, trafegava pelo sentido SP-354, sentido Jarinu, quando ocorreu a colisão. De acordo com o registro policial, após o impacto, o motociclista tombou no acostamento. Os dois veículos permaneceram imobilizados às margens da rodovia. O motociclista sofreu uma fratura na clavícula e foi socorrido pelo corpo de bombeiro ao pronto-socorro de Jarinu. Em estado de saúde utilizado, né, da vítima não foi divulgado. A motorista da Hilux realizou o teste do etilômetro no local e apresentou um resultado negativo para injeção de álcool. E segundo a Polícia Rodoviária, também não foram encontrados vestígios de bebida alcoólica no interior do veículo. A ocorrência, né, foi aí atendida pela equipe da Polícia Militar Rodoviária, o Corpo de Bombeiros. Não houve necessidade de interdição da rodovia, nem registro de danos ao patrimônio público. As circunstâncias da dinâmica do acidente serão apuradas pelas autoridades competentes. Você que está aí ouvindo a programação, esse acidente aconteceu, né? Ele aconteceu ali próximo da cidade de Jarinu. E também, antes de falar de mais uma notícia policial aqui, deixa eu falar daquele caso, né? Daquela moça que caiu numa lança, né? Numa lança de grade. Aqui em Bragança, semana passada a gente manteve contato com ela, né? Inclusive a família entrou em contato com a nossa produção aqui do Sertanejo Bom Demais, informando que ela está bem, tá? Ela está bem, ela caiu numa lança, ela estava fazendo uma limpeza na casa dela, e ela caiu naquela lança de grade, né? E inclusive semana passada até o pessoal mandou uma foto dela, lá com o pessoal da Guarda Municipal que socorreu ela, né? E ela está bem, graças a Deus, né? Está bem, porque aquela lança lá, se perfurasse algum órgão ali, poderia causar aí com uma coisa muito mais grave, né? E ela conseguiu aí tá bem, ela foi socorrida à Santa Casa e aí foi, ela já está bem, já está na casa dela aí voltando aos seus afazeres normal, que bom, né? Inclusive o pessoal até mandou uma foto pra gente aqui, ela com os guardas municipais que socorreram ela no momento, né? Que bom. Mulher é presa em flagrante após um incêndio em carro durante discussão, sabe aonde? Em Atibaia. Criança dormia no veículo, diz o pai. Meu Deus do céu, em cada caso que eu fico aqui de boca aberta, viu? Uma mulher de 26 anos foi presa em flagrante de sábado, dia 4, em Atibaia, suspeita de provocar um incêndio em um veículo durante uma discussão com um companheiro. O caso foi registrado pela Polícia Civil como incêndio no artigo 250 do Código Penal. Ocorreu na rua Paulo Nabi Siqueira Pires, Jardim Alvinópolis. Segundo o boletim de ocorrência da Polícia Militar, foi acionado pelo Corpo de Centro de Operação da Polícia Militar, o COPOM, para atender uma ocorrência de desentendimento entre casal. De acordo com o registro policial, o homem informou que a companheira estaria em surto e apontando uma faca, fazendo ameaça de atirar fogo no veículo. Ainda conforme o seu relato, ela colocou fogo no automóvel enquanto a criança estava na proximidade. Ao chegar ao endereço, os policiais constataram o veículo já em chamas e a equipe realizou o isolamento da área e acionou o corpo de bombeiro para o combate ao incêndio. Uma vizinha informou que a mulher e duas crianças já haviam deixado o local. Segundo o boletim, né, a mulher foi localizada em uma rua próxima e abordada pelos policiais. Conforme o registro, ela afirmou ter sido agredida pelo companheiro. No entanto, os policiais relataram que não identificou lesão aparente e com base, né, na versão apresentada naquele momento. Questionada sobre o incêndio, de acordo com o boletim de ocorrência, a mulher admitiu que os policiais que atirou fogo no veículo, afirmando que perdeu a cabeça e, posteriormente, já na delegacia, ela optou por exercer o direito de constitucional de permanecer em silêncio e informou que deixaria sua manifestação para audiência perante a justiça. Em depoimento da Polícia Civil, o homem negou ter agredido a companheira e ele afirmou que apenas conteve por ela, né? Segundo ela, e segundo seu relato, tentou atingi-la com uma faca. Diante disso, ainda que após conseguir deixar o local, a mulher teria lançado uma faca em sua direção, pegando a chave do veículo, iniciando o incêndio. O homem declarou que seu filho, mais novo, estava dormindo no banco traseiro do carro no momento que o fogo começou. Segundo ele, a filha percebeu que o irmão permanecia no interior do veículo e abriu a porta e conseguiu retirá-la antes que as chamas se alastrassem. Meu Deus do céu, hein? Em depoimento, afirmou que acredita que a filha não tivesse agido rapidamente, a criança poderia ter morrido, né, queimada. Após a apresentação da ocorrência, autoridades policiais ratificaram a prisão em flagrante da mulher pelo crime de incêndio. Também foi requisitado, né, perícia no local para auxílio na investigação. O caso seguirá sob apuração da Polícia Civil. Até o momento, a defesa da investigada não havia manifestado sobre os fatos. Então tá aí, você que tá aí ouvindo a programação, esse caso aconteceu em Atibaia. Meu Deus do céu, que coisa, hein? Que coisa, né? Vamos atender lá a Flávia, daqui a pouco eu falo das festas julinas que acontecem neste final de semana. Doni Ravel, obrigado ao Homem do Campo. Música.

Aí, obrigada, o homem do campo, né? Doni Ravel, essa música fez muito sucesso aí na década de 80. Olha, olha, são 7h36 minutos. Vamos falar aqui para você das festas que acontecem, as festas julinas que acontecem agora no mês de julho, né? É, antes de começar aqui falando aqui, né? Hoje teremos o 8º dia da novena, hoje terça-feira, lá da nossa Santa Paulina, né? A Santa Paulina que fica lá no bairro do Arara dos Pereiras, na igreja, mas hoje tem novena. Deixa eu trazer aqui, hoje vai ser novena, vai ser na igreja de São Maria de Santa Cruz, na beira do próximo da pista ali, né? Vai ter a novena. Hoje é o 8º dia da novena, dia 7 de julho, terça-feira, a partir das 7h30 da noite. Assistiremos aí a Santa Missa, presidida pelo padre Lucas Rodrigues, na igreja de São Maria de Santa Cruz, lá no Arara dos Moles. E benção aos catequistas, né? E então hoje será celebrada a missa pelo padre Lucas Rodrigues e vai ser o 8º dia do noveno lá na igreja do padre Aguinaldo São Benedito, Santa Cruz, né? Que fica lá no Arara dos Moles, próximo da pista, né? Vou falar aqui da festa, das festas que acontecem nesse final de semana, né? As festas que acontecem nesse final de semana são as festas julinas que acontecem em Bragança Paulista. Já que eu estou falando aqui do Arara, às vezes vou trazer aqui para você que no dia 9, que é feriado, quinta-feira, temos aí a terceira caminhada de Santa Paulina, né? Inclusive, mandar um abraço para o pessoal que foi na caminhada aí, né? Eu particularmente queria ir na caminhada, mas vou estar trabalhando aqui, não vai dar, né? Porque vão sair daí às 5h30 da manhã, é o horário que eu estou aqui na rádio, né? É a terceira caminhada de Santa Paulina, acontece dia 9 de julho, são cerca de 18 km, saindo aí das 5 horas da manhã da capela do asilo São Vicente de Paulo, Jardim Público, né? Onde o pessoal vai sair aqui próximo do Jardim Público, tem ali o asilo, né? O Lar São Vicente de Paulo. O pessoal sai dali às 5 da manhã e vai com destino ao Arara dos Pereiras. A chegada está prevista para as 9h30 da manhã e teremos a missa às 10 da manhã, celebrada aí, né? É, pelo bispo Dom Sérgio Aparecido Colombo. Também teremos esse final de semana, temos aí a terceira semana da festa do morango, aí a festa do morango lá em Jarinu, a 42ª festa do morango, lá na cidade de Jarinu, né, nesses dias aí, nesse final de semana, dia 11 e 12, teremos aí no sábado e domingo. Lembrando que no sábado a festa começa às 10 horas da manhã e vai até às 23 horas, até às 11 horas da noite, e domingo começa das 10 da manhã e vai até às 7 horas da noite, lá no Parque do Aríbio Mazieiro, né, a entrada é gratuita. Também teremos esse domingo, dia 12, lá no Arara dos Moles, o segundo costelão de Santa Paulina, domingo, dia 12, a partir da 1 hora da tarde, na Capela de São Benedito de Santa Cruz, no Arara dos Moles. Lembrando que o ingresso custa R$50. É, criança de 0 a 5 anos não pago, e criança de 5 a 7 anos pagam R$35, e somente a venda será feita, a venda antecipada, né, na Secretaria da Igreja. E após as missas, né? E também durante aí o costelão, vai ter o rock etílico se apresentando, né? Outra festa que acontece também, que é próximo aqui do Jardim da Fraternidade, o Padre Leovaldo, inclusive estiver lá no sábado, né? Nos dias 11 e 12, portanto sábado e domingo, teremos o arraial da paróquia de Santa Rita de Cássia, onde teremos aí a festa julina, né? E para quem não sabe onde fica a igreja, fica na rua Paulo Passite, é, número 475, no bairro da Ipca, Jaguari, nos dias 11 e 12, ali vai ter a festa julina, que está nesse final de semana, sábado e domingo, para você ligado aqui no Sertanejo Bom Demais, né? Então, tá aí as festas que acontecem também aí para você se programar. E outra festa que foi divulgada, que eu falei aqui, é a festa do padroeiro, mas essa aqui vai ser no mês de agosto, que vai ser no dia 6 de agosto, show do Hugo e Tiago, em Bom Jesus dos Perdões, que é a festa do padroeiro, né? E também acontece nesse final de semana, no sábado, no agudo, né? Mandar inclusive um abraço para Márcia, para Ivonante, quem mais está lá? O Celinho. Ei, Celinho! Também para Márcia, né? E também para Ivonete, lá do bairro do Menin, lá, inclusive mandar um abraço para o pessoal que mora próximo do bairro da Wanda, né? Mandar um abraço. Eles me mandaram aqui o cartaz. Vem aí a grande festa da Julia, a festa julina, né? É, de São Martim, lá no bairro do Agudo. Vai ser no dia 11, portanto, um dia só, somente no sábado. E estão arrecadando aí fundos para a festa, que se no coração puder ajudar. O pessoal está agradecendo aí ajuda, né? Pode estar doando lá produtos para fazer aí a festa julina, que vai acontecer no sábado, a partir das 6 horas da tarde, lá no bairro do Agudo, né? A festa de São Martinho, lá na capela de São Martinho. Então, mandar um abraço pessoal de lá, né? Acho que vou dar um pulo lá, hein? Vou dar um pulo lá nesse final de semana, lá na festa de São Martinho. É, deixa eu trazer aqui para você, essas são as festas que vão acontecer, né?
vai acontecer nesse final de semana aí para você, agenda de festa. Programa é sua festa, vá, se divirta e com certeza você vai estar ajudando aí as entidades, né, a manter as suas portas abertas. Eu gosto bastante dessas festas, principalmente as festas, né, que são entradas gratuitas, né, porque muita gente, muitas vezes, né, o pessoal fica aí cobrando os ingressos, e acho que as festas que tem que cobrar ingresso, eu particularmente não gosto, sou contra isso, acho que a Casa de Deus não tem que cobrar nada, e essas festas são festas, né, gratuitas, que não se cobra nada, né. Olha a hora, são 7h41, vou tocar mais um modão, e daqui a pouquinho eu já venho aqui no Sertanejo Bom Demais nesta manhã, e lembrando que hoje é manhã de terça-feira, semana, uma semana mais curta, né, da semana tem feriado. Ah, tem mais uma festa aqui, né? É um festival de inverno lá da cidade de Pedra Bela. Estou recebendo aqui o cartaz, inclusive na semana passada, né? Tivemos aqui a presença do Fabiano Carvalho, lá de Pedra Bela. Ei, Fabiano Carvalho, né? E deixou aqui a programação, né, do Festival de Inverno, que começou no dia 10, aliás, começa nesse dia 10, né? Dia 10, agora é sexta-feira, começa o Festival de Inverno lá de Pedra Bela. Teremos atrações a partir das 6h30 da tarde e vai até as 22h30. Inclusive, nas 22h30, temos aí o Grupo Pires, né, que vão estar se apresentando, né? No sábado, dia 11, também teremos evento, e no domingo, dia 12, também teremos evento aí do Festival de Inverno. Então, sexta, sábado e domingo tem Festival de Inverno. No sábado, inclusive, vai ter a banda de Flashback às 22h30 na praça principal. E é legal, né? E no domingo teremos aí no domingo, dia 12, às 20h30, teremos aí o Red Fox se apresentando no Festival de Inverno lá de Pedra Bela. Alô, Pedra Bela, alô, Pataca, alô, Adriana Santana, obrigado pela audiência, Terezinha, né, pessoal de Pedra Bela, obrigado pela audiência, toda vez que vou lá, né, manda um abraço pro Mili também. Ei, Mili, preciso visitar você, né, antes que o Mili agora tá meio difícil sair em casa, né, sair de casa, né, seu Mili, então, obrigado pela audiência, né. É, são exatamente 7h43, Mocoque Paraíso, aquela parede, olha, 7h43,

0: Bom dia, meu amigo Rossini. Aqui quem fala é o Xinho do Menin. Toca uma música aí pra gente de Lucas e Luan, Horizonte Azul. Um grande abraço pra você, a todos os seus ouvintes.
1: Tá aí, Lucas e Luan, lá pro Xinho. Alô, Xinho! 7h46.

É, tá aí o Horizonte Azul. Essa quem pediu foi o Chininho. É, o Chininho tá no menino, pediu. Já, inclusive, já mandou um abraço pra você, viu, nosso amigo Chininho? É, Jango acabou de chegar aqui, já tá aí com um monte de papel na mão. Ei, Jango, já vi um homem com papel, mas isso aí tá, catou toda a papelaria lá da casa dele, trouxe aqui, né? É, então você que tá aí ouvindo a programação, daqui a pouco tem a programação do Primeira Mão, comandado pelo Jango, né, com notícias e informações para você. Só lembrando, né, lembrando também que a prefeitura acabou de divulgar, né, que hoje, terça-feira, tem a feira, né, a feira dia 7, e hoje está confirmada a feira, né, a feira aqui, deixa eu ver aqui para você, né. A Secretaria Municipal de Desenvolvimento de Agronegócio informa que a feira livre do Lago do Taboão acontece novamente nessa terça-feira, dia 7, das 6 até o meio-dia, né, precisa estar em obra lá ontem, né, ontem segunda-feira e hoje terça, mas vai ter a feira normal, né. As obras de recuperação do asfalto da Feu Grimelo e durante a intervenção, o acesso foi liberado, né, pela rua Fidelipe Cipriani, garantindo a realização da feira, né, a partir desse ponto, e avenida Tega interditada e continuidade dos trabalhos. Então, o pessoal vai estar fazendo a feira lá, mas são pedaços que vai estar interditado lá devido às obras. Então, tá aí, você que está aí ouvindo a programação, que vai comprar seus produtos na feira, o pessoal está esperando, sei lá, só levar a carteira que o pessoal já faz o resto lá para você. E também lembrando que a Guarda Municipal tem novo comandante, agora é uma comandanta, né? É assim que se fala, o Jango, que é entendido nessa arte, é comandanta. É, então tá aí, né? Mandar um abraço pro pessoal da Guarda Municipal, nosso amigo Costa. Ê, Costa, obrigado pela audiência, né? E Bragança Paulista vai ter uma coronel Viviane Santana, que assume a Secretaria de Segurança e Defesa Civil de Bragança Paulista. Ela é da reserva aí da Polícia Militar, né? Se aposentou aí na Polícia Militar e assume agora a Guarda Civil Municipal, a coronel Viviane Santana, que assume a Secretaria de Segurança e Defesa Civil de Bragança. Então, o Olegário, que estava aí comandando a pasta até então, agora para com o Olegário, ele é concursado, né? Então, ele assume aí, volta aí a fazer parte da guarda, mas não com o comandante, né? Então vai ter uma nova comandanta. Espero que faça um bom trabalho, né? A gente sabe a situação que vive a Guarda Municipal e principalmente, né, a situação precária lá no alojamento da guarda, né? Eu tenho reclamações aqui. Infelizmente, os guardas não gostam muito de falar dessas coisas, mas a Guarda Municipal vive uma situação muito precária lá na parte de alojamento, né? E precisava dar uma arrumada lá para eles, né? Foi falado que tinha um prédio aqui em frente ao fórum ali, que essa sede da guarda, o prédio tá ali parado, estão fazendo não sei o que estão fazendo, que estão mexendo lá, mas até hoje não saiu. Espero que o pessoal invista mais na guarda, não somente viaturas, né, viaturas novas aí, que ficam desfilando para lá e para cá, mas também uma estrutura melhor, principalmente para os guardas aí, municipais, né, que fazem seu trabalho, ter uma estrutura melhor para eles poderem aí ter um lugar para ficar lá, se alimentarem melhor, um alojamento melhor, né, para descansar nas horas que não estão na ocorrência. Espero que também seja investido nesse momento, não só coisas que apareçam, mas coisas também que não aparecem, mas que ajudam aí os guardas a fazer um bom trabalho, né? Olha, são 7:52, manda um abraço aqui pro nosso amigo Croves, a dona Iraci, tá dizendo que bom dia, tô em Pinhãozinho, te ouvindo. A dona Dalina Martins Camargo, dizendo que bom dia, Gine Santos, dizendo que bom dia, Deus do comando, o seu Ademar Barbosa, ei, seu Ademar, Adilene Pereira, Isabel Pereira, a Santa de Oliveira Dorta, tá ligado junto com a gente lá no Padre Aldo Bolini, a dona Sônia, já acordou, dona Sônia? O João Batista Carvalhal, o Caio Nunes, dizendo que bom dia, Márcio Rossini, Flamenguista Tibaia, uma feliz sexta-feira para você, amigo, vai Corinthians, é, agora tem que focar no Corinthians, hein? A Ivone Cardoso Salles, dizendo aqui bom dia, porque a seleção brasileira já foi, né? Eu quero só ver na próxima vez que a seleção brasileira for convocada para fazer amistoso, se vão chamar os mesmos jogadores que estavam na Copa, né? Porque tem essa mania, né, de chamar o mesmo jogador. Foi eliminado, daqui a pouco vai chamar os mesmos jogadores, não sei porquê, tem que dar chance pros novos, né? Os novos que estão aí chegando e é sangue novo, né? Tem que reformular aí, né? E acho que os jogadores que estão lá, se der pra aproveitar uns dois, são muito, né? O resto, vamos deixar eles na reserva aí, né? Meu Deus do céu, né? E vamos aí fazer uma nova time, que daqui 4 anos volta tudo de novo pra Copa, né? Então tá aí, né? O pessoal não tem aí, não fica dando oportunidade pra alguns jogadores que começaram agora, que estão aí fazendo um bom futebol, mas não sei o que acontece, quais são os critérios que eles usam, né, pra convocar a seleção brasileira, mas tem muito jogador que joga muito bem e não são convocados, né? Eu não sei o que acontece, mas vamos lá, né? Daqui 4 anos tem de novo e a Argentina vai ser campeã de novo. São 7:54, indo embora. A direção geral foi de Maria Drima, parte técnica, apresentação foi minha, Márcio Rossini, deixando a última de hoje e eu volto amanhã, se Deus assim nos permitir, amanhã, quarta-feira, 6 da manhã, com um sertanejo bom demais na Bragança FM em 79.7.
Manda um abraço pra Roseli, que tá no alto do Colinas da Mantiqueira, tá se preparando pra ir pra Aparecida a pé. A todos vocês, um bom final de semana, uma boa quarta, terça-feira. Volta amanhã, quarta-feira, 6 da manhã. Amanhã que é véspera de feriado, hein? A todos vocês, uma excelente, uma estupenda terça-feira. Até amanhã. Tchau, tchau.

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16: Bom dia, Bragança Paulista, região Bragantina, sul de Minas, Circuito das Águas, São Paulo, Brasil e o mundo. Estamos aqui nessa terça-feira, hoje 7/7/26, Marcinho, 7/7/26, uma terça-feira. A direção-geral da Maria de Lima, a mesa de som é do Márcio Rossini. Até meio-dia você vai comigo, com música, notícias, informações, esportes, tudo isso e muito mais, você acompanha aqui no Som da Região. Vamos para os destaques de hoje do Primeira Mão. A CNN Itamaraty cita risco de ação militar após classificação do Comando Vermelho e PCC como terroristas pelos Estados Unidos. O G1, tarifaço, Brasil diz que a apuração dos Estados Unidos é arbitrária e pede retirada da tarifa de 12,5% sobre os produtos nacionais. A Folha de São Paulo, a interferência de Trump lança sobre a Copa do Mundo e abala a imagem, já que ele pediu

0: fez como presidente foi a questão do decreto das BETs. Ontem, em uma entrevista, Michel Temer alegou ao portal UOL que tem arrependimento disso, logo após que ele assumiu a presidência da República, após o impeachment da presidente Dilma Rousseff. Ele assumiu e assinou esse decreto das BETs, que até hoje está valendo, e o Congresso até agora não regulamentou. O SBT News: Polícia Federal prende secretária do PCC, olha só, que é sancionada pelos Estados Unidos, e mais uma operação de lavagem de dinheiro fora do país. É o dinheiro que está lá fora, tragam para cá, né, Marcinho? Acaba, volta para o Brasil. Bragança em pauta, 4 anos, Marcinho, 4 anos só, após comprar o prédio ali da José Gomes da Rocha Leal com o Dr. Tosta, a prefeitura inaugura a sede de Secretaria de Mobilidade Urbana ali na José Gomes da Rocha Leal com o Dr. Tosta. A inauguração vem depois de 4 anos, mas até que enfim. Aquele prédio, até que enfim, vão usar, Marcinho. Você acabou de falar aí do prédio, né? Jornal Mais Bragança traz como destaque: o Bragança Shopping, Marcinho, que gosta, vai receber na quinta-feira, no feriado, os carros antigos, Marcinho. Esses carros bonitos, aquele Fuscão. Se você tem um Fuscão aí, quer levar lá, leva também, né? O Gordini, aquele DKV, lembra disso, Marcinho? Vai falar, eu nem conheço isso. Mas vai ter esse evento lá no Shopping Bragança. Vamos para o Giro Rural. O Humberto Ferretti, todo dia, traz as informações do campo para vocês que sintonizam o som da região. O Humberto Ferretti, que acompanha tudo aquilo, a agricultura, os grãos, tudo aquilo que acontece em todo o nosso Brasil e também o mercado, como é que gira os
1: cotações, feiras e eventos, pecuária e mercado agrícola. 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
2: Eu sou Humberto Ferretti e esse é o Giro Rural. O preço do café subiu com força nos últimos dias. Dados do CPEA indicam que a saca do Arábica foi vendida acima de R$ 1.600, enquanto o Robusta saiu a quase R$ 1.100. O motivo principal é a chuva fora de época, que atingiu importantes regiões produtoras em junho. O avanço da colheita foi prejudicado, sem falar na queda de grãos e no surgimento de mofo, o que gera preocupação quanto à qualidade da mercadoria e o tamanho da produção de café. O algodão fechou o mês de junho cerca de 4% mais barato, com a libra peso vendida a R$ 4,12. Dados do CPEA indicam ainda que o valor registrou uma pequena alta no começo de junho para R$ 4,14. No geral, tem muita indústria com o pé atrás na hora de comprar, de olho em dificuldades no repasse dos custos e na venda de produtos derivados do algodão. A safra brasileira de milho será pouca coisa menor no ciclo 25-26. Dados da Conab apontam um recuo de 0,5% para 140 milhões de toneladas na soma de todas as colheitas. A área de cultivo até deve crescer e passar de 22 milhões de hectares. Porém, com um clima não tão favorável, o rendimento das lavouras pode encolher 4% para 6 toneladas e 200 quilos.
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0: Há 8 horas e 12 minutos, você ligado aqui no Primeira Mão dessa terça-feira. E ontem tivemos jogos pela Copa do Mundo. Portugal perdeu para a Espanha por 1-0 e está fora também da Copa do Mundo. Aí Espanha segue em frente. E na noite tivemos um jogão de bola. A Bélgica goleou os Estados Unidos por 4-1 e passa também agora para a próxima fase da Copa do Mundo, as oitavas. Hoje tem Argentina, tem Colômbia, tudo isso, muito mais. Ainda são os últimos jogos. Depois vai ter apenas, na semana que vem, apenas um jogo por dia, viu, Marcinho? Vai realmente haver uma alteração nesse calendário e o encerramento está marcado aí para o final, ali no dia 20 de junho. Também o Red Bull Bragantino vai fazer um jogo, treino, contra o Atlético Paranaense às 10 horas no Cícero de Souza Marques, agora no próximo sábado. A entrada será 1 quilo de alimento. Então o Red Bull Bragantino, que já volta às atividades, pensando no retorno do Campeonato Brasileiro, que é o que nos sobra agora, né, Marcinho? E também a Copa da Sul-Americana, onde o Red Bull Bragantino tem um jogo aí que é realmente importante para ele, na sequência dessa fase, né, da Sul-Americana, que continua também, além da Libertadores de América e tudo mais. Então são os destaques de hoje, são 8h14 em Bragança. Uma coisa que realmente eu mencionei nos destaques foi a inauguração que ocorre após 4 anos. Na época, o prefeito Amaury Sodré adquiriu esse imóvel.

em agosto de 22. Foram 4 anos e o prédio ficou lá realmente abandonado e é situado numa área, eu digo, bem valorizada da cidade de Bragança Paulista, é a Avenida José Gomes da Rocha Leal com o doutor Tosta e também a Imigrantes. Na ocasião, foi se questionado por diversos vereadores da época o valor que foi pago por esse imóvel. Até hoje, não se tem notícia de quanto foi pago essa área, ou esse terreno, ou esse imóvel, quanto foi pago. Hoje a prefeitura não informou, não consta naquele portal de transparência. São 4 anos. E agora, a proposta inicial era para abrigar as secretarias de mobilidade urbana e segurança e defesa civil. Entretanto, nesse momento foi anunciado que somente a primeira pasta irá para esse novo endereço. Então, Marcinho, o que vai lá é a Secretaria Municipal de Mobilidade Urbana, que vai estar sendo abrigada nesse prédio. O total da área é uma área grande, de 5.371 metros quadrados, com uma área edificada em 2.335 metros. O espaço passou por serviços de restauro, adaptações para novas instalações. Em junho de 22, o prefeito Edmir Chedid, ainda na condição de deputado estadual, e a vice Giba Boleta, então, na época, naquela oportunidade, era presidente da Câmara Municipal, visitaram o prédio, acompanhados pelo então prefeito Amaury Sodré. Uma importante decisão da administração de adquirir esse prédio é pela metade do valor avaliado pela Justiça, onde o imóvel estava em leilão. E a prefeitura acabou fazendo uma negociação com pagamento parcelado, inclusive abatimento de dívidas do local que possuía. Então a gente agora aguarda, né, que esse prédio, né, Marcinho, seja utilizado para essa Secretaria de Mobilidade Urbana. Nós tivemos a Viviane Souza, né, que vai assumir, inclusive, a Defesa Civil do município. Vamos torcer para que ela tenha êxito, né? Oi? Segurança. E a gente aguarda realmente que ela tenha toda... Porque faz parte, se você for olhar, segurança pública, mobilidade urbana, defesa civil, fazem parte desse contexto, dessa questão da segurança. Essa é o grande time. E como você, o Marcinho, até comentou no programa dele, a questão que envolve é do atendimento, do carinho, do espaço para os servidores que atuam nessa área. Né? Tem um local para descanso, um local para tomar um refeitório, né? Para se... comer, né, Marcinho? Ali tem uma mesa legal, tem uma geladeira, tem um espaço que realmente dê condições de trabalho. Eu sempre falo que os nossos servidores municipais, e eu que falo isso pela convivência que tive, pelo carinho que eu tenho, o servidor municipal, ele bem, sabe, conversado, ele bem tratado, ele merece o nosso carinho, o nosso respeito. Ele não está lá por estar, eu digo sempre isso, a gente tem que tirar o chapéu. Os caras fazem um concurso, passam no concurso, ter um compromisso com a cidade, o que eles precisam é de apoio. E o que a gente vê na maior parte disso é que os servidores públicos municipais estão passando por diversas dificuldades, principalmente a área de saúde e a área de educação, né, Márcio? Nós temos acompanhado ultimamente. Eu até ontem, Marcinho, conversando com pessoas ligadas ao meio jurídico e tal, isso aquilo, precisava o nosso Congresso, né, o nosso Congresso Nacional, deputados federais e senadores, fazer uma lei e deixar assim, explícito na lei, é proibido terceirizar saúde e educação. Aí você vem e fala para mim, Jango, como isso? Olha, o que a gente tem acompanhado dessas OS, dessas ONGs, que fazem esse trabalho de terceirização, tanto na saúde como na educação, não conseguem prestar um bom serviço, deixam a desejar, e a gente vê a situação que envolve a saúde do Brasil inteiro. Essa é a grande verdade. E a educação também. Não que a gente está aqui direcionando a questão dos profissionais que são contratados por essas OS ou essas ONGs. A verdade é uma só. Eles não conseguem pagar o piso, que é o mínimo que a categoria exige. Eles não conseguem dar suporte e a qualquer momento eles largam o barco e ficam funcionários aí, a Deus dará. Aconteceu aqui isso em Bragança Paulista, onde aquela OS da educação, largou tudo, né, revida, não sei o que lá, a saúde também, e o que acontece? Quem paga é a população. Então, eu acho que precisava, eu digo isso, e deixo aqui uma alerta para os candidatos aí que são candidatos a deputados federais, aos senadores, ao próximo presidente da República, para que pense nisso.
chega, eu acho que se o município não tem condição de tocar educação e saúde, pode fechar as portas, Márcio. É tudo hoje terceirizado. E se você colocar na balança o custo-benefício disso, a gente não consegue levantar o valor, porque é tudo maquiado, tudo escondido. Não há uma transparência. E é isso que é muito triste. E eu digo sempre que o Sistema Único de Saúde, todo mundo critica, todo mundo fala, mas é um dos poucos países que nós aqui do Brasil temos isso, Márcio. Você vai em qualquer lugar e você é atendido. Pode demorar, pode, lógico, não vou entrar nessa questão aí. Mas o que falta é gestão de quem cuida dessa questão da saúde. Porque dinheiro tem. É que o dinheiro é mal aplicado, o dinheiro é jogado fora. Ah, João, você está defendendo? Não, não estou defendendo. Eu sempre defendi. O Sistema Único de Saúde, se é uma pessoa que defende, sou eu. João Afonso Soares, o João. Eu defendo e falo isso, é assim, de boca cheia, como a gente fala no português, né, Marcinho? Porque é uma coisa que você tem direito, a Constituição te dá, e o que falta é gestão. É quem administra esse dinheiro para quem vem, que não consegue fazer esta gestão com o dinheiro do SUS. Eu vou dar exemplos, e aqui não vou citar um nem dois, mas são centenas e centenas que hospitais conseguem dar um atendimento digno, né, de aquele atendimento que a pessoa precisa, que tem profissionais na frente ali, que são que mexem com vida. E você mexer com vida é uma coisa complicada. E a educação também. A educação mexe com a formação daquela criança, que um dia vai ser um profissional de uma área ou de outra, mas mexe com tudo isso. Então, eu espero que as administrações municipais, estaduais, tenham esse olhar e que o Congresso Nacional faça uma lei. Fazem tantas leis para criar tantas coisas, por que não isso? O município que não tem condição de tocar saúde e tocar educação, precisa terceirizar, fecha a porta. Fecha a porta e vai embora. Porque o dinheiro que se vai aí é um absurdo e a gente não vê, sabe o quê? A qualidade, que é o final. Lá o atendimento, é a boa educação. Olha a educação que está passando aqui em Bragança até agora. O pessoal parou de falar, mas converse com as mães. Ainda estão as professoras sofrendo em sala de aulas com alunos que precisam de um professor de apoio. Estão passando. Eu converso quase sempre, digo isso pela questão que eu tenho de amizade e pela rede municipal de ensino de Bragança Paulista, que é uma das melhores do interior do estado de São Paulo. E perdeu-se totalmente o foco nos últimos anos pelo desmanche que foi feito, por tudo aquilo que vem acontecendo. São 8 horas e 21 minutos. Vamos abrindo o Bom Astral, Marcinho, essa terça-feira. Terça-feira fria, gostosa, mas você pode curtir a Feira do Tabuão, está lá funcionando, né, Marcinho? E vamos de Brits, que vai estar no Festival de Inverno, lá na cidade de Amparo, Marcinho. Vamos aparecer lá. Vamos lá. Você não soube me amar, essa ou não? Essa não? Então vamos nessa. Para você. Se você não soube me amar, fazer o quê? Estou aqui.

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10: São 8 horas 32 minutos dessa terça-feira. Terça-feira, 7 de julho. Mais da metade desse ano de 26. Já estamos partindo aí para o chamado final de ano. Daqui a pouco, agosto, comemoramos o Dia dos Pais, né, Marcinho? Setembro. Aí temos, em outubro, temos as eleições. Temos a festa da Nossa Padroeira, Nossa Senhora Aparecida. E aí vai. Novembro, finados. Dezembro, Natal. Aniversário de Bragança Paulista, aniversário da nossa padroeira Imaculada Conceição. Esse é o nosso calendário, é a nossa vida, é a nossa trajetória. E essa semana, na quinta-feira, iremos também celebrar Santa Paulina, onde teremos aí dois momentos de fé, uma caminhada que sairá aqui do asilo, da capela, até o bairro dos Araras, onde haverá a missa às 10 horas da manhã. E aqui, no nosso centro da cidade, às 15 horas, a saída da procissão da capela da Santa Casa. Aí a missa irá acontecer às 16 horas na catedral, que será celebrada pelo nosso bispo Dom Sérgio Colombo. E ao iniciar essa manhã, no silêncio desse dia que amanhece, eu venho mais uma vez, Senhor, agradecer por mais um dia e te pedir força, sabedoria e paz. Senhor, guie os meus passos e o passo de cada um de vocês que estão nesse momento sintonizados na Bragança FM. Que o Senhor possa proteger as nossas famílias, ilumina e nos proteja de todas as escolhas pelo qual nós fazemos no nosso dia a dia. Protege o meu trabalho, dai-me força e sabedoria para que eu possa realmente ter um dia de paz, um dia de saúde e um dia de agradecimento. Que eu tenha esse dia abençoado. E o Senhor, livra-me de todo mal, que o Senhor afaste o mal de cada uma daquelas pessoas que estão passando por dificuldade, pessoas que estão sofrendo, pessoas que estão adoentadas, acamadas, pessoas que estão passando por momentos de dificuldade de relacionamento familiar, com os filhos, com o marido e mulher, com avós, avós, enfim, aqueles conflitos familiares que só levam à destruição e não acabam agregando valor nenhum. Eu digo sempre que a gente tem uma palavra chamada confiança. Quando você tem uma confiança e acredita numa pessoa, e essa pessoa te faz alguma coisa, machuca. Como dói. A gente até brinca com o ditado popular, como um cristal, né, Marcinho? Depois que trinca, você não consegue mais juntar. E nós precisamos ter muito esse entendimento e pedir muito em oração a Deus, para que Ele possa realmente curar o nosso coração, curar as nossas feridas, saber perdoar, saber realmente entender. Tudo tem uma consequência, tudo tem um fato. E a gente que anda, que trabalha nesses meios de comunicação, que tem uma vida pública, que conhece todo mundo, uma pessoa que é conhecida, a gente parece que sofre um pouquinho mais que os outros. A gente vê tantas coisas que na cidade e no Brasil, no mundo, essas famílias e essas pessoas que perderam a vida, mais de 3.500 pessoas na Venezuela, num terremoto. E o que é pior, Marcinho, havia uma alerta para isso, lá em La Guaira, e não foi avisada a população. Quantos e quantos perderam a vida? Que o Senhor possa estar presente, Senhor, em cada um desses governantes, daqueles que se dizem que são, né, o dono da nação, são poderosos, mas que a Tua presença esteja presente. O que não podemos aceitar é que esses se acham acima do bem ou acima do mal, tomam decisões que eles realmente acham que é melhor, que é isso, que é aquilo, sem olhar o outro lado. Essas guerras, Israel, Irã, o Líbano que está sofrendo, a Ucrânia, a Rússia e tantas e tantos países que passam por esse momento de turbulência. Que o Senhor possa realmente estar presente. E eu digo sempre, Márcio, que tudo isso está acontecendo, que são sinais dos tempos. Não é possível que tantas coisas que a gente consegue a parar, às vezes, e analisar, você não consegue achar uma lógica, um raciocínio de tudo isso. Ou esse maus tratos aos animais, que coisa estúpida, que coisa absurda. Pessoas que pegam animal, largam estrada para ser atropelado, largam em qualquer lugar. Você parou e pensou? O que isso pode te levar? Você não pensa nisso? De fazer o mal para o próximo, você não tem medo que venha em dobro para você? Eu tinha um ditado, Márcio, que eu ouvia da minha mãe. Ela falava assim: filho, antes de você desejar mal, fazer mal para alguém, pense numa coisa: se não der certo, vem em dobro para você. E a gente tem que ter isso, sim. Sabe por quê? A gente que é cristão, que acredita, Deus só quer o amor. Ele só quer de cada um de nós que nós possamos estender a mão, ajudar as pessoas, auxiliar e dizer: estou aqui, em que posso te ajudar? Se a pessoa não quiser, é uma outra circunstância, mas faça a sua parte. Estenda a mão àquelas pessoas que precisam, e quantas pessoas precisam de uma palavra, às vezes, sabe, de uma conversa, de um bate-papo. Outros precisam que você fique quieto, né? Para mim é difícil isso, mas fica quieto e deixa a pessoa desabafar, falar para você, e peça para Deus, nesses instantes, nesse momento, para que ele dê uma palavra certa para você orientar aquela pessoa. Pessoas que vivem em situação de rua, esses jovens que estão aí nas drogas, olha quantas e quantas coisas nós temos desafios para estar vencendo na nossa caminhada. Mas eu tenho fé e acredito que nós podemos sim mudar. Basta a gente estender a mão, olhar para o próximo como olhar para si. Olhe bem quando você for fazer o mal para alguém, olhe se você quer aquilo para você. Ah, porque fulano me fez tal coisa, me prejudicou ali, me prejudicou lá. Será? Porque a gente tem um ditado na vida: quando não dá certo alguma coisa pra gente, a gente sempre acha um culpado. A gente nunca assume nada. É muito mais fácil você culpar alguém, achar que alguém fez para você, armou para você, do que você dizer: eu errei. Tenha essa humildade de reconhecer. E nós somos humanos, nós erramos, nós não somos máquinas. Nós não somos aquelas, né, os poderosos. Nós não somos ninguém. Nós estamos aqui para servir e viemos com essa missão. Hoje eu quero colocar aqui especialmente pela dona Olga Campos Torres, que é mãe da doutora Ângela, que participa com a gente toda quinta-feira, e ela partiu na noite de ontem, e hoje está sendo o seu velório em São Paulo, no cemitério do Carmo. Ângela, força para você. Sua mãe, já com uma idade, né? E isso, cumpriu a missão. Que Deus possa realmente abençoar vocês, dar força para toda a família. E a dona Olga descanse em paz. E todos aqueles que perderam seus entes queridos nesses dias, que Deus possa abençoar vocês, dar muita força para entender. E é como eu falo, eu digo sempre, é tão difícil entender e compreender quando você perde alguém que está ao seu lado ou do seu meio. né, que você possa realmente estar, sabe, nesse momento. Não precisa dizer nada. Eu costumo dizer sempre, quando eu vou em algum velório, alguma coisa, não existe palavras. É apenas um abraço, dizer estou aqui como amigo para confortar você. Não existe palavras. A gente não consegue realmente achar palavras nessa hora. Mas Deus toca no seu coração, e que realmente você possa realmente estar nessa caminhada de fé, sem desistir, jamais desanimar. Então, Senhor, olhai também por todos os doentes do nosso hospital da Universidade de São Francisco, que o Senhor possa olhar por todos os doentes que estão internados na Santa Casa, pelo Frei Bartolomeu, que também está internado, teve aí uma pneumonia esse final de semana, ele estaria com a gente aqui hoje. O Senhor tem uma breve recuperação e possa estar com a gente. O mais importante é a saúde. E ele está melhor. Tive ontem a informação que ele está, inclusive, nem em Bragança, ele está lá em Sobral, no Ceará. Ele foi para uma missão lá, e que realmente ele possa realmente estar bem, restabelecendo, e estar com a gente aqui numa próxima oportunidade. São 8 horas 42 minutos. A oração da família com o Padre Zezinho dessa terça-feira a todos vocês que ouvem e acompanham a 79.7 O Som da Região.

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0: 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São 9:02, você ligado aqui na Bragança FM, o som da região. Vamos para o giro de informações e notícias para vocês que acompanham aqui a programação da 79.7.
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0: São 9:02, vamos até a delegacia seccional, que é um prazer, uma satisfação, que nós recebemos aqui o doutor Lauro, né, que está com a gente aqui para falar um pouquinho da semana passada, daquela operação sem perdão. Doutor Lauro, bom dia, é um prazer tê-lo aqui no Primeira Mão.
15: Bom dia, Django, bom dia a todos os ouvintes, um prazer estar aqui com vocês.
0: Doutor Lauro, aquela operação sem perdão foi realmente com muito êxito e trabalho de todos, essa integração, esse trabalho aí, e realmente tivemos assim, muitas apreensões. Foi, assim, como a gente fala, uma grande operação realizada semana passada, né?
15: Essa operação, ela surgiu no Centro de Inteligência Policial aqui de Bragança Paulista. Hoje o Centro de Inteligência Policial, a gente conta com 5 policiais trabalhando na inteligência. Então, por mais de 2 meses nós trabalhamos, nós verificamos alvos, isso em toda a nossa seccional. E dessa vez a gente escolheu, né, a gente atuar em Bom Jesus dos Perdões. Nós fizemos reuniões também com os juízes de garantias, né, e com as várias equipes que fariam parte da operação. E inclusive também com a equipe do SAT, né? Que foi o nosso apoio aerotático, né? O helicóptero Pelicano, né?
0: Sim.
15: Então tudo isso foi preparado com muita antecedência e realmente a gente conseguiu alcançar alguns dos nossos objetivos.
0: E isso realmente prova que essa integração das forças de segurança com apoio. E aquele ditado, né, doutor? Não é só a questão da sensação da segurança, mas é também a presença da polícia nessas ações que mostram, né, essa eficácia e essa vontade de garantir o direito de ir e vir do cidadão, né?
15: Sim, sim. É importante, né? Porque em determinadas regiões a gente tem um apelo da população, né? Mas mais importante do que isso, né, eu acho que é a questão do planejamento, né, e essa nova forma, né, de você trabalhar essas operações, né, que são operações focais, né, ou seja, nós determinamos um local e nós avançamos nesse local. E a operação sem perdão, ela não termina com a operação em si, ela continua, né. Então, vocês provavelmente vão ver durante a semana mais novidades sobre a questão de Bom Jesus dos Perdões, né?
0: Com certeza.
15: Mas a questão é essa, é uma operação focada, né? E é isso que nós pretendemos fazer agora nas 16 cidades da nossa delegacia seccional.
0: É, para que a gente entende e observa, vocês fazem um levantamento, um mapeamento, tem um estudo de tudo e vão a campo. Essa é a realidade, né, doutor?
15: Exato, é um levantamento mais amplo, né, mais importante, porque hoje nós temos a inteligência policial e nós estamos trabalhando com muitas ferramentas de inteligência artificial também, o que facilita muito para nós, né, essa busca de dados, né? E a nossa representação, a representação do, né, que foi realizada pela Polícia Civil para o Poder Judiciário foi muito forte, né? E agora a gente vai colher os frutos dela, né? Nós colhemos vários celulares, então a gente vai ter muita informação. E quanto mais informação, mais a gente vai poder realizar o nosso trabalho com eficiência.
0: Com certeza. Doutor, eu sei que o senhor está numa conferência aí. Eu vou fazer um convite para que o senhor possa estar com a gente aqui ao vivo, falando um pouquinho desse momento da vida, do trabalho, e também essa questão que vocês estão avançando aí, com relação a esses golpes de celular, advogado, essas betas, essas plataformas. A gente vai estar aqui marcando com o senhor uma agenda para o senhor estar com a gente. Obrigado mais uma vez pela atenção e bom trabalho.
15: Então, obrigado, Jango. Vai ser um prazer. Bom trabalho e bom dia a todos.
0: 9:07, conversei com o doutor Lauro, delegado seccional, falando dessa operação Sem Perdão, que aconteceu na cidade de Perdões na última semana. Nós teremos dia 25 agora, né, Márcio? No Lago do Taboão, um evento aí, que inclusive as irmãs da Santa Terezinha estão organizando, que é realmente uma celebração, que irá acontecer dia 25 no Lago do Taboão, para o recebimento de São Gabriel, não é isso? São Miguel Arcanjo, não é isso? São Miguel Arcanjo, vamos ouvir, realmente está em todas as redes sociais e nós estaremos divulgando este evento.
16: Paulista, imagine essa cena, o Lago do Taboão tomado por famílias, milhares de pessoas reunidas em oração, uma diocese inteira consagrada ao glorioso São Miguel Arcanjo. Pois é exatamente isso que nós vamos viver no dia 25 de julho. Bragança Paulista tomará parte na grande reconquista espiritual da nação brasileira. Receberá a imagem peregrina de São Miguel, que já percorreu milhares de quilômetros pelo Brasil, reunindo multidões numa grande corrente de fé. Teremos o Terço da Misericórdia às 15 horas, pregação com o irmão Luiz Maria, show especial e, ao cair da noite, um grande momento. Às 19 horas, acolhida solene da imagem peregrina e Santa Missa com a consagração da Diocese de Bragança Paulista, presidida por Dom Sérgio Aparecido Colombo. Será um dia para guardar na memória. Um dia para viver em família, para dizer junto com toda a igreja, esta terra pertence ao Senhor. Dia 25 de julho, no Lago do Taboão, nós esperamos por você. Quem como Deus? Ninguém.
0: Então está aí esse convite aí, né, Márcio? Aberto a toda a população de Bragança, região Bragantina, esse evento que vai acontecer no Lago do Taboão, com a celebração do nosso bispo diocesano, Dom Sérgio Colombo. Nós também noticiamos agora o Benedito Rui Barbosa.

0: ontem participou de um ato no gabinete do prefeito Edmir Chedid. Ela que tem um desafio, ela que é policial militar, aposentada, durante 32 anos servindo a Polícia Militar de Bragança Paulista, e ela ontem fez assim, uma abordagem daquilo que ela pensa, da trajetória, da história dela, ela como policial militar. Vamos ouvir as palavras dela mencionando aí esse desafio, esse novo desafio que ela assume na sua carreira, na sua vida como militar. Nós sabemos que o militar tem aquela questão da ética, do trabalho, do comprometimento com a sociedade, com todos, né, Márcio? E ela ontem assumiu o cargo aqui em Bragança Paulista. Vamos desejar a você, Viviane de Souza, muita sorte, muita felicidade nessa nova empreitada da sua trajetória como policial, como militar.
1: Bem da cidade, então eu vim para ajudar, o que eu puder, a gente levar o nome da nossa guarda cada vez mais e pensando na segurança da nossa população. Então, se o que eu tenho de conhecimento aí nesses 32 anos puder contribuir um pouco, essa é a nossa ideia, né? E vim para trabalhar. E agradeço muito a confiança, hein? Conte comigo.
2: E do prefeito e com as autoridades também.
0: Viviane de Souza, que assume aí esse novo desafio, a gente vai tentar um contato com ela, mas a gente sabe que devido às, né, às regras que são colocadas pela atual administração, que nenhum secretário, ninguém, né, Marcinho, pode dar entrevista, pode falar, é só que sai nas redes sociais que a gente pode reproduzir, né?
3: É verdade. E acho que é a primeira vez, né, que a guarda de Bragança é representada por uma mulher no comando, né?
0: Eu acho como que, secretária?
3: É, porque eu não me lembro até agora de que com secretária até ter uma mulher no comando, né? Legal.
0: É a primeira vez.
3: Espero, até como falei no programa Sertanejo Bom Demais, João, eu acho que com isso também que ela consiga trazer mais melhorias aí para a parte estrutural da guarda, né? A gente sabe que tem viaturas novas, tem uniformes novos, mas a gente sabe que o alojamento da guarda lá diz que... Eu tenho vários amigos que são guarda que, como sempre, não podem falar os nomes das pessoas aqui, que eles têm medo de ter represália, mas o pessoal reclama muito lá do alojamento, diz que o alojamento é apertado, o banheiro não é um banheiro que, digamos assim, um banheiro de bom para o pessoal usar, não tem o pessoal um lugar de descanso para o pessoal na hora que está para descansar, mas também é alojamento,
0: as condições,
3: estrutural, né?
0: As condições
3: de
0: trabalho.
3: Tem, mas a gente sabe como é uma obra que não aparece.
0: Verdade.
3: Então eles não gostam de fazer, né?
0: Com certeza. A Polícia Federal agora de manhã, Marcinho, não para. É o esquema bilionário de lavagem de dinheiro em posto de combustíveis, Marcinho, no Rio de Janeiro. Os principais alvos é Márcio Canella, ex-prefeito de Belfort Roxo, e o delegado Marcos Amin. A Canella também é presidente do União Brasil. É a União Brasil, hein, do Rio de Janeiro, e pré-candidato ao Senado pelo Estado. Já Marcos Amin já foi secretário de Polícia Civil do Rio de Janeiro. De acordo com as investigações, o grupo criminoso teria movimentado mais de 7 bilhões e meio nesses últimos 6 anos. A polícia agora está lá, inclusive, buscando, em buscas na casa do ex-prefeito de Belfort Roxo, que é alvo da Polícia Federal. Esse é o nosso Brasil. 9h13, vocês ligados aqui no Primeira Mão, ficam sabendo de tudo o que acontece no Brasil e no mundo e aqui na nossa cidade.
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0: Obrigado.
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0: Quem gostou faz barulho aí, churrasco
1: confirma.
2: São 9h27 dessa terça-feira, você ligado aqui no som da região Bragança FM, você sabe, acompanha tudo o que acontece. 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
3: Você falou, tá falando.
2: Você não vai falar, Marcinho?
3: Vou falar da caminhada. Vamos falar aqui dos eventos que vão ter aqui em Bragança?
2: Vamos, deixa eu só aqui frisar. 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E as festas não param. As festas, olha, tem festa mês que vem, de Bom Jesus, perdões. Depois tem de Socorro, Festival de Inverno de Amparo acontecendo. E aí vai, né, Marcinho?
3: Verdade, mas já começa agora no dia 9, dia 9 já, que é a próxima quinta-feira, que é feriado, vem a terceira caminhada de Santa Paulina, vai ser dia 9, né? E às 5 horas da manhã está marcada a saída, vai ser cerca de 18 quilômetros de caminhada, né? Mandar um abraço a todo o pessoal que vai participar aí. E o pessoal vai se concentrar em frente ali ao asilo aqui de São Vicente de São Vicente de Paula, né? Do Jardim Público, que é o Lar São Vicente de Paula, às 5 horas da manhã, bem em frente à capela. E aí o pessoal sai com destino ao Arar dos Pereiras. Lá está marcado entre 9h30 para chegada, né? Às 10 horas da manhã vai ter a missa, celebrada pelo bispo Dom Sérgio Aparecido Colombo, né? Também teremos esse final de semana, mais uma vez, a 42ª Festa do Morango. São 4 finais de semana da Festa do Morango, né? E nesse final de semana, dia 11 e 12, vai ter lá a festa. Lembrando que sábado a festa começa às 10 horas da manhã e vai até às 23 horas. No domingo, começa às 10 e vai até às 7 horas da noite, lá no Parque do Morango, do Alíbio Mazieiro, né? E também nesse final de semana, no domingo, dia 12, vai ter o segundo Costelão Santa Paulina, a partir aí das 13 horas, lá na Capela São Benedito Santa Cruz, lá no Arar dos Mores. Lembrando que o valor custa R$50, se o pessoal quiser lá, né? É, o pessoal quiser almoçar lá com R$50, e criança de 5 anos não paga. De 5 a 7 anos paga R$35, um preço aí com desconto, né? R$35. Só que atenção, hein? Convite somente antecipado. Depois após a missa ou na Secretaria da Igreja do Arar dos Mores, e vai até o show de rock etílico, vai estar se apresentando enquanto o pessoal está comendo. E nesse final de semana também, dia 11 e 12, sábado e domingo, vai ter festa lá na Santa Rita de Cássia, lá do Padre Leovaldo, onde vai ter dia 11 e 12, festa julina, né?
2: Na Fraternidade.
3: Isso, na rua Paulo Passite, número 475, no bairro da Ipca Jaguari, o pessoal está convidado. E nesse final de semana, uma festa também que vai ter na zona rural de Bragança, vai ser lá no Passo de a Festa de São Martinho, lá no bairro do Agudo. Festa Julina, que vai ser somente no sábado, dia 11. E você quiser participar, né? Eles estão arrecadando a fundos para a festa, né? Quiser doar coisa lá para fazer a festa na igreja. Vai ser no dia 11, sábado, a festa de São Martinho, lá no bairro do Agudo. Inclusive, manda um abraço para o bairro do Agudo, que são ouvintes aqui da nossa programação do Primeira Mão. Só isso. Fora os festivais de inverno que vai ter.
2: Fora, né? Tem outras coisas, né, Marcinho? E também hoje é o segundo dia da Feira das Luluzinhas. É, está acontecendo no Aerovilho Mall, lá no Cine A, onde conversamos com a Carol, que está aí convidando a todos. Tem aquela gostosa, doces deliciosos, comidas quentinhas, artesanato exclusivo. É um grupo de mulheres que se uniram aí, e além de outras marcas que estarão participando desse evento. Abre agora às 10 horas e vai até amanhã, Marcinho, até amanhã, dia 8 de julho, lá no Espaço Mal do Aerovilho, aqui em Bragança, das 10 às 18 horas. Prestigi, é um trabalho de várias empresárias de Bragança que estão aí fazendo. Lembrando vocês, mais uma vez, né, que sintonizam aqui a Bragança FM e o som da região, vocês que acompanham aqui a nossa programação, aqui nós damos sempre tudo aquilo em primeira mão, tentando informar vocês. É só para me retificar aqui uma matéria que eu dei, é sobre a morte do Benedito Rui Barbosa, que acabou morrendo em São Paulo, viu, Marcinho? Acabou morrendo em São Paulo, no Rio de Janeiro. Ele que é autor de várias novelas, e ele realmente nos deixou. É autor de novela Rei do Gado, Pantanal, Renascer, e realmente, né? E a gente fica aqui nessa... como a gente pode dizer, né? Ele teve complicações renais e insuficiência cardíaca, né? Então a gente realmente está aqui comunicando. Tem gente ligando aqui, qual será que é o zap aqui, né, Marcinho? É o escritor e autor de novelas Benedito Rui Barbosa, morreu aos 95 anos no INCOR, no HCOR, Hospital do Coração, na manhã dessa terça-feira. Segundo o hospital, ele faleceu devido a complicações de insuficiência renal crônica. Benedito lutava contra uma condição há 3 anos e apresentava um histórico de internações e decorrência de infecções do trato urinário. Em janeiro desse ano, o escritor, na época, recebeu alta após ser hospitalizado em decorrência a uma infecção urinária associada a um quadro de insuficiência renal crônica. É aquele ditado, mas assim, pegou a infecção urinária, começa a tomar antibiótico, vai complicando a questão renal. Eu sei porque minha mãe acabou partindo devido a tantas infecções urinárias. 9h34, você ligado aqui no Primeira Mão. Ainda hoje, vamos falar de futebol. Hoje tem Argentina e Egito. Começa a fechar aí, afundando. É os 8, né? Seleções que passam agora para essa outra fase. O Brasil, domingo, deixou nós na saudade. Os Estados Unidos, tinha muita gente, né, aqui. O Brasil torcendo para os Estados Unidos, né? Mas também foi, né?
3: Mas o que eu acho da Copa, eu acho que vai ter um outro amistoso que já foi até anunciado pela FIFA aí agora, para começar a montar aí daqui a 4 anos uma nova seleção aí. Mas se for chamar os mesmos que for chamar, não adianta, né?
2: Não vai mudar nada.
3: Estão jogando lá, né? Vai, os mesmos goleiros, os mesmos jogadores, não adianta nada. Não sei porque tem isso.
2: Até porque muitos deles já passaram da idade, né, Marcinho? Eu acho que o Alisson, Marquinhos, Neymar, esses não serão
3: mas
2: mais.
3: Mas vão chamar.
2: Bom, pode já para algum jogo, mas eles não têm mais condições de estar realmente atuando na próxima Copa. 4 anos, com 33, 34, já está com 38, 40 anos, é impossível, né? A gente espera que
3: a
2: CBF tenha juízo, né, Marcinho? Mas não tem. E quem manda o nosso futebol, Marcinho, é a chamada, sabe o quê? Bets. As Bets daqui, as Bets lá. Quem ama Bets, quem tem uma Bets sabe o que é isso. São 9h35, você continua aqui no som da região. 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São 9h36, deixa eu mandar um abraço especial pro pessoal que está na sintonia aqui, a Josi, Gimenez, José Antônio, que estão com a gente aqui, participando, ouvindo aqui, mandando um bom dia para mim e pro Márcio, também a Gisele do Carmo e o Edson, lá do Jardim América, que todas as manhãs acompanha a nossa programação. A Terezinha Mourão acordou, está ouvindo. Ô, Terezinha, um abraço para você e bom dia. Ela que esteve ontem lá na missa da Vila Aparecida. Também mandar um abraço especial para o Edson Alves Barbosa, na sintonia, pelo meu grande amigo, né, o Eduardo Alonso, lá da Ferramentas e Locações, lá da Santa Isabel, ele com o Carlão, que estão na sintonia. Também aqui mandar um abraço especial aqui para O Luna, ô Luna, um abraço para você lá da Vila Aparecida. Também para o Gustavo, conhece o Gustavo? É aquele que é quando dá clique na antena.
3: Ah, liga Gustavo, pra...
2: É o Gustavo da Embramil. Um abraço para você. Também para o Zaqueu da Imobiliária na Sintonia. Mandar um abraço especial também para a Rose, pessoal lá da Autoescola São Cristóvão, que estão ligadinhos aqui na Bragança FM. E também para o Laércio e todo o pessoal da Padaria Cardoso, que estão no cafezinho, cuidando bem dos clientes lá e ouvindo o som da região.
3: Mandar um abraço para a Ivone. Ivone, que ela que estava ligando aqui no
2: site. Ah, Ivone?
3: É, ela que estava ligando aí.
2: Mas como é que aparece aqui a ligação?
3: É porque acho que está espelhado o zap aí.
2: Ah, mas não é o meu, não, da rádio.
3: Não, da rádio não.
2: É, espelharam o rádio, o zap da rádio. Tem que tirar daqui, né, Marcinho?
3: Vamos tirar daí.
2: É porque são 9h37, vamos sucesso musical, Marcinho, vamos lá. O Ted chegou, o Ted hoje está todo empolgado hoje, né, com o resultado de ontem. A Bélgica, ele que torce pela Bélgica, disse que a Bélgica ontem deu um show de bola, né, com o Lukaku fazendo gol, enfim. Ele está muito feliz, ele estava torcendo para que realmente a Bélgica vencesse, e a Bélgica venceu de goleada, 4-1. E hoje tem Argentina e Egito. E domingo, né, no sábado, perdão, teremos um jogo aqui em Bragança Paulista, mais um treino, né, aí do Bragantino se preparando para a volta do Brasileirão, enfrentando o Atlético Paranaense. A entrada é grátis, 10 horas da manhã, leve 1 quilo de alimento.

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2: Posso matar a saudade? 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Assim.

0: 9h53 em Bragança Paulista. Vamos à entrevista do dia. Vou conversar com o vereador Bruno Sucesso. Hoje tem sessão de Câmara Municipal. Bragança Paulista, estou com o vereador Bruno Sucesso, que vai falar pra gente. Hoje tem sessão a partir das 14 horas. Vamos à entrevista do dia com Bruno Sucesso.
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0: Bruno, bom dia, é um prazer recebê-lo aqui no Primeira Mão, nessa terça-feira, hoje com 14 horas, mais uma sessão ordinária. Tudo bem, Bruno?
2: Bom dia, Jango, bom dia a todos os ouvintes, bom dia a toda a assessoria aí do Primeira Mão. Parabéns pelo trabalho que vocês sempre têm feito aí.
0: Bruno, hoje, quais são a pauta de hoje, os assuntos que serão pauta nessa sessão de hoje? Tem muita coisa, né?
2: Projetos e leis mesmo, Jango. Hoje a gente vai ter a votação do primeiro turno da criação do Parlamento Jovem, né? Trazer aí o jovem para participar das discussões da política, né, na nossa cidade, isso é importante. Mas a gente vai fazer o uso mesmo, que eu vou fazer o uso mesmo hoje lá, vai ser da tribuna, para falar sobre os temas da nossa cidade aí que a população tem reclamado, né? O primeiro deles, eu vou estar falando a respeito desse aumento de pessoas que vivem em situação de rua na nossa cidade, que tem trazido aí um caos para os comerciantes da região do centro e também em outras regiões da cidade, né? Agora no período da manhã, recebi algumas ligações aí de comerciantes que tem loja ao lado do Mercadão Municipal, com imagens, com fotos de pessoas que têm atrapalhado muito mesmo o comércio, feito e trazer essa insegurança, né? Por causa de bebida, por causa. Tem gritado na porta, tem brigado, e isso afasta os clientes do comércio e, em contrapartida, traz uma insegurança, né?
0: E tem outro assunto também, né, Bruno, que você até comentava comigo já no sábado, que é a questão do SAMU regional, né? Já que a Santa Casa vai deixar esse serviço, e é uma preocupação muito grande da região Bragantina, né?
2: Lamentável, né, tudo isso que está acontecendo, né, na questão da saúde na cidade. É triste, né? O pessoal está desesperado, na verdade, né? Então, a gente está aguardando. A gente teve uma informação que hoje ia ter detalhes a respeito do SAMU, como que ia ficar, para a gente poder informar aí a população, porque o SAMU é muito necessário, né?
0: É um serviço que realmente você liga, o pessoal atende, é uma coisa de emergência. Eu falo até porque foi na minha época e funcionava direitinho. E ultimamente a gente tem visto aí que as administrações que vieram não deram sequência à seriedade, à transparência desse serviço. A alegação que a gente ouviu de alguns é que alguns municípios não repassam dinheiro. Eu, inclusive, conversei, eu tive essa paciência, vamos dizer assim, de ligar para quase todos os secretários e prefeitos da região, e todos eles alegam que o que a prefeitura manda conta, eles pagam, que não há nenhuma questão de inadimplência. Quer dizer, está faltando informação, seria importante vocês da Câmara ter essa informação, né, Bruno?
2: Sem dúvida, Jango. A gente sabe que no Bragança Paulista é referência para outros municípios em relação à educação, em relação à saúde. Muito jovem sai dos municípios vizinhos e vem estudar aqui na Universidade de São Francisco, na FESB. E essa relação de saúde também. Outros municípios, as pessoas são atendidas no posto de saúde, onde tem atendimento específico, por exemplo, tomar um soro, algum tipo de atendimento que não existe no nosso posto de saúde, eles fazem no posto de saúde. Por exemplo, em Varge acontece isso, Tuiuti acontece isso. Porém, em caso de urgência, emergência, essas pessoas vêm para a cidade, Bragança Paulista, e isso não é de agora, né, Jango? Isso aí faz muitos anos que Bragança é referência nesse sentido. Então, você alegar hoje, dizer que não vai continuar esse contrato com o SAMU, porque os outros municípios não estão repassando, primeiro que essas coisas não podem ser falar sem ter dados, sem ter realmente comprovação que isso está acontecendo. Porque com os demais, como você disse, meus demais secretários que você conversou, diz que essa informação não bate, que a conta que está indo para lá, eles estão pagando, e eu acredito nisso. E até hoje não chegou ao conhecimento nosso aqui de vereador que acontece isso, que outros municípios não estão repassando, não estão pagando o trabalho feito pelo SAMU. Então, são... Eu acredito, eu quero acreditar que não seja somente uma desculpa para poder tirar um serviço tão essencial aqui numa cidade, que isso ia... O SAMU salva vida, Jango. Quanto mais rápido chegar a socorrer as pessoas, são vidas que são salvas. Então a gente não pode nem pensar, nem cogitar em um serviço desse essencial, outros municípios não ter essa segurança, né, em relação ao SAMU, né?
0: É até porque, né, tem o grande detalhe, quem comanda isso é o governo federal, o Ministério da Saúde, que esse serviço foi feito e trazido para a região, que nós não tínhamos isso em 2011, e realmente deu um diferencial muito grande. Na época era Bragança e Atibaia que tinha a maior parte da contrapartida, até pelo número de habitantes, e as demais cidades tinham uma participação menor. E isso continuou, independente de quem fazia a gestão ou não. E a gente percebeu que a Santa Casa assumiu esse serviço e não está dando conta. A verdade é essa, pela questão que não é a especialidade dela. E aquele ditado, né, Bruno, o que tem acontecido aqui em Bragança com essas questões de terceirizações, nada está dando certo, né, Bruno?
2: Vai, né, Jango? A gente tem sentido na pele aí em relação à educação, à saúde, não tá dando certo, né? É hora de rever, né? Foi na semana passada divulgado em alguns canais que a secretária tinha pedido férias, né? Tinha pedido demissão, né? Mas aí foi concedido férias para ela, né? A gente não tem essa informação exata se realmente ela pediu demissão, se ela vai sair mesmo, não foi divulgado ainda nada oficial, né? Mas o que a gente tem visto. E é muita reclamação a respeito de saúde, Jean. Desde faltar um medicamento básico no posto de saúde até uma cirurgia.
0: Sim.
2: Eu tenho um pedido de lá hoje na tribuna, Jean. Sabe quantas pessoas estão aguardando para passar com o oftalmologista?
0: 6 meses, 1 ano.
2: Jango, eu fiz um pedido de uma munícipe que ela passou para mim, ela falou: Bruno, já tô aguardando há 4 meses. Quanto, que lugar que eu tô na fila?
0: Sim.
2: Jango, eu vou falar para você vai se assustar.
0: Ah.
2: Tinha mais de 3 mil pessoas,
0: meu Deus,
2: aguardando. Eu vou falar isso na tribuna hoje.
0: Que absurdo.
2: Oftalmologista, Jango.
0: Que absurdo, hein?
2: Oftalmologista. É um absurdo, Jango. Então, esse sistema, esse processo que eles estão fazendo em Bragança, tá provado, já provou que não tá dando certo. E quem sofre com isso, Jango? As pessoas que não tá tendo acesso à rede pública do nosso município de saúde. Eles não estão tendo acesso.
0: Não. Infelizmente.
2: Não estão tendo acesso para exame, não estão tendo acesso para cirurgia, não estão tendo acesso a medicamentos que antes tinha, hoje não tá tendo. Medicamentos que eu falo para você de losartana, Jango. E outras denúncias que recebemos, que eu estou aguardando resposta.
0: É simvastatina, é hidrocortiazida, alprazolam, clonazepam. Eu tenho relação aqui do que o pessoal manda aqui e fala para gente aqui. É um absurdo, né, Bruno?
2: Então não está dando certo, Jango. É hora do quê? Rever isso. A gente está vendo aí, o Edmir está trocando, né, o pessoal das pastas, né, já trocou da Secretaria de Esporte, melhorou. Ontem também a Coronel Viviane também vai assumir a segurança pública. Conheço, uma pessoa idônea, uma pessoa muito trabalhadora. Então, eu acredito que vai melhorar, que está precisando também a segurança pública. Então, ele tá mudando. E a Secretaria de Saúde, desculpa até o termo que eu vou usar, Jean, mas não sei que amor é esse que ele tinha, porque não bastasse os vereadores de oposição, que geralmente somos nós os primeiros a apontar as falhas, somos os primeiros a levar realmente a demanda do povo adiante, trazer as informações, até os vereadores da base dele estavam
0: reclamando
2: da Secretaria de Saúde, que não estava funcionando. Então, e dizem que ela ainda, né, segundo os comentários, nada oficial, que dizem que foi ela que pediu demissão, nem foi o Edmir que quis trocar. Então aí a gente vê assim, o que está acontecendo? Você contratar e não dá certo, tranquilo, é só você demitir, contrata um novo secretário, uma nova secretária que seja, e as coisas vão caminhar. Mas o que está acontecendo aqui, deixar 1 ano e 7 meses algo que não está dando certo e não tomar atitude, isso daí é complicado. Porque não é o Bruno que está falando, não é os ouvintes só da rádio que liga e fala. Se você fazer uma análise, uma pesquisa geral nos postos de saúde, tem posto de saúde na cidade que não foi nem visitado pela secretária.
0: Ela nem conhece, né?
2: nem conhece, Django. Então, tem que ser trocado imediatamente mesmo, tem que mudar isso aí, mudar o sistema, mudar o processo, para ver se as coisas realmente começam a andar, né?
0: É aquele ditado, né, Bruno? Está faltando gestão. A verdade é essa, alguém com planejamento, com gestão, com visão, que possa ver os gargalos que tem e tentar amenizar e resolver a situação. Fica acumulando situações. Falta remédio, falta não sei o quê. Pode falar.
2: É, outro detalhe também, é lá no Lago Taboão que está acontecendo. Há 2 semanas, já foi interditada a via, ficou a semana toda, os comerciantes tiveram um prejuízo enorme por causa de uma má gestão do secretário de serviço, que colocou lá um pavimento horrível lá, empresa terceirizada, que já na época chegamos a questionar, porque ele foi a público, falou que não teve dinheiro público, e teve dinheiro público, que eu estava lá, eu fui fiscalizar, e tinha servidor próprio da prefeitura, tinha carros da prefeitura que estava lá, o combustível que estava sendo usado lá era da prefeitura, não sei se vai ser indenizado pela empresa, mas era dinheiro público, sim. E ontem, eu estive lá no local também, tinha carro da empresa que está prestando serviço, empresa privada que está prestando serviço, e também da prefeitura.
0: Eu vi também.
2: Então não sei como que vai ser esse, não sei como que vai ser a forma de pagamento dessa empresa. Porque imagine, Jango, você é contratado para fazer a via, a massa asfáltica da via, e o serviço é compartilhado com a prefeitura? Tem servidor trabalhando lá também? Como que vai ser feito isso? Como que eles vão separar o que foi feito da prefeitura e o que foi feito da empresa? Então.
0: Não fecha a conta.
2: A gente vai também estar protocolando também, pedindo informação nesse sentido, porque não é justo a forma que eles estão tratando aqui o dinheiro dos impostos da população, né?
0: E até porque, né, Bruno, tem uma coisa que chama atenção. Segunda-feira passada, a Climatempo, todos os pessoal, sabia que haveria chuvas e fortes. O município vai mandar fazer uma obra de asfalto, sendo que o asfalto, para quem não sabe, é a base de água. Quer dizer, não dá para entender isso. Aí o secretário vai para as redes sociais, ofendeu você e outros vereadores, né? Com palavras chulas, que ele não tinha que falar isso. Ele tinha que explicar o que aconteceu lá. E o erro, eu digo isso, é da prefeitura. Se é qualquer outro prefeito, jamais ia mandar fazer uma obra com chuva, ainda mais asfalto. Eu falo sempre isso. Não dá para trabalhar com chuva, você fazer o recap, isso, aquilo. E tem outra coisa pior. Lá, o Lago Taboão, com todo respeito, não precisava de asfalto. Tem outros bairros e outras estradas que precisavam muito mais desse material, né, Bruno?
2: Não precisava de jeito maneira. É que, na verdade, eles queriam fazer política lá, né? Eles queriam o quê? Fazer a massa asfáltica, pintar lá o pedacinho da via para virar faixa verde, para ser inaugurada no dia da corrida, uma corrida grande que já acontece na cidade, né? Então, o que aconteceu foi isso. Eles queriam fazer política, mas esqueceram, né, de realmente analisar como seria o Climatempo, como estaria o clima naquela ocasião, né? É triste, né? Enquanto eles estiverem pensando somente em política, esquecendo da população, quem sofre é o povo.
0: Com certeza. Bruno, tenha uma boa sessão e apareça, tomar um café comigo, vem aqui, vai ser um prazer recebê-lo aqui para a gente bater um papo, falar desse trabalho que você faz. Você é incansável, você não para, você trabalha, está em todo o bairro, está sempre aí colocando a população a par. E vamos ver também essa questão do IPTU, que tem muita gente perguntando, e agora, pago ou não pago, como é que fica a prefeitura, tem que explicar como é que vai fazer esse cronograma agora, depois da decisão do Tribunal de Justiça, né, Bruno?
2: Sim, sim, sem dúvida, né? Estivemos esses dias com o jurídico da Câmara Municipal, ele nos explicou alguns detalhes, estamos realmente aguardando. Assim, consolidando o prazo e cumprindo aquilo que a gente está aguardando, a gente vai para cima também, porque a população, agora dia 10, vence a outra parcela do IPTU, e a pergunta que fica no ar é o quê? Eu pago ou não pago? Então a gente tem que ter responsabilidade até aquilo que a gente vai orientar a população. Então a gente está aguardando mesmo o desenrolar de tudo isso daí, porque a lei, ninguém está acima da lei, nem o prefeito está acima da lei. Então o que a gente quer é que ele cumpra o mais rápido possível, que ele possa, junto com a sua base, né, junto com seus secretários, ver da melhor forma, mas o que ele não pode é deixar de cumprir a lei.
0: É aquele ditado, né? Quando há uma sentença, você pode até não concordar, mas tem que cumprir, né? Verdade é essa, né?
2: É isso aí.
0: Boa sessão, Bruno. Obrigado por atender, viu?
2: Boa,
0: vem aqui.
2: A todos aí, Deus abençoe.
0: Um abraço. 10h08, conversei com o vereador Bruno Sucesso, comentando vários assuntos, inclusive a sessão de hoje. Terão vários temas envolvendo saúde de novo, as obras. Marcinho, né? Estamos naquela, né, Marcinho? Paga ou não pago? Paga ou não pago? Paga ou não pago? Não pague. São 10 e 8, vamos sucesso musical para você curtindo aqui o som da região Bragança FM.

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9: São 10h27 em Bragança Paulista, o Primeira Mão. Após Estados Unidos perder de goleada para a Bélgica da Copa do Mundo ontem por 4-1, o perfil do presidente Donald Trump recebeu enxurrada de comentários zombando da situação. Grande satisfação de ver vocês perderem. Manda anular o gol da Bélgica agora. E também os emojis da bandeira da belga foram algumas das mensagens que lotaram os comentários das redes sociais. Estas postagens, entre elas, né, fazem alusão a que Donald Trump pediu para que a FIFA anulasse o cartão do jogador, né, para que ele pudesse jogar ontem contra a seleção belga. Agora, os Estados Unidos também acabou sendo, né, realmente eliminado da Copa nessa fase de 16 avos. E, além disso, né, os comentários, né, Marcinho, que estão aí dizendo que ele está querendo mandar em tudo, além no mundo, também no futebol, na FIFA. É, Marcinho, que absurdo, não? Vamos aí ouvir o Eli Correia. Lembra do Eli Correia? Oi, gente! Ele assumiu provisoriamente a Câmara Municipal, que é suplente de vereador no lugar do vereador Silvinho, que está afastado por 90 dias e a posse foi ontem, e o Eli Correia fala a respeito dessa satisfação dele de voltar à Câmara Municipal e à política de São Paulo.
10: Segunda-feira, a Câmara Municipal de São Paulo empossou dois suplentes de vereador do Partido União Brasil. Eli Correia e Guilherme Correia assumem temporariamente as cadeiras no Legislativo. Eli Correia é radialista e empresário, e aos 74 anos chega ao Legislativo paulistano pela segunda vez. O primeiro mandato dele foi em 2020.
11: Procurarei fazer tudo aquilo que São Paulo precisa, procurarei apoiar toda e qualquer ideia que seja para incrementar qualquer trabalho em relação a São Paulo e ao povo, cada munícipe, cada morador. Então, contem comigo, estou aqui firme e forte para lutar por São Paulo.
10: Já Guilherme Correia, de 56 anos, é gestor público, líder comunitário na zona norte da capital e criador do movimento Salve Periférico.
12: Uma honra estar assumindo uma cadeira, mesmo que interinamente, né, na suplência do nosso irmão, nosso vereador Silvão Leite. Nós estamos aqui para cumprir as determinações do nosso partido e as necessidades da sociedade, sobretudo a sociedade mais carente, os mais necessitados, os mais periféricos, que é de lá que a gente veio e é isso que a gente vai defender aqui nessa casa.
10: Além deles, o vereador Adilson...
9: Então tá aí, né, Marcinho? Essa informação, ele correia, volta à política, ele que foi suplente, acabou ontem assumindo por 3 meses provisoriamente essa cadeira da Câmara Municipal de São Paulo. Eli Correia, que sempre foi uma pessoa, um homem público ligado principalmente à área de comunicação, e tem essa oportunidade de voltar à vida pública. Ele já foi deputado e o filho dele, né, inclusive é deputado, e agora tem o pai e o filho na política. São 10h30 em Bragança. Nós tivemos a despedida de Portugal ontem do Copa do Mundo. Portugal perdeu para a Espanha por 1-0, e o Cristiano Ronaldo deu ontem uma entrevista dizendo desse momento pelo qual a eliminação da seleção de Portugal, segundo ele, foi precoce, fizeram de tudo, mas acabou realmente prevalecendo a Espanha, que venceu por 1-0. Vamos ouvir as palavras do Cristiano Ronaldo.
0: Muito equilibrado, podia dar para qualquer um, em minha opinião. Espanha tendo essa pontita de suerte, marcar aí já nos momentos finais, pero é o futebol. Eu creio que no general foi um partido bem disputado. 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
9: Então tá aí o Cristiano Ronaldo despedindo da Copa do Mundo, né? Ele que realmente é um dos grandes, né, nomes, aos 41 anos chegou aí a mais essa Copa do Mundo. Depois do primeiro dia de audiência sobre o tarifaço, empresários e economistas brasileiros concluíram que até os técnicos dos Estados Unidos compreende não haver motivos para uma nova taxação contra a importação do Brasil. Eles mesmos alegam que concordam, né? Mas será uma decisão meramente política através do presidente Donald Trump. Esse foi o balanço feito depois do primeiro dia de audiências que estão sendo realizadas no escritório de representantes comercial dos Estados Unidos. As falas foram mais favoráveis aos argumentos do governo brasileiro, que aplicar uma tarifa de 37,5% não tem base técnica, mas alguns setores americanos, como pecuária e também de etanol, defenderam as recomendações de um novo tarifaço. Vamos aguardar até o dia 15, é o prazo, essas negociações. Inclusive até o senador Flávio Bolsonaro está lá para tentar amenizar. Engraçado, né? Eles que foram lá para cutucar o governo, para tarifar o Brasil, né, Marcinho? E tudo isso e muito mais. O que chamou atenção também foi que o árbitro da partida que deu o cartão para o jogador dos Estados Unidos é o Krau, sabe disso não? É, ele que deu o cartão e, inclusive, segundo outros, ele já está na lista negra de Donald Trump. É brincadeira ou não? São 10h33, vocês acompanham aqui as notícias do Primeira Mão desta terça-feira.
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6: É, são 10 horas e 47 minutos. 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Tudo aquilo que acontece em Bragança, no Brasil, na região Bragantina, São Paulo, Brasil, mundo. O assunto que realmente ainda está tomando conta é a questão do SAMU. Nós tivemos agora contato com dois secretários da nossa região Bragantina, de Pinhalzinho e também de Joanópolis. E as informações que chegam é que essas cidades e outras cidades que eu já conversei, não há falta de pagamento, como alega o atual prefeito Edmir Chedid, que diz que vai cancelar esse contrato, Santa Casa está abrindo mão e que cada cidade cuide da sua situação do SAMU. Porém, não é assim que funciona. Segundo a regulamentação do Ministério da Saúde, é que é uma região que tem 16 cidades, nós já dissemos aqui, que estão habilitadas para essa questão desse serviço. E cada cidade repassa realmente o montante per capita do custo que para manter esse serviço. Então, uma situação delicada aí, secretários estão preocupados, vai ter uma reunião a semana que vem, eles estão apenas para confirmar entre quarta ou quinta-feira, que vai entrar em pauta essa questão que envolve o SAMU regional. 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Deixa eu mandar um abraço especial aqui lá pro Laércio Padaria. Você está gostando das músicas hoje, Marcinho? Dá os parabéns para você aqui. Ô, Jango, bom dia, parabéns aí ao Marcinho, que hoje está colocando músicas aí de bom gosto. É, Marcinho, tá vendo? É isso aí, Marcinho. Você toca aquela sertaneja antiga, nós tocamos aqui aos anos 80, 90. São 10h52. Você quer participar com a gente? 4032-1467. Quero agradecer aqui a Sabesp, mais uma vez, que arrumou lá a Rua Santana. Viu? A Rua Santana foi feita no último final de semana. Na sexta-feira, passei, já tem as fotos, nós colocamos até nas redes sociais, foi feito o reparo. E estamos aqui pedindo uma atenção na Rua Caldato, né? Antônio Caldato, lá no Jardim São Lourenço, naquela região, não é, Marcinho? Que está realmente tendo vazamento quase constante na via. É o desperdício da água, não podemos desperdiçar. É um bem comum. O Marcinho que mora por perto lá, Marcinho? Muita água, está sobrando água.
7: O vazamento lá, Jagor, sabe aquelas lombofaixas que eles fazem? Sim. Acho que ali passa muito ônibus fretado, né? Eu acho que com o peso dos ônibus e caminhão que passa ali, eu acho que deve ter rompido com o cano da Sabesp, que está saindo água debaixo da lombofaixa.
6: Ah, estourou a rede.
7: E daí fica bastante água que sai lá, viu? Está dando bastante água.
6: Nós passamos aqui para o nosso amigo, o Anésio, que sempre dá atenção para a gente. Viu, Anésio? Obrigado aí. Vamos ver se você consegue realmente dar atenção e resolver essa questão já há cerca de 10, 15 dias de vazamento. Aqui tudo que a gente passa, a gente tem o retorno e eu tenho certeza que o Anésio vai dar o retorno pra gente. São 10h53, daqui a pouco vamos falar de futebol. Hoje tem Argentina na Copa do Mundo, né, Marcinho? Argentina e Egito. Ontem a Bélgica, né, bateu o United States of America. Quem torcia para os Estados Unidos, ontem vai torcer para outro time, pode escolher outro agora, né, Marcinho? A Espanha venceu Portugal por 1-0, e aí segue agora a sequência da Copa do Mundo 26. Quem vai ser campeão, Marcinho?
7: Eu acho que é a Argentina.
6: Argentina? Vai torcer para a Argentina?
7: Não, eu não vou torcer, mas acho que vai ser.
6: Ah, tá.
7: Você sabe que o Brasil, eu sou brasileiro?
6: É, o Brasil, Marcinho, já...
7: Não,
6: tá de volta hoje.
7: Estamos de novo lá.
6: Tá de volta hoje.
7: Os mesmos jogadores.
6: Com certeza. São 10h54. 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Bom, o pessoal reclamando lá da obra do lago. Eu vou levantar o que chegou aqui, né, que é pra gente.
7: Até tem um ouvinte aqui que mandou uma mensagem pra mim de manhã, né, perguntando se que ela mora perto de um bairro lá, né, e tem uma academia popular lá, né.
6: Que bairro que é?
7: E ela não passou o bairro, ela quer saber qual é que tem atividade física no bom nome.
6: Olha, mas antigamente, quando tinha essas academias, tinha uma parceria com a FESP, a Fundação do Ensino Superior, o curso de Educação Física. E esses professores, para fazer estágio, iam às 5 horas da tarde até às 6h30, 7 horas. Sim. Era assim, ou de manhã, das 8 até as 9, 9 e meia. Era assim. Ultimamente, eu nem sei o que está acontecendo, porque nem funcionários da prefeitura que entraram, que são concursados, estão conseguindo mais bolsas de estudos, que é um direito, é uma lei municipal.
7: Sim.
6: É uma lei feita na época por então João Afonso Soares, o prefeito, e a Câmara Municipal na época que aprovaram essa lei. Quanto que muitas das leis que existem, que as pessoas usam, nem sabem. A isenção de IPTU para quem tem três salários, ganha até três salários mínimos, tem um imóvel só. É, e aí vai. Uniforme das crianças que hoje na escola, que é obrigatório, material escolar. Tem tantas e tantas leis, né? O jovem do futuro, esse projeto eu nunca vi dar um passo, Marcinho. Na minha época era usado, hoje em dia a gente só ouve falar, viu? Mas realmente é uma coisa absurda, né? É um absurdo. São 10h56, você continua aqui no Som da Região. Daqui a pouco vou falar com o Luiz Henrique sobre a Copa do Mundo. Red Bull Bragantino joga sábado, 10 horas da manhã. Entrada é 1 quilo de alimento. Você pode estar realmente, né? E não assistir o jogo, participar, que vale a pena prestigiar o Red Bull Bragantino nessa volta agora do Campeonato Brasileiro. E também o Bragantino ainda busca uma vaga de volta à Sul-Americana 26. Vamos, sucesso musical, faturamos e voltamos com o Luiz Henrique.

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6: São 11 horas e 3 minutos, vocês continuam aqui no Primeira Mão dessa terça-feira, 7 do 7, né, Marcinho? Chegamos 7 do 7 de 26, terça-feira. Ainda hoje tem o nosso jornal, daqui a pouco o Ted Fagundes preparando informações e notícias. Tivemos mais uma morte fatal, né, na rodovia que liga Bragança a Itatiba. Meu Deus do céu. Vamos aguardar esse ano de eleição, mais uma vez, vamos prometer, né, Marcinho? Que vão duplicar a Bragança Itatiba, Bragança Socorro, Bragança Avaje, Bragança Piracaia e nos Bragança Tuiuti, e nada sai do papel, né? Fica na promessa, por isso a gente torce muito para que os representantes que serão eleitos nessa próxima eleição consigam esse êxito, que haja um bom senso do governador do estado, para que realmente reveja a situação. São décadas e décadas que Bragança espera isso, e são vidas ceifadas quase todo dia, né, Marcinho? Todo dia tem acidente de carro, de moto, gente que perde a vida, e fica sempre aquele negócio. E o culpado? O culpado é o motorista que está dirigindo. É verdade. São 11h04. Vamos de esporte, Marcinho. Tem Copa do Mundo, tem Red Bull Bragantino, Luiz Henrique Domingues, hoje a sua poltrona, aquela... Vai chegar aquela poltrona? Aquela bandeirinha na mão. Vamos lá com Luiz Henrique Domingues.
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6: 11h05. Bom dia, Luiz Henrique. Já acordou ou ainda está na mamadeira?
7: Bom dia, Jango. Bom dia, prega. Se liga aqui no programa Primeira Mão. Acordado há muito tempo, atualizando a questão do mundo do esporte, porque aconteceu muita coisa de ontem para hoje. Cristiano Ronaldo dando adeus à Copas do Mundo, na verdade. Estados Unidos sendo eliminado apesar de uma manobra extra-campo para contar com o jogador. E muito mais o mundo do esporte que a gente vai trazer para vocês aqui no programa Primeira Mão, nessa página esportiva.
6: Por fim, o tiro saiu pela culata, né? Apesar da interferência do presidente americano Donald Trump, a equipe dos Estados Unidos foi eliminada ontem pela Bélgica, 4-1, com goleada, com gol, inclusive aí, da estrela que voltou ontem, o Lukaku, e realmente provou, né, que a bola é dentro de campo, não importa os artifícios, os meios que usem, apesar de toda a interferência, que eu acho que não devia ter, está causando uma polêmica em todas as redes sociais e do mundo inteiro, essa questão da interferência do Donald Trump na FIFA, né, Luiz Henrique?
7: Ah, com certeza, Jango, até porque a própria FIFA tem uma diretriz impedindo aí interferência política em decisões da entidade, mas isso mostra o quanto a FIFA está entregue aos Estados Unidos. No ano passado, durante a cerimônia de sorteio dos grupos dessa Copa do Mundo, ele ganhou um prêmio prêmio da paz da FIFA pelos esforços que ele tem tido para manter a paz no mundo. Então, explicitando uma situação de interferência É, claro que não seria a primeira vez que a FIFA já teve algum episódio de escândalo envolvendo interferência. Muito se aponta na Copa de 78, que aconteceu na Argentina, uma certa interferência para favorecer o time da casa, que na época, inclusive, vivia uma ditadura. É, muito se aponta também na Copa de 98, que tudo se desenhou para que a França enfrentasse o Brasil apenas na final, porque na época o Brasil era o time a se vencer. Então não seria a primeira vez que a FIFA seria acusada de uma manipulação, mas ontem essa manipulação acabou não dando certo, essa suposta manipulação, né? É, não há nada confirmado de que realmente tenha acontecido isso. É, até muita gente do próprio governo dos Estados Unidos acusou o Rafael Claus de uma arbitragem ruim, inclusive até citando erros do futebol brasileiro, sendo que uma arbitragem é independente da outra. Então, e até a CBF saiu em defesa do Rafael Claus, tá aí algo que eu nunca tinha visto antes, que é uma união da CBF para defender os próprios interesses. Então, é que isso seja um episódio inédito no futebol, mas que seja para melhorias e não apenas mais um caso isolado de manipulação, de suposta manipulação. É, o Gianni Infantino, ele afirmou que de fato o Trump ligou para ele, mas ele negou que isso tenha interferido. Foi uma brecha que a FIFA viu no seu próprio regulamento, que eu acho que com certeza vai passar aí por uma certa revisão para evitar episódios como esse daqui para frente. E para não dizer que o Fularim Balogun não teve impacto em nenhum da partida, foi ele que sofreu a falta que originou o gol dos Estados Unidos, o gol de empate dos Estados Unidos, que acabou acontecendo aos 31 minutos, um belo gol de falta, inclusive segundo gol de falta do Tillman nessa Copa do Mundo. Tem demonstrado muita qualidade nas batidas de falta o jogador dos Estados Unidos, o meio-campista dos Estados Unidos, que nasceu na Alemanha, mas defende a seleção norte-americana. Mas, de fato, ontem o dia foi da Bélgica, visto que aí a seleção belga retomou o bom futebol. Como eu já vinha falando, a geração belga não vive mais o seu auge técnico, o seu auge físico, mas ainda tem jogadores muito bons no seu elenco. Tem o Leandro Trossard, jogador que é do Arsenal, mas está de saída do time inglês, jogando muita bola ontem, é o camisa 10 dessa seleção belga, não à toa. Tem demonstrado muita qualidade dentro de campo, do 1 contra 1. Tem o Jeremy Doku, que é um belo jogador, à toa pelo Manchester City. Mas aconteceram gols ontem do Romelu Lukaku, voltando a marcar gols em Copa do Mundo. Ele que foi um dos principais nomes dessa geração belga. Muita gente considerava ele como um jogador já de uma geração perdida. É até um jogador que estaria longe do ideal de uma seleção de Copa do Mundo. Mas ele acabou fazendo valer o seu nome. Inclusive, destaque também para o Charles de Ketelaere, que é um jogador que é tido como o novo nome da próxima geração belga, o grande nome da próxima geração belga, que é um baita jogador, atua pela Atalanta da Itália, tem muita qualidade na finalização, fez 2 gols ontem, realmente um jogo muito bom da seleção belga, fez uma partidaça o time treinado pelo Rudi Garcia, e que aí garantiu a classificação para a próxima fase de oitavas de final, onde vai enfrentar a Espanha. Então vai ter mais um desafio muito grande pela frente. E acho que até essa partida, Jango, ainda falando de Bélgica e Estados Unidos, foi muito decepcionante por parte dos Estados Unidos, que estava jogando um futebol muito legal nessa Copa do Mundo, estava jogando

0: Ontem a despedida, né, de Cristiano Ronaldo, que até disse em redes sociais ontem que ele cumpriu a parte dele, o papel dele, é, com a missão que ele tinha, é, de vestir a camisa da seleção de Portugal, né, Luiz Henrique?
1: É, ontem foi o encerramento de um grande capítulo que já dura aí seus 22 anos, 23 na verdade, a primeira vez que ele foi convocado foi no ano de 2003, integrou o elenco que foi vice-campeão da Eurocopa de 2004, justamente em Portugal, sob o comando de Luiz Felipe Scolari, fez a sua estreia em Copas do Mundo em 2006, inclusive balançando as redes contra a seleção do Irã. Depois, o resto é história, é o único jogador na história a fazer gols em 6 edições da Copa do Mundo. São apenas 11 gols em 27 partidas, mas que ele tem uma idolatria tão grande em Portugal, até porque ele revolucionou a seleção portuguesa, que não tinha nenhum título até 2016. Ele foi lá, conquistou a Eurocopa de 2016, depois disso conquistou 2 Ligas das Nações, que é um torneio da UEFA, criado para dar uma certa competitividade em datas FIFA. Inclusive até tem um dado muito interessante sobre o Cristiano Ronaldo nos primeiros anos dele na seleção de Portugal, que ele jogou com um técnico do futebol brasileiro. Abel Ferreira foi companheiro de seleção do Cristiano Ronaldo nos primeiros anos de carreira, foi apenas por uma vez, inclusive convocados pelo próprio Luiz Felipe Scolari. Então, para mostrar como que a história acaba se cruzando muitas vezes, o Abel acabou se tornando técnico do Palmeiras, superando o próprio Felipão como o maior técnico da história do time alviverde, e agora já foi companheiro do Cristiano Ronaldo. Então é um detalhe muito legal da carreira do Cristiano Ronaldo pela seleção, mas que de fato é um jogador que foi líder de uma nova geração, pegou uma seleção de Portugal que havia participado apenas de 3 Copas do Mundo antes do Cristiano Ronaldo chegar. Depois disso, nem Portugal nem Cristiano Ronaldo ficaram fora de nenhuma Copa do Mundo. Foi 2006, 2010, 2014, 2018, 2022, aí agora 2026. Então, de fato, uma história muito linda, uma bela história que o Cristiano Ronaldo fez com a seleção de Portugal, e que agora ele deu adeus às Copas do Mundo, e mostrando que ele está muito mais perto do fim da carreira do que do seu auge. Ele ainda é um jogador de muita qualidade, e que apesar de ter tido uma rivalidade muito grande com o Messi, claro que eles se respeitam muito, mas em questão de números, para começar que eles já representavam aí 2 lados opostos do futebol espanhol, que é Madrid, que é a capital espanhola, e o Messi representando o Barcelona, que é a região da Catalunha, que busca sua independência, que até por essa questão muito se fortaleceu essa rivalidade. Mas pela seleção de Portugal ele foi um grande jogador e que escreveu uma bela história, e que se encerrou da maneira da qual ele não queria, perdendo por 1-0 para a Espanha, sem balançar as redes, fez apenas 2 gols nessa Copa do Mundo, mas que acho que se ele olhar para trás, ele vai olhar com muito mais gratidão do que decepção a campanha que ele teve pela seleção de Portugal. Mas agora falando do jogo, foi um jogo muito equilibrado, tanto que o único gol da partida foi sair apenas com 1 minuto dos acréscimos da segunda etapa. Mikel Merino acabou balançando as redes ali aos 46 minutos de uma partida que teve aí 15 chutes, total de 15 chutes para do lado da Espanha e 10 do lado de Portugal. Então foi muito equilibrado, até na posse de bola, 55% de posse para a seleção espanhola, 45% para a seleção portuguesa, mas que terminou com vitória da Espanha, demonstrando aí mais uma vez seu favoritismo, seguindo forte na disputa para essa Copa do Mundo de 2026, e que agora enfrenta a Bélgica, e se vencer a Bélgica, enfrenta o vencedor de França e Marrocos. Então, independentemente de quem se classificar, vai gerar mais um grande jogo. Eu vejo a Espanha como favorita contra a Bélgica, mas sinceramente entre França e Marrocos eu não vejo um grande favorito para essa partida. Partida essa que acontece só na sexta-feira, mas que a gente ainda tenha viver essa expectativa. Até porque, se a gente for lembrar, Marrocos eliminou a Espanha na última Copa do Mundo nos pênaltis. Então a Copa do Mundo vai pegando fogo e a gente vai ficando cada vez mais interessado em como vai se desenhar esse torneio mundial, que tá, acho que até agora está bem interessante de se acompanhar. Já agora, uma das Copas do Mundo mais legais dos últimos anos. Em 2022 eu sinto que foi uma Copa do Mundo muito morna de se acompanhar, não só de questão de ambiente, mas também de resultados, de futebol jogado. E eu sinto que essa Copa do Mundo recuperou aí o ânimo de Copas do Mundo que faltava há muito tempo. E eu não digo isso só em relação ao Brasil. O Brasil caiu nas oitavas de final de maneira totalmente prematura, até tendo um desempenho tão ruim assim, o pior desempenho do Brasil em Copas do Mundo desde 1970.

0: 1990, apesar de ter tido 7-1, pelo menos em 2014 o Brasil chegou a umas semifinais. Agora, cair nas oitavas de final, isso não acontecia desde 1990, com aquele jogo com os argentinos lá na Itália. Então agora a Copa do Mundo vai tendo um novo ânimo, vai tendo uma nova cara, e que eu acho que eu critiquei muito a FIFA quando aumentou de 32 para 48 seleções. Hoje eu vejo como uma seleção, como uma decisão muito acertada e que deu mais competitividade para essa Copa do Mundo.
1: Aí o Henrique falando aí dos jogos de ontem, e vamos para hoje, tem um jogão de bola, tem dois jogos hoje. A Argentina agora às 13 horas enfrenta o Egito, e depois teremos Suíça e Colômbia, e daí saem os dois aí para a sequência dessa oitavas de finais da Copa do Mundo. Agora são apenas 16 seleções que seguem nessa sequência da Copa do Mundo 26. A Argentina e Egito. A Argentina é favorita por toda a história, trajetória. O futebol egípcio, apesar de ter surgido nesses últimos anos uma melhora, mas o favoritismo, na minha opinião, é a Argentina. E a Suíça e Colômbia, eu vejo a Colômbia, mas a Suíça também tem surpreendido nessa Copa, né, Luizinho?
0: Com certeza, Jango. E se ontem a gente teve a despedida do Cristiano Ronaldo das Copas do Mundo, hoje poderemos ter a despedida do Messi, né? Afinal, se a Argentina perder, está fora. E quase correu esse risco na última sexta-feira contra Cabo Verde, que a Argentina fez o primeiro gol no primeiro tempo, mas depois disso se acomodou na partida, permitiu que o adversário crescesse nos 90 minutos, até que conseguiu o empate, levou para a prorrogação. A Argentina sofreu na prorrogação para conseguir vencer a seleção de Cabo Verde, e que se não mudar a maneira que jogar, a maneira que se porta dentro de campo, corre sim o risco de ser eliminado para o Egito. O Egito, que começou muito mal essa Copa do Mundo, começou empatando com a Bélgica, depois até teve uma vitória contra a Nova Zelândia na segunda rodada, mas que aí durante essa trajetória de Copa do Mundo foi se fortalecendo como time, foi se fortalecendo dentro de campo, passou nos pênaltis contra a Austrália, então tem tudo para endurecer o jogo. O Mohamed Salah, ele vem aparecendo na hora certa, ele que sempre foi um jogador muito decisivo para o clube, na seleção acabava não conseguindo ter grande brilho. Claro que ele foi muito decisivo na classificação egípcia para a Copa de 2018, ele só não teve grande participação na última Copa que o Egito participou, por conta de uma lesão que ele sofreu na final da Liga dos Campeões da Europa daquele ano. Mas agora, com seu, não auge físico, mas com uma boa forma física, com até um elenco muito bom da seleção do Egito, comandados por um técnico muito bom, de fato, o Egito tem tudo para endurecer a partida contra a Argentina, apesar do favoritismo das atuais campeãs mundiais, que tem aí um coletivo muito forte, mas eu acho que ainda está muito dependente do Messi. Se não mudar isso, vai sofrer para vencer da seleção egípcia. E no outro jogo de hoje, Colômbia e Suíça, acho que o duelo mais equilibrado, o segundo duelo mais equilibrado dessa fase de oitavas de final. A Suíça está jogando muito bem, tem o Manzambi, que está se destacando bastante nessa Copa do Mundo. Ele até tem uma história de que que o pai dele não incentivava a ser jogador. Então, ele contrariando aí os conselhos do pai, vem se destacando aí nessa Copa do Mundo. Mas do outro lado, tem uma seleção colombiana que também está jogando muita bola. Tem um poderio ofensivo muito grande, com Luis Díaz, John Arias. Também tem um jogador colombiano que foi que foi expulso na última partida, mas que saiu sentindo dores, o John Córdoba, que vinha sendo um dos grandes jogadores dessa seleção. Mas que pela lateral direita tem o Daniel Muñoz, que tem demonstrado muita ofensividade quando subia. Tem o James Rodríguez, que é o maestro desse time, o camisa 10, sempre foi um grande jogador pela seleção da Colômbia. Então vai ser uma partida bem interessante de se acompanhar, bem equilibrada nessa fase de quartas de final da Copa do Mundo, de oitava de final, que vai se desenhar aí o último confronto das quartas de final. A gente já tem alguns confrontos dessas quartas definidos, como é o caso de França e Marrocos, Espanha e Bélgica, Noruega e Inglaterra, e que hoje eu vejo muito mais esse confronto se desenhando, sendo um clássico sul-americano entre Argentina e Colômbia na fase de quartas de final. Agora vão chegando aí os 8 melhores times dessa Copa do Mundo. Então tá afunilando cada vez mais. Cada partida, cada minuto vai ser extremamente decisivo nessa Copa do Mundo de 2026.
1: 11:20, vamos mudar da Copa do Mundo, vamos voltar aqui para Bragança Paulista. O Red Bull tem um jogo sábado, 10 horas da manhã, amistoso contra o Atlético Paranaense. No Cícero de Souza Max, a entrada é 1 quilo de alimento para prestigiar aí as famílias que precisam do Fundo Social. Eu queria que você desse destaques a respeito desse jogo amistoso que o Red Bull realiza no sábado, Luiz Henrique.
0: Bom, Jango, depois aí de realizar um jogo treino contra o São Paulo no último sábado, que teve inclusive empatado sem gols, agora o Red Bull Bragantino vai realizar mais um amistoso para aí retomar a forma física dos jogadores, para retomar aí, para matar a saudade também da torcida do Massa Bruta com o time, porque, como bem destacado, vai ser aberto para a torcida, inclusive 1 quilo de alimento para o setor sul, vai também ter para o setor leste visitante. Então vai ser uma partida que vai ter esse ingresso solidário e que a expectativa é que o Red Bull Bragantino jogue bem, né? Segue treinando no CPD em Atibaia, se representou ontem às 10 horas da manhã, treinou hoje de novo às 10 horas, treina amanhã às 10 horas da manhã e assim vai seguindo o cronograma de treinamentos até sábado com o jogo às 10 horas da manhã lá no Municipal. Red Bull Bragantino, que contou com uma novidade no treinamento dessa semana, que é o Gabriel, que sentiu um desconforto na panturrilha na última semana, foi preservado, realizou trabalho de fisioterapia, mas agora voltou com o restante do elenco. Na semana passada, Fabinho e o Rian, eles seguiam trabalhos de transição, realizavam apenas atividades sem bola com o restante do elenco, então resta saber como vai ser as atividades dessa semana. Na última semana, o Red Bull Bragantino também realizou trabalhos específicos para cada setor do campo, defesa, ataque e também meio campo. Então, resta saber como vai ser aí o restante dos trabalhos. O Lucas Marques, na última semana, destacou que o Bragantino, o Wagner Mancini, vai poder trabalhar com conceitos que anteriormente não vinha conseguindo trabalhar. O Gustavo Marques até destacou que a saída pela direita da defesa do Red Bull Bragantino precisava ser corrigida. Então o Red Bull Bragantino vai realizando os seus ajustes para a sequência da temporada. Lembrando que depois desse jogo treino contra o Atlético Paranaense no sábado, dia 11, o Massa Bruta volta a campo menos de uma semana, no dia 17 de julho, para enfrentar o Fluminense pela 19ª rodada do Campeonato Brasileiro no estádio do Maracanã, às 20 horas, portanto na sexta-feira, que vai ter esse jogo entre Red Bull Bragantino e Fluminense. Lembrando que o Massa Bruta é o 5º colocado do Campeonato Brasileiro, tem aí seus 29 pontos somados, enquanto o Fluminense é o 3º com 32. É uma distância muito pequena, que o Red Bull Bragantino já vai ter esse desafio logo de cara. Logo depois do jogo contra o Fluminense, já vai ter o jogo contra o Sporting Cristal pela Copa Sul-Americana. Então vai ser uma sequência importante para o Red Bull Bragantino, que agora disputa apenas 2 torneios nessa temporada. Campeonato Brasileiro, que não tem como ser eliminado, e a Copa Sul-Americana, que Massa Bruta segue com tudo, e se passar do Sporting Cristal, enfrenta o Atlético Mineiro na fase de oitavas de final da Copa Sul-Americana, mas ainda tem muita água para rolar. Red Bull Bragantino na última semana anunciou o empréstimo do Yuri Lelis para o FC Liefering da Áustria. É um time que serve, de certa forma, como um time satélite para o RB Salzburg, também time da Alemanha, da Áustria, também time da Red Bull na Áustria. Então vai acontecer esse pequeno intercâmbio, se a gente pode dizer assim, do Yuri Lelis, ele que vinha se destacando nas categorias de base do Massa Bruta, fez alguns jogos no time profissional, sendo inclusive o último deles contra o Blooming da Bolívia, aqui na Copa Sul-Americana, no estádio municipal Cícero de Souza Marques, mas que agora ele vai se juntar inclusive ao meia Riquelme, que também pertence à base do Red Bull Bragantino e também está emprestado para o time austríaco para desenvolver o futebol e ter mais minutagem. Lembrando que o Yuri Lelis, ele vem sendo utilizado muito mais na base do que no time profissional, então ele vai para a Áustria para se desenvolver, lembrando que ele tem até a opção de estender o contrato para mais uma temporada, ele que tem contrato até o final da temporada europeia do ano que vem, Jango.
1: 11h24, a participação do Luiz Henrique, fica o convite aí para vocês estarem sábado, 10 horas da manhã, no Cícero de Souza Marques, leve 1 quilo de alimento e assista esse treino, esse jogo aí, envolvendo os preparativos para a volta do Campeonato Brasileiro, Red Bull Bragantino e Atlético Paranaense. Luiz Henrique volta logo mais 16 horas com a tarde sertaneja e depois o gol de placa, não é isso, Luiz Henrique?
0: Isso mesmo, Jango, a gente volta às 16 horas com o programa Tarde Sertaneja, trazendo muita informação do que acontece em Bragança Paulista, na região, no Brasil e no mundo. Hoje tem sessão da Câmara, que a gente vai trazer as informações para vocês, mas logo depois tem o programa Gol de Placa, trazendo muito mais informações do mundo do esporte, quem sabe já com o resultado da Argentina e Egito, que entram em campo às 13 horas.
1: Um abraço para você, bom programa, boa tarde. 11h25, você ligado aqui no Primeira Mão, a página esportiva com o Luiz Henrique Domingues e eu falando aqui da Copa do Mundo, também dos jogos aí que envolve esse amistoso do Bragantino contra o Atlético Paranaense. Vamos patrulhar e voltamos aqui no Primeira Mão, ainda com notícias, informações, vagas de emprego, tudo isso e muito mais.
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São 11h36, você ligado aqui no Primeira Mão dessa terça-feira. Friozinho, mudou bem o tempo, né, Marcinho? Deu uma esfriada daquelas para o pessoal ficar hoje em casa, com chocolate, assistindo o jogo, aquela sopinha à noite, né, Marcinho? Aquela sopinha de letras. Tem muita gente que precisa de sopinha de letras, não é boa? Uma boa dica para você sintonizado aqui, uma sopinha de letras para você curtir hoje o jogo da Argentina agora e depois tem a Colômbia, né? 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Também lembrando vocês que nós iremos fazer no mês que vem um sorteio para o Dia dos Pais. Vamos começar depois do dia 20, né, Marcinho? O pessoal vai mandar o nome certinho, mas tem que buscar o prêmio. Tem lojas que até agora o pessoal não foi. Aí vem buscar na rádio. É para retirar nas lojas. A parceria é assim, né, Marcinho? Que eu ontem estive numa loja e a pessoa até hoje não foi buscar lá o prêmio da Teixeira, sabia? Passei por lá ontem, conversei com o Gerson. O Gerson vai lançar uma campanha Dia dos Pais também aqui, conversando com ele, falou: João, tem um prêmio aí, você não quer levar? Eu falei: não é meu, né? Tá lá o nome da pessoa, até passei para ele mais uma vez. A gente se acha que depois, Marcinho, entrar em contato com essa pessoa, vamos achar quem ganhou lá da Teixeira, buscar, e também da Ave Maria aqui da Rua José Domingues 396. Não, aqui embaixo, não foram buscar também. Ela podia escolher uma Bíblia ou uma imagem, né? Um terço, a pessoa não foi buscar. São essas duas lojas que eu tenho conhecimento aí. Lá também da Bela Casa, conversei com o Renê, tem uma pessoa que também não foi. Vamos levantar aqui quem é que não foi buscar o prêmio lá na Pires Pimentel da Bela Casa. São 11h40, você continua aqui no som da região na Bragança FM, com música, notícias e informações chegando sempre a todo momento, dizendo que a feira está sendo realizada lá no Lago do Taboão, mesmo, né, Marcinho? Apesar que o acesso é pela Rua Teixeira por cima, não por baixo, pela Alfeu Grimelo. Só vai liberar a parte da tarde hoje. Diz que o asfalto agora está ficando chique no último, Marcinho. Capricharam. Também pagaram duas vezes, né, Marcinho? Tem que ficar bom, né? Quando você paga duas vezes, você fica. E se bobear, depois tem que pintar as faixas de novo. Mas tem uma coisa que me chama a atenção, e eu não sou técnico, mas até vou um dia marcar uma entrevista com um engenheiro aí. Eles vão botando capa de asfalto, capa de asfalto, capa. Daqui uns dias vai passar a guia, né? Não vai? A minha chuva vem tudo na guia, não é assim? Eu vejo pela Vila Aparecida algumas ruas que foram recapeadas, que já o asfalto está maior que a guia. Aí choveu, vai tudo aonde? Na porta de sua casa, na calçada, não é isso? Fazer o quê, né? Antigamente, Marcinho, tinha um equipamento que raspava tudo, aquela raspa de asfalto, levava, não tem, eu sei, levava para a garagem, fazia a usinagem e reaproveitava o asfalto. Hoje em dia não fazem mais isso, né? Hoje em dia é só asfalto em cima do asfalto, também, tem isso aí. São 11h41, você continua aqui no som da região na Bragança FM, onde você acompanha todas as informações e notícias para vocês, né? Nós tivemos também ontem um evento onde o Tião Zanardi, né, foi lá em Americana,
onde ele foi lá e passar de Pinhalzinho, onde receberam o prêmio IGM. Vamos conversar com ele amanhã sobre isso, é um ciclo de debates, e Pinhalzinho está aí também nessa trajetória. Tem também a novidade que a partir do mês que vem começa a funcionar provisoriamente numa escola estadual em Socorro, a FATEC, onde vai ter curso de hotelaria, essa coisa toda da região lá do Circuito das Águas. O Maurício vai amanhã estar com a gente aqui falando sobre essa conquista que ele conseguiu através do governo do estado. São 11 horas 42 minutos. Vamos a um sucesso musical e voltamos na sequência com bolsas de emprego, vagas de emprego, oportunidades para vocês. Mandar um abraço para a Terezinha Mourão, Transisionia, também o Ademir, lá da Padaria da Vila, todo o pessoal curtindo a nossa programação, também o Maciel da Vila Aparecida curtindo aqui, seu José lá do União. Ô, seu José, um bom dia para o senhor, um abraço aí. E ao Vicente, o homem do churros, lá da porta do Supermercado União, lá da Norte Sul de Bragança Paulista. E daqui a pouco, vagas de emprego. Fique atento aí.

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0: São 11:51, você sintoniza aqui no som da região Bragança FM 79.7. Lembrando vocês que nós estamos aqui à disposição, se você quiser divulgar algum evento, alguma coisa, nós estamos aqui para estar sempre dando a boa notícia, levando informação, é a função da Bragança FM, o som da região. Tanto de Bragança como também da região Bragantina, né, Marcinho? As portas aqui estão abertas a todos aqueles que queiram estar interagindo com a gente, e a gente faz questão de estar divulgando, não importa se é evento, se é festa, o que for, nós estamos aqui para a sua disposição, no 4034-1467. Também, você que tem uma empresa, tem um comércio, quer anunciar, dá uma ligadinha aqui no 4034-1467, fala com a nossa equipe comercial, que você também poderá fazer parte aqui da grade de anunciantes da Bragança FM. Mas agora vamos falar de emprego com o Marcinho. Hoje disse que levantou disposto, terça-feira, e já sabe que tem feriado quinta-feira, se ele for trabalhar só depois do feriado. 11:52, vagas de emprego e oportunidades.
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0: São 11:53. Autoviação Bragança, uma empresa tradicional de Bragança que faz aqui São Paulo, né, Marcinho? E também várias cidades, está contratando motorista. O salário R$ 3.283, CLT, benefício cesta básica, vale refeição de R$ 550, comissão por passagens na escala 5x1. É preciso ter carteira D ou E e possuir aquele curso de transporte coletivo. Os interessados poderão enviar o seu currículo para o demudo@viacaobraganca.com.br ou então levar lá na Felipe Siqueira, no escritório da Autoviação Bragança, que é perto do aeroporto aqui de Bragança, Paulista Arthur Siqueira. Se você estiver interessado e é motorista, está querendo voltar ao mercado de trabalho, ou está no mercado de trabalho, quer uma nova oportunidade, temos aí as vagas de emprego, a vaga de emprego de motorista da Autoviação Bragança. Quer trabalhar? O Supermercados União tem vagas aí em todas as lojas de Bragança e região Bragantina. Não importa se você mora em Pinhalzinho, mora em Atibaia, onde você mora, o Supermercados União tem vagas para repositor, operador de caixa, padeiro, açougueiro e confeiteiro. Se você está interessado, passe em uma das lojas do Supermercados União e deixe o seu currículo lá. E em breve estarão marcando uma entrevista e uma reunião, e você vai estar realmente ingressando nesta empresa, né? A Supermercados União, que é uma empresa que tem mais de 1.000 funcionários só aqui em Bragança Paulista. A TIM também Soluções em RH tem oportunidades para auxiliar de logística, auxiliar de almoxarifado, operador logístico, auxiliar de produção, mecânico de processo júnior e eletromecânico de manutenção júnior. Olha só, são várias oportunidades de emprego. Os interessados, né, poderão estar enviando a empresa Petlove, o zap é 11 96843-2743. Vou repetir, 96843-2743. A Centauro, via Físia, que fica em Extrema, fale com o João Pedro no zap 11 92332-5997. Vou repetir, 92-332-5997. A Centauro de Jarinu, né? Procure a Tatiane no zap 99-625-5271. A CNS, a Giovana, no 97164-3032. E as oportunidades para Extrema, você fala com a Jaqueline, no 95605-4835. É a Petlove, abrindo vagas de emprego aqui em Bragança, Jarinu e também em Extrema. Você quer essa oportunidade? Aproveite, são as vagas de emprego que nós anunciamos todos os dias aqui. Também haverá um mutirão de empregos, Marcinho. O nosso amigo Bugalu está mandando para a gente aqui as oportunidades que nós teremos aqui da Arco, aqui de Bragança Paulista. Vai haver um mutirão para auxiliar de produção. Inclusive é hoje, né, lá no sindicato, né, Eusébio Savaio 730. Tem que ter ensino fundamental, residir em Bragança ou Pinhalzinho, benefícios, vale alimentação, refeição no local, assistência médica e fretado. Salário de R$ 2.306, né? Então, se você estiver interessado, compareça agora lá no sindicato dos papeleiros, fale com o Bugalu. É a Arco de Bragança abrindo essas vagas e oportunidades de emprego para vocês aqui no município de Bragança Paulista. Ou convém a Rede Racon, 60 anos em Bragança, tem vagas de emprego e oportunidades também. A nova loja que vai abrir em breve, no mês de agosto agora, ali na Plínio Salgado 300. Se você é açougueiro, padeiro, confeiteiro, repositor e operador de caixa, leve o seu currículo. É das 9 até as 17 horas na na Plínio Salgado 300. Vagas de emprego para Bragança Paulista, Atibaia, Perdões e Atibaia. Você quer trabalhar? A oportunidade de emprego tem aí através dessa nova empresa, né, essa nova loja da Rede Racun e Convém. Você que é do ramo, você que vendeu perfumes, é operador de caixa, estagiário de marketing, ou assistente de marketing, a Fácil da Rita está contratando. Você deve enviar o seu currículo para o DDD 11 910 380988. Vou repetir, 910 380988. É a Farma Fácil. Ou leve o seu currículo na Dona Carolina, R. Março Lavapés, ou então lá na Praça Jacinto Osório, número 4, em frente à praça lá, famosa praça de 7 milhões de reais, né, Marcinho? Aquela praça ficou famosa. Ou Ecoa, que é uma entidade aqui de Bragança Paulista, é um espaço de convivência e aprendizado, e está anunciando vagas para cozinheiro, para trabalhar de segunda a sexta, das 7h até as 17h30. O salário você vai combinar, a alimentação local, tem vale refeição. Os interessados devem encaminhar o currículo para o Zap 11, que é o DDD, 9376-4864. 11h58, vamos embora. Vagas de emprego aqui para você, ligados no Primeira Mão. A direção geral foi da Marina Lima, mesa de som do Márcio Rossini. Nós voltamos amanhã, na quarta-feira, se Deus quiser, logo após o sertanejo bom demais, com mais um Primeira Mão. A todos vocês, uma boa tarde. Fique agora com o nosso jornal, com o Ted Fagundes e o Deli Medeiros. Música.

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3: É, estamos chegando. Muito boa tarde para você que se liga na programação da Bragança FM. Com direção geral de rádio de Maria de Lima, técnica do Deolim Medeiros, nós estamos chegando com muita alegria, com muita informação para você. São 12 horas e 13 minutos. É, temos aí a Copa do Mundo, daqui a pouco tem a Argentina. Ó, Messi. Eita, o Messi. Né? Não adiantou nada, Trump. E você viu que aquele maluco da Bélgica, o Lukaku, que fez o quarto gol, começou a dançar como o Trump dança, né? Pra tirar uma onda do Trump. Aí os caras falaram que queria ver o Trump agora anular o jogo, né? Mas não deu pro Trump, não deu pros Estados Unidos. E pasmem, o jogador que foi, né, o causador de tudo isso não jogou nada. E ele é o melhor da seleção. É, mas ele não jogou nada ontem. Não jogou bem. Perdeu até uma outra oportunidade igual, né? Eu torci muito para Portugal, mas Portugal não jogou nada. Né? Aliás, o jogo foi feio. Eu não gostei de Portugal e Espanha. Achei que faltou um pouquinho de emoção, né? E aí no finalzinho teve gol da Espanha. Portugal eliminado, não tem o que fazer. Mas hoje vamos para o que interessa. Hoje tem Argentina e Egito, daqui a pouquinho às 13 horas. E tem Suíça e Colômbia às 17 horas, tá? Então é outro jogo importante. Aí depois, no dia 9, temos França e Marrocos, fora amanhã. Amanhã é descanso. Aí quinta às 17, sexta às 16. Aí no sábado às 18 horas, tem Noruega e Inglaterra. Na sexta tem Bélgica e Espanha, que jogaço. E França e Marrocos, para mim, um dos grandes destaques. E aí depois, no domingo, deve ter o jogo entre Argentina e Colômbia. Tudo indica que seja isso. Mas, como diz a galera, a bruxa está solta, né? Então não dá para entender o que vai ocorrer. Então a gente está nessa expectativa de, quem sabe, um bom jogo, tá? É, temos entre os destaques... Ó, você viu o Galo cantando aí, ô Denis? Entre os destaques, né? Lembra aquele relógio do Silvio Santos? É igualzinho, né? O Zinhão que tinha um, o Zinhão uma vez comprou um. O que que acontece? Tem uma mulher, que inclusive é um dos vídeos mais vistos essa semana da Bragança FM. Os comerciantes, né, de bairros estão relatando episódios de furtos, intimidação e transtornos provocados por uma mulher que, segundo eles, costuma frequentar estabelecimentos comerciais de forma agressiva. E aí um comércio ali da região do Jardim Morumbi afirmou que, mesmo após oferecer alimento à mulher em outra ocasião, ela teria furtado frutas do local. Outros lojistas também demonstram preocupação com a crescente sensação de insegurança. Segundo os relatos, a mulher costuma pedir comida,

0: da clientes e funcionários de maneira insistente, fazer ameaças e, em alguns casos, furtar produtos. Uma comerciante afirmou que uma viatura da polícia foi avisada durante um dos episódios, mas, de acordo com ela, os agentes informaram que não poderiam realizar a prisão naquele momento. As declarações representam os relatos dos comerciantes envolvidos. Os casos receberam debate sobre a segurança do comércio e levaram lojistas a defender uma mobilização conjunta para cobrar providência das autoridades. Em um dos episódios mais recentes, a mulher teria acusado, né, e teria causado um tumulto lá dentro de uma padaria, deixando o local apenas, né, um cliente comprar o alimento que ela exigia, e a polícia militar foi acionada. Agora, eu estou vendo a imagem, dá para ver ela roubando, pegando um cacho de banana e o cachorro junto. O cachorro não tem culpa, tá, gente? É, ele só é um comparsa, tá? Ele só tá ali verificando. Olha, coitado do cachorro, né? O cachorro tá, já segue o dono, não tem o que fazer. Cachorro é amor, mesmo que você seja uma pessoa ruim, o cachorro vai amar você, tá? Ele não vai abandonar você. Agora, uma situação que temos que conversar, e eu tenho falado aqui, ó, faz quanto tempo que eu tô falando dessa galera das ruas aí? Não faz? E me parece que esse ano aumentou. Eu tô falando, vai dar problema. Até você pegar, imagine, dele, as coisas estão tão difíceis no país. Aí se pega uma galerinha aí que tá de saco cheio e faz alguma coisa pra essa mulher aí. Ou pra qualquer outro. Tô dando um exemplo da mulher, porque é ela que aparece no vídeo roubando. É, porque, por exemplo, o cara que tá ali trabalhando, tá ali ralando o dia inteiro e tal, aí daqui a pouco, do nada, aparece uma mulher querendo roubar, furtar, né? Aqui, no caso, é furto. Como é que pode, né, gente? E eu aprendi isso com o senhor, Marcos. A diferença, o roubo e o furto. Então, a mulher tá furtando lá, porque vê a hora que a mulher, que o dono ou a dona também não deu uma, vamos dizer assim, não, na hora que a mulher dá uma dispersada, sabe que a hora não tem que ter ninguém, vou rapidinho lá na cozinha, ou vou rapidinho no banheiro, vou rapidinho não sei aonde, é a hora que a mulher entra e acaba fazendo furto. Agora, o que nós temos que pedir para os secretários aí, ou para o secretário, o Marcos Roberto específico, é que faça uma abordagem social como vocês estavam fazendo antigamente com essas pessoas. Não adianta ficar só no bairro do Lava Pés. Não adianta. O negócio ficou para tudo quanto é lado. Se você for na Vila Mota, tem uma casa lá na Vila Mota que mora 500 pessoas de rua. E esses dias o cara jogou ele tava com frio dele, e aí tava o sol na rua. Você acredita que ele pegou o colchão dele, jogou no meio da rua pra dormir? E vou falar pra você, a galerinha do posto de saúde que ali da Vila Mota vai sabe do que eu tô falando. Porque uma rua acima do postinho de saúde. Ali, se você for naquela esquina ali, ninguém é de ninguém, sabe? E às vezes os moradores ali ficam, não é que é intimidade, mas você entendeu o que eu tô querendo dizer? É muita gente na rua. Se bobear, eles estão me ouvindo agora. Sim. E não vou falar onde eu moro, porque senão eles vão me visitar lá, porque eu moro no bairro. Entendeu? Então tem coisa que tem que ser evitada. Os caras estão na rua, deitado com colchão. Você pega aqui, ó, se você chegar às 6 horas na emissora, aonde tem essa empresa que tem aqui de emprego, essa agência de emprego, direto tem gente dormindo ali. Ah, Ted, mas aí no centro é normal. Não é pra ser, gente. Não é normal isso. Vamos pra outro bairro, Jardim Morumbi. A mulher tá aqui, ó. A filmagem já diz por si. Se você for na rua, lá na Águas Claras, onde que eu... Que a turma fala que... A turma da Águas Claras é brava comigo. Fala que eu mudei a rua. É, que era ali o Mercado da Índia. Ali é São Glauber. São Glauber, aquela região, né? Se você for lá, lá tem vários estabelecimentos. Tem mecânica, tem lojinha, tem pizzaria, mercado. Passa naquela rua de madrugada. Mas pode passar. E se você não pegar umas duas pessoas dormindo lá, você fala assim, Tete, você é mentiroso. Pode ligar aqui pra falar. Tete, você é mentiroso. Pode ligar aqui e reclamar comigo. Mas passa lá na São Glauber, passa nas ruas lá da Águas Claras, você vai vendo os estabelecimentos, a galera tá dormindo. Então alguém precisa fazer fiscalização. Não adianta só pegar a galerinha que está na Praça da Bíblia. Não adianta pegar só a galerinha que está na Avenida São Lourenço, né? Matadouro também. Agora dá uma diminuída ali, né? Porque eles estão fechando lá a praça. Não adianta, tem que passar nos bairros, tem que... Ó, não tem essa galera aí que tá cuidando dos bairros aí, como é que chama? Essa... Não, mas não, eles têm um nome agora. Não é secretário do bairro. Eu não lembro o nome. Mas tem essa galera aí que cuida dos bairros, dos setores, enfim. Manda essa galera aí fazer um trabalho para um levantamento nas regiões, ó, na região norte. Quais são os lugares que tem gente em situação de rua? Ted, mas você quer tirar o direito de ir e vir das pessoas? Não, eu só quero saber quem é. Nós, como cidadão que paga os nossos impostos, nós temos direito de saber quem está morando na rua, perto da nossa casa. Então não adianta ficar, ai, pega aqui, leva não sei para onde. Mas, gente, não é só lá. E eles entenderam isso. Se você passar também, estão me falando aqui, não sou eu, ó. A Yasmin tá falando. A Yasmin escreveu aqui, Tente, se você vir aqui perto do supermercado dos Mendonça, da Zona Norte, tem uma... como é que é o nome? Ah, tem uma barraca. Barraca do quê? Ah, na banca de jornal. Tem uma banca de jornal. À noite eles deitam ali. Então, ó, pra você ver. Você vai conversando, vai aumentando os casos. Vai aparecendo o caso. Não é, a gente não tá contando história aqui. É que tá aumentando. Então esse vídeo que tá, por que que tá viralizando nas páginas da Bragança FM? E agradecer o Celso Ricardo que você deu esse vídeo pra nós. Por que que tá viralizando tanto no Mais Bragança, tanto na Bragança FM, que inclusive, deixa eu ver se a gente vai bater 31 mil logo. Né? Vamos ver como é que vai ser aqui. Entendeu? Porque assim, não adianta, ó, tem aí, ó, falta 300 mil, falta, aliás, 3 mil pessoas pra gente bater 31 mil, 3 mil pessoas pra gente bater essa meta. Então, você vê que a Bragança FM tem crescido, por quê? Nas redes sociais, porque tá falando a linguagem do povo. Tá falando a linguagem do povo. E aí, outra situação aqui, ó. A gente tá falando aqui, ó. Ó, Matadouro, Vila Municipal, né? Rua Conrado Stephanie. Ó, o cidadão subindo na parede aí, nos muros, pra tentar roubar. No Matadouro. E o cara parece que, eu acho que teve algum problema de acidente aí nas calças. Aí o cara tá meio puxando, né? Aí, ó, tão mandando aqui, ó, Mercado da Praça na Santa Luzia. Também o povo tá ficando lá. Aí a dona Andressa tá falando, Tere Fagundes, até que enfim alguém falou alguma coisa que preste pra defender a nós. Tem um cara, eu vou mandar um vídeo pra você. Ele fica o dia inteiro deitado num banco na porta de casa. Eu moro no Jardim, Califórnia. E ele, quando vai à noite, ele está dormindo. Ele dorme, aí as pessoas ajudam ele aqui e ele continua. É isso. Então, ou seja, a gente precisa ir lá. E o cidadão, ó, aqui, ó, a gente mostrou. Se tem um cidadão, eu vou mostrar depois no próximo bloco, para não ficar só nas minhas palavras. O cidadão sai com uma escada da casa da pessoa. Então, é o que está acontecendo em Bragança. É o que está acontecendo na cidade. Que a turma fala que é a cidade mais segura. Não sei. São 12h27. Oi? Mandou para mim, ó, outra, ó. Vamos. Ó, só foi mexer no vespeiro. Por que que eu fui tocar nesse assunto? Ó, aqui, ó. Bom dia, Ted. Semana passada tive minha casa assaltada. Vi no Instagram que esse mesmo homem assaltou várias casas. Pergunta só o bairro dela. Eu não precisa falar o nome, não. Mas o bairro, só pra gente identificar aqui. Com a Conrado Stephanie. Ah, ela viu o vídeo, ó. Você viu como que tá? Por isso que você, eu tô falando pra você que não seguiu a página do Instagram da Bragança FM, segue lá, porque lá tem imagens. A gente consegue colocar imagens pra você e você vai decifrando. Olha, olhei, vi pela imagem. Ó, ela viu pela imagem que é o mesmo cara que assaltou a casa dela. Então, a gente vai trazendo essas informações e aqui, você pode ficar tranquilo que aqui a gente fala. Aqui não tem problema, mas o que o prefeito vai pensar, o que o prefeito pensa, problema dele, não tem nada com ele, né? O que o prefeito vai pensar? Ah, são 12h28. Ah, vamos pro intervalo? 12h28. Vamos pro intervalo, daqui a pouco eu volto.
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5: 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Estamos de volta às 12h32 e olha... Toninho, você que está ouvindo, Toninho. O Toninho, aquele que não erra o caminho. Né? Toninho do céu, doutor do céu. Olha, eu vou falar pra você, Toninho. Eu falei a respeito aqui dos moradores em situação de rua. O programa virou informativo sobre isso. O que tem de gente mandando mensagem pra nós e o que tem de gente mandando foto também dos lugares que tem pessoas em situação de rua. A dona Lívia, ela falou assim, entende? Eu moro aqui na Atílio Menin. Aqui tem pessoas desse jeito. E aí, a gente vai mostrar para os ouvintes ligados na programação da Bragança FM, ali na De Pascoal, né, na José Gomes da Rocha Leal, tem morador em situação de rua ali também. Então, a gente está mostrando para você que está curtindo a nossa programação... Né? Tá a imagem já? A gente está mostrando para você entender que todo esse processo que a gente está falando a respeito das situações relacionadas aos moradores em situações de rua é verdade. E aí, esse vídeo que ontem o Saulo postou nas redes sociais é só um retrato da metade do que a população de Bragança tem passado. É no Jardim Morumbi, é aqui no centro da cidade, é na zona norte da cidade, é na zona sul, é lá naquela região do Jardim Califórnia, tem gente lá. Se você, eu preciso confirmar com os meus amigos ali na Alfeu Grimello, que a gente vai, tem o Kick Brown aí já pra falar, deixa ele separado, a gente fala do caso ali do asfalto ali na Alfeu Grimello. Se bombear ali na Alfeu Grimello, também tem tido pessoas em situação de rua. Então, amanhã a gente vai fazer uma matéria mais elaborada com esses locais. E se você foi prejudicado em algum momento e tem alguma situação para falar desses casos, igual a essa senhora que manifestou aqui do Conrado Stephanie, Dani, que mandou a mensagem aqui, que é do bairro do Matadouro, né? Que falou, olha, esse cara que vocês postaram na rede social... é o mesmo que já entrou na minha casa, que já me assaltou. Então, são casos que tem dado o que falar. Vamos falar do asfalto também, que tem dado polêmica. O Kick Brown tá na linha, né, para falar um pouquinho desses casos aqui em Bragança.
6: Bom, Kiki, o primeiro assunto que eu queria conversar com você hoje é em relação ao asfalto ali do Lago do Taboão. E anteriormente foi feito o recapeamento, mas por conta das chuvas acabou não dando certo. Qual que é a sua visão sobre esse caso todo, desde a primeira, do primeiro recapeamento até esse novo?
7: Bom, o primeiro recapeamento ele foi feito num dia que tinha previsão de chuva, né? E acho que qualquer pessoa sabe que quando tem previsão de chuva não é correto você fazer uma obra dessas, mas quando o assunto é a Prefeitura de Bragança Paulista sob o comando da família Chedi, a gente é capaz de ver de tudo, né? Então, eles insistiram em fazer a obra naquele dia, porque provavelmente queriam fazer propaganda disso ou tirar algum capital político dessa história. Prometeram entregar a obra no mesmo dia, a obra não foi concluída no mesmo dia, daí no outro dia choveu, daí choveu de novo, e aí você vai fazer o quê? Aí, aonde mora o segundo erro da prefeitura? O primeiro erro foi ter dado ordem de serviço para executar uma obra em período chuvoso. Que, ó, hoje, por exemplo, olha que dia maravilhoso. E a tendência é continuar igual. Então, é tranquilo fazer essa obra hoje. Eles não puderam esperar essa semana, deu no que deu. Então, esse foi o primeiro erro. Segundo erro, a prefeitura foi lá e desfez o serviço da empresa. E agora eu sinto que a prefeitura está numa situação muito delicada para cobrar qualquer coisa da empresa. Então, a partir do momento que a prefeitura pegou uma obra que era de uma empresa privada e foi lá e mexeu nessa obra, ela perdeu a oportunidade de cobrar qualquer coisa dessa empresa. Quem tinha que refazer o serviço era a empresa. Quem tinha que, quem tinha que retirar a empresa, tudo era culpa da empresa. A gente tem o contrato, prevê tudo isso. Então, como a prefeitura foi lá e fez esse papelão que ela fez, eu acho que ela criou aí um ambiente muito complexo para ela buscar qualquer coisa agora. E mais do que isso, nossa zona rural em caco, aí você pega todo um efetivo de homens e máquinas, você tira dos seus postos de trabalho e leva para fazer uma obra no centro da cidade, ou seja, você desequilibra o próprio trabalho do dia a dia da Secretaria de Serviço, que já é horroroso, né? E por fim, daí você vai lá hoje, que foi retomar o trabalho, você tem máquinas da prefeitura trabalhando e da empresa e gente da empresa trabalhando. Daí você está numa espécie de coisa híbrida, né? Iniciativa pública e privada. Como fica isso, né? Será que isso está previsto em contrato, etc. e tal? Eu tenho um pedido de informações sobre isso circulando, eu quero ver a resposta. Eu acho muito difícil que tudo isso que esteja acontecendo seja minimamente regular, a começar pela prefeitura ter desfeito um serviço feito por uma empresa privada e perdido aí qualquer condição jurídica de lutar por um direito que é seu, que é obrigar quem fez o serviço errado a fazer esse serviço certo. Os homens e máquinas que foram lá retirar aquele serviço, eles, por mais que eles tenham o seu subsídio sendo recebido pela prefeitura, eles foram lá desfazer o serviço de uma empresa privada que... Ou seja, eles já deveriam estar trabalhando em outro lugar, mas foram desfazer o serviço de uma empresa privada que, com essa ação do ex-prefeito Socorro, o senhor André Bozola, ele deu para a empresa que fez aquele serviço, segundo ele, ruim, um presente, que é o presente de tipo assim, não, vocês que mexeram aí, se vocês deixassem, a gente ia terminar o serviço certinho, a gente foi prejudicado por conta do mau tempo. Todo mundo sabe que o mau tempo é um problema, então na segunda-feira, na terça-feira, assim que o tempo abrisse, a gente ia arrumar tudo isso. Agora, já que você mexeu, você não pode cobrar de mim de nada. Então, eu acho que sim, a gente tem um desperdício de dinheiro público aí. E sempre, né, o governo pode ser responsabilizado. Mas eu sempre digo o seguinte: o prefeito está aí, ele não está aqui para brincar de polícia ladrão, né? De ficar tentando, né, sempre fazer com que o prefeito sofra processo na justiça, coisa e tal. A gente tá ali para que o prefeito faça o trabalho dele, né? Tipo, uma pessoa que trabalha, por exemplo, com coleta de lixo. Qual que é a função? É coletar o lixo. Todo dia ele vai lá e coleta o lixo. O cara que tem a função de construir um muro, ele vai lá e construir um muro. O prefeito que tem a função de governar, ele precisa governar. Aí quando a gente tem um prefeito que não governa, que é o caso do Edmir, que ele passa o dia meio que tentando arrumar confusão, fazer atrapalhada, etc. e tal, a gente vive numa cidade um pouco prejudicada. Então a questão do lago é simplesmente essa.
6: Bom, Kiki, agora um outro assunto, mudando completamente do assunto de obras, indo agora para a questão da cultura, a gente está aí entrando no período do Festival de Inverno. Na última sessão, você apontou algumas questões irregulares sobre a contratação de alguns shows, que vão ter muitos shows cover. Por que que as contratações desses shows cover, elas estão sendo feitas de maneira irregular?
7: Vamos lá, a gente está mudando completamente de assunto, porém, o tema incompetência permanece, né? Incompetência no serviço, incompetência na cultura. Vamos lá. É muito comum, e eu não estou falando que o Raul Lencini fez isso, mas eu acredito que ele tenha feito, eu estou esperando os documentos. É muito comum as secretarias de cultura fazerem uma contratação chamada contratação por inexigibilidade. São contratações que não exigem licitação. E por que que elas não exigem licitação? Porque você vai estar contratando um objeto único. Vamos dar um exemplo de objeto único fora da cultura. Preciso comprar, a prefeitura precisa comprar passe de ônibus para os seus funcionários, tá? Por que que ela vai fazer uma licitação se eles vão andar no ônibus da JTP, que é a única empresa que opera em Bragança? Então você faz um processo de inexigibilidade, porque não tem como abrir essa concorrência. Da mesma forma, se você quiser contratar o artista Fábio Júnior, pai do Fiuk, o verdadeiro Fábio Júnior, você não precisa fazer uma licitação, porque só existe um Fábio Júnior no mundo, qual seja o Fábio Júnior. Então, a partir do momento que você pega um cara chamado Flávio Júnior para prestar um tributo ou fazer covers do Flávio Júnior ou o que quer que seja, e você contrata o Flávio Júnior pelo mesmo modelo que você contrataria o Fábio Júnior, você está cometendo um erro administrativo gravíssimo. Porque quem dispensa a licitação, a pessoa que não exige licença para ser contratada é o Fábio Júnior e não o Flávio Júnior. Porque o Fábio Júnior está vivo. Ele faz shows normalmente. Da mesma forma, o Roupa Nova. O Roupa Nova está aí, firme. Como que você pode contratar um cover, sendo que a única peça do mundo chamada Roupa Nova está aí, na rua? Aí você tem o Jota Quest. Jota Quest não encerrou a carreira, está aí, toca normal. Ah, você tem o Legião Urbana, o Renato Russo morreu, mas o Dado Villa-Lobos continua aí com a sua carreira normal, inclusive tocando as músicas da Legião Urbana. Então, se o Raul Nencini cometeu esse erro, ele cometeu um erro gravíssimo. Porque o secretário de Cultura, às vezes, ele é tão inocente que ele pensa assim: ah, mas se essa... Porque como que você contrata, como que você comprova que... como que é a documentação de uma contratação por inexigibilidade? Você coloca o nome do artista, você pega matérias de jornal, revista, internet que tratam desse determinado artista, ou seja, elas comprovam que esse determinado artista existe, e aí você que ele é único, etc e tal, que ele é consagrado pelo público ou pela crítica, e aí você anexa também documentos fiscais, né, que você costuma cobrar aquele valor em outros lugares. Então, você ter matéria em jornal e comprovação que você custa, por exemplo, 5, 10, 15, 20, 100 mil reais, beleza, mas isso não justifica que você pegue o Flávio Júnior e transforme ele em Fábio Júnior, porque o Fábio Júnior só existe um. Nesse caso específico, você deveria pegar todos aqueles caras que são capazes de reproduzir as músicas do Fábio Júnior e licitar entre eles, porque daí você entra numa concorrência comum. Então, o erro é esse. O Jesus já foi condenado por conta desse tipo de contratação, ou seja, ele contratou uma banda de carnaval para tocar músicas de carnaval por inexigibilidade. Qualquer músico profissional é capaz de tocar músicas de carnaval. Então, por que você vai contratar um sem licitação? Não existe essa possibilidade. Jesus foi condenado por causa disso. Então, fazer uma música, você ser o compositor de uma música do Legião Urbana, da Legião Urbana, você ser o compositor, o arranjador do Jota Quest é uma coisa. Agora, reproduzir essas músicas é a coisa mais fácil do mundo. Você vai na banca de jornal, você compra aquelas revistinhas lá que tem os acordes desenhados, ou entra no YouTube, você aprende a tocar e toca. Mas o lance é compor. E para encerrar esse tema, o que é muito assustador também é a falta de repertório do Raul Nencini e da sua equipe. Porque um secretário de cultura, ele precisa ter um bom repertório para trazer para a população o que está acontecendo no mundo. Você precisa trabalhar com os clássicos? Sim, você precisa trabalhar com os clássicos. Mas você também precisa colocar os artistas locais que estão aí surgindo, né, que tem, sabe, uma possibilidade de futuro. Você precisa trazer os artistas de outras cidades, de outros estados, até mesmo de outros países, que são relevantes nesse momento, que estão com uma carreira sendo construída, uma carreira sólida. Você precisa entregar isso para a população. Esse é o espírito de um festival, né? O festival é uma coisa que traz para a gente as novidades, muitas vezes um misto, né, dos clássicos com as novidades do mundo. E um secretário que não conhece as novidades, né, que se prende em trilha sonora de novela, é um pouco lamentável isso, na minha opinião, porque essa não é a função de um secretário de cultura de uma cidade de mais de 180 mil.
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3: 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Vamos agora ao boletim esportivo, trazendo os resultados dos jogos de ontem e informando a agenda esportiva desta terça-feira, dia 7 de julho. Começando com os resultados, o primeiro destaque vai para as partidas que continuaram a fase de oitavas de final da Copa do Mundo, em que a Espanha venceu por 1-0 Portugal, enquanto a Bélgica goleou por 4-1 os anfitriões dos Estados Unidos. E com esses resultados foi definido o penúltimo confronto da fase de quartas de final, que será entre Espanha e Bélgica. E continuando a parte dos resultados mais com futebol nacional, ontem também aconteceram as partidas que continuaram a 16ª rodada da Série B do Campeonato Brasileiro, em que o Botafogo de Ribeirão Preto venceu por 3-1 o Avaí em casa, enquanto o Vila Nova também venceu em casa pelo placar de 2-1 o São Bernardo. E para fechar a parte dos resultados, o último destaque vai para as partidas que encerraram a 13ª rodada da Série C do Campeonato Brasileiro, sendo que no duelo de catarinenses, o Brusque venceu por 3-1 o Figueirense, enquanto o Itabaiana venceu por 2-0 o Amazonas fora de casa. Passados os resultados, vamos agora com a agenda esportiva deste dia 7 de julho, que tem como grande destaque as partidas que encerram a fase de oitavas de final da Copa do Mundo, e que tem como primeiro jogo do dia o duelo entre Argentina e Egito, que se enfrentam em Atlanta, nos Estados Unidos, às 13 horas, com o grande classificado dessa partida enfrentando o vencedor de Suíça e Colômbia, que por sua vez entrou em campo às 17 horas no Vancouver Place, no Canadá. E para fechar a agenda esportiva desta terça-feira, o último destaque vai para o futebol nacional, com as partidas que encerram a 16ª rodada da Série B do Campeonato Brasileiro, em que às 20 horas o Atlético Clube de Minas Gerais recebe o Operário de Ponta Grossa na Arena Sicredi, na cidade de São João del Rei. Com informações do esporte para a Bragança FM, o som da região, Luiz Henrique Domingues.
4: Tá certo, agora são 12h50, 12 horas e 50 minutos para você que está curtindo a nossa programação, né? Obrigado pelo carinho da audiência. Vou chamar o Bruno Sucesso para trazer alguns destaques, algumas informações para você ficar bem informado. A informação do ar, Bruno.
5: Hoje, quais são a pauta de hoje, os assuntos que serão pauta nessa sessão de hoje? Tem muita coisa, né?
6: Projetos e leis mesmo, Jango. Hoje a gente vai ter a votação do primeiro turno da criação do Parlamento Jovem, né? Trazer aí o jovem para participar das discussões da política, né, na nossa cidade, isso é importante. Mas a gente vai fazer o uso mesmo, que eu vou fazer o uso mesmo hoje lá, vai ser da tribuna, para falar sobre os temas da nossa cidade aí que a população tem reclamado, né? O primeiro deles, eu vou estar falando a respeito desse aumento de pessoas que vivem em situação de rua numa cidade, que tem trazido aí um caos para os comerciantes da região do centro e também em outras regiões da cidade, né? Agora no período da manhã, recebi algumas ligações aí de comerciantes que tem loja ao lado do Mercadão Municipal, com imagens, com fotos de pessoas que têm atrapalhado muito mesmo o comércio. E trazer essa insegurança, né? Por causa de bebida, tem gritado na porta, tem brigado, e isso afasta os clientes do comércio e, em contrapartida, traz uma insegurança, né?
5: E tem outro assunto também, né, Bruno, que é a questão do SAMU regional, né? Já que a Santa Casa vai deixar esse serviço e é uma preocupação muito grande da região Bragantina, né?
6: Sim, sim. É muito lamentável, né, tudo isso que está acontecendo, né, na questão de saúde, da saúde na cidade. É triste, né? O pessoal está desesperado, na verdade, né? Então, a gente está aguardando. A gente teve uma informação que hoje ia ter detalhes a respeito do SAMU, como que ia ficar, para a gente poder informar aí a população, porque o SAMU é muito necessário, né?
5: A alegação que a gente ouviu de alguns é que alguns municípios não repassam dinheiro. Eu, inclusive, conversei, eu tive essa, né, paciência, vamos dizer assim, de ligar para quase todos os secretários e prefeitos da região, e todos eles alegam que o que a prefeitura manda conta, eles pagam, que não há nenhuma questão de inadimplência. Quer dizer, está faltando informação, seria importante vocês da Câmara ter essa informação, né, Bruno?
6: Sem dúvida, Jango, a gente sabe que no Bragança Paulista é referência para outros municípios em relação à educação, em relação à saúde. Muito jovem sai dos municípios vizinhos e vem estudar aqui na Universidade de São Francisco, na FESB. E essa relação de saúde também. Outros municípios, as pessoas são atendidas no posto de saúde, onde tem atendimento específico, por exemplo, tomar um soro, algum tipo de atendimento que não existe no nosso posto de saúde, eles fazem no posto de saúde. Por exemplo, em Varge acontece isso, Tuiuti acontece isso. Porém, em caso de urgência, emergência, essas pessoas vêm para a cidade, Bragança Paulista, e isso não é de agora, né, Jango? Isso aí faz muitos anos que Bragança é referência nesse sentido. Então, você alegar hoje, dizer que não vai continuar esse contrato com o SAMU, porque os outros municípios não estão repassando, primeiro que essas coisas não podem ser falar sem ter dados, sem ter realmente comprovação que isso está acontecendo. Porque com os demais... como você disse, meus demais secretários que você conversou, diz que essa informação não bate, que a conta que está indo para lá eles estão pagando, e eu acredito nisso. E até hoje não chegou ao conhecimento nosso aqui de vereador que acontece isso, que outros municípios não estão repassando, não estão pagando o trabalho feito pelo SAMU. Então, eu quero acreditar que não seja somente uma desculpa para poder tirar um serviço tão essencial aqui numa cidade, que isso ia... O SAMU salva vidas, Jango. Mais rápido chegar a socorrer as pessoas, são vidas que são salvas. Então a gente não pode nem pensar, nem cogitar em um serviço desse essencial, outros municípios não ter essa segurança, né, em relação ao SAMU, né?
5: Até porque, né, tem o grande detalhe. Quem comanda isso é o governo federal, o Ministério da Saúde, que esse serviço foi feito e trazido para a região, que nós não tínhamos isso em 2011, e realmente deu um diferencial muito grande. Na época era Bragança e Atibaia que tinha a maior parte da contrapartida, até pelo número de habitantes, e as demais cidades tinham uma participação menor. E isso continuou, independente de quem fazia a gestão ou não. E a gente percebeu que a Santa Casa assumiu esse serviço e não está dando conta. A verdade é essa, pela questão que não é a especialidade dela. E aquele ditado, né, Bruno, o que tem acontecido aqui em Bragança com essas questões de terceirizações, nada está dando certo, né, Bruno?
6: Ah, não vai, né, Jango? A gente tem sentido na pele aí em relação à educação, à saúde, não está dando certo, né? É hora de rever, né? Foi na semana passada divulgado em alguns canais que a secretária tinha pedido férias, né? Tinha pedido demissão, né? Mas aí foi concedido férias para ela, né? A gente não tem essa informação exata se realmente ela pediu demissão, se ela vai sair mesmo, não foi divulgado ainda nada oficial, né? Mas o que a gente tem visto, e é muita reclamação a respeito de saúde, Ana. Desde faltar um medicamento básico no posto de saúde até uma cirurgia.
5: Sim.
6: Eu tenho um pedido de lá hoje na tribuna, Jean. Sabe quantas pessoas estão aguardando para passar com o oftalmologista? Eu fiz um pedido de uma munícipe que ela passou para mim, ela falou: Bruno, já estou aguardando há 4 meses. Que lugar que eu estou na fila?
5: Sim.
6: Jango, eu vou falar para você, você vai se assustar. Tinha mais de 3 mil pessoas aguardando. Eu vou falar isso na tribuna hoje.
5: Que
6: oftalmologista, Jango.
5: Que absurdo, hein?
6: Oftalmologista. É um absurdo.
4: Tá aí um trecho do Bruno Sucesso. Hoje ele conversou com o Jango falando da questão de saúde da cidade. Olha, vou falar pra você. Entra ano e sai ano, a população de Bragança tem sofrido na área de saúde, né? São 12h57, vou pro intervalo dele. Na volta a gente traz o Bragança FM no ar. Ainda temos hoje Câmara Municipal ao vivo, com os detalhes, as informações. Daqui 2 minutos começa Argentina e Egito. A gente vai pro intervalo, nós voltamos já.
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4: É, estamos chegando, são 13 horas e 7 minutos, 13:07. Direção geral de rádio de Maria de Lima, técnica do Derli Medeiros. A partir de agora, para esse dia 7 do 7 de 2026. Aguenta minha mulher gastando no meu cartão. A partir de agora, vamos girando os destaques do programa de hoje.
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4: É, girando as manchetes, são 13 horas e 7 minutos neste momento, tem bola rolando, jogo pegando fogo para Argentina e Egito, 6 minutos de bola rolando, placar ainda 0 a 0 e o Egito tá indo para cima, hein? É, não tá esperando muito a equipe da Argentina, ícone da teledramaturgia, Benedito Rui Barbosa morre aos 95 anos. Ainda girando, alvo da Polícia Federal anunciou mãe de Flávio em chapa. Parte da direita já abriu mão da candidatura de Flávio Bolsonaro. Moraes manda Flávio depor na Polícia Federal por suposta calúnia contra presidente do Brasil. Novo tarifaço será decisão política de Trump e avaliam técnicos dos Estados Unidos. Flávio critica STF em audiência. Ainda girando as informações para você ficar bem informado. É uns destaques do giro de notícia, giro de informação. Ainda trazendo esses informes, né? Trazendo os destaques. Ela retratou o nosso Brasil como ninguém. Veja a repercussão do ícone Benedito Rui Barbosa. Ainda trazendo os destaques para você, ex-prefeito do Rio, alvo da Polícia Federal, anunciou mãe de Flávio em chapa ao Senado. Polícia Civil abre investigação contra ex-secretário. Polícia Federal apreende armas, joias e dinheiro. Também com PM, alvo de operação, trazendo as informações. Como mulher provou ter acordo para dividir prêmio da Mega com ex em Santa Catarina. Mulher pintou a conversa. Eita, nós. Mulher e suas habilidades de acabarem, né, com toda a mentira dos homens. Suspeito de matar a ex em apartamento se entrega e é preso. Ainda girando, Polícia Federal mira agentes públicos e rede de postos de combustíveis no Rio. Tornado mata 11 na China e arremessa homem de apartamento no 12º andar. Há 21 anos, Japão alertou Venezuela para o risco de terremoto. Perfil de Trump é alvo de memes após goleada dos belgas. Lukaku diz, só queria meia hora cara a cara com ele. Tá certo, Lukaku ia dar umas porradas no Trump pelo jeito. Ainda girando, suspeita de atentado com pacote bomba em Mônaco é achada morta. Agora são 13:10, direção geral de rádio de Maria de Lima, a técnica do Derli Medeiros. A partir de agora, você vem comigo que o programa está começando.
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4: Henrique e Juliano, até a próxima vida.

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1: Toda a região Bragantina, agora são 13h31, 13 horas e 31 minutos. Né? O Egito está vencendo a Argentina, né, por 1-0. E vou falar para você, eu estava vendo ontem um vídeo, olha como é louco, né, algumas situações. O grupo El Chan, né, ele durante a Copa foi o grupo, né, que está extinto praticamente, né, mas foi o grupo que teve mais músicas tocadas em trends em TikTok e também em trends no Instagram, devido aos jogos da Copa, né? Tem o Brasil e o Japão, né? Lembra a música Sayonara? Agora tem Brasil e Egito, que estão torcendo pro Egito. Então, tem outras músicas do Chan que estão fazendo sucesso neste momento de Copa. O Messi errou um pênalti, rapaz. O Messi errou um pênalti. E agora tem a chance da cobrança de falta para tentar empatar. E a bola bateu na trave, rapaz. Né, batida pro gol, a bola bateu na trave, o Egito vencendo por 1-0, né, e olha, vou falar para você, o árbitro agora deu escanteio, né, para a equipe da Argentina. O Messi bateu melhor a falta do que propriamente o pênalti. Vamos ver se foi escanteio. Não, é tiro de meta. O árbitro errou, mas eu acho que o VAR vai corrigir essa informação e corrigiu. São 13h33. Vamos com a linha de número 1. Humberto Ferretti destaca as informações esportivas. Humberto.
2: Eu sou Humberto Ferretti e esse é o podcast Na Bola. Dois jogos encerram hoje as oitavas de final da Copa do Mundo. O destaque fica por conta do duelo de 1 da tarde, no horário de Brasília. Isso porque o planeta verá a despedida de mundiais de um grande jogador, ou Lionel Messi ou Mohamed Salah, atletas que disputam uma última edição de Copa, será eliminado. Argentina e Egito medem forças em Atlanta. Os hermanos são favoritos, mas chegam sob uma certa desconfiança de alguns, depois do sufoco que levaram de Cabo Verde na fase anterior. Quem vencer de Argentina e Egito pega o ganhador de Colômbia e Suíça, que jogam às 5 da tarde em Vancouver. Ontem a Copa do Mundo se despediu de um dos grandes da história. Cristiano Ronaldo tentou, mas não impediu a eliminação de Portugal, que perdeu para a Espanha por 1-0 com um gol no fim. O adversário da Fúria nas quartas de final será a Bélgica, que atropelou os Estados Unidos, donos da casa, por 4-1.
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1: E tem o Elinor, tá ouvindo, Elinor Baratel tá mandando, ó. Tá ouvindo pelo link da Bragança FM, trazendo muita notícia, né? Trazendo muita informação. Um abraço pra galera em Franca também, curtindo a família do Teacher, do professor Reis, tá ouvindo também a nossa programação. A Valquíria tá falando, Ted Fagundes, parabéns pelo programa das 12 horas, trazendo a informação dos moradores em situação de rua. Você tem coragem de falar em algo que todo mundo tem medo. Aqui nós fala mesmo. Teve também, Dani, um homem foi preso na noite de segunda-feira, suspeito de tráfico de drogas, né, na Avenida Antônio Pires Pimentel, aqui em Bragança. Segundo a PM, o suspeito tentou fugir após avançar o sinal vermelho com uma motocicleta e abandonou o veículo durante a perseguição. De acordo com a corporação, durante a fuga, o homem arremessou uma mochila com um aparelho celular sobre o telhado de uma residência e com ele localizaram R$ 1.512 em dinheiro, dois pinos de maconha, né, aliás, de cocaína. Ainda segundo a ocorrência, o suspeito confessou que tentou escapar porque estaria realizando entregas de entorpecentes. Na mochila recuperada pelos policiais foram encontradas porções de substâncias como maconha separadas para entrega. O homem foi encaminhado ao plantão policial. Tem a imagem. Ó, eu tô falando para você que tá bombando o Instagram da Bragança FM. Porque isso está, Dani Medeiros, isso está neste momento em imagens lá. Então corre lá para você ver essas imagens que estão mostrando a perseguição da polícia, vendo aonde ele deixou, né? Tá aqui, ó. Sabe aquela subidinha, né, José Gomes da Rocha Real? Né? E aí tá ele correndo, jogou da mostra. Olha, não sei de quem que é a câmera, mas olha, parabéns. Que qualidade, pode mandar pra nós que a gente vai comprar isso aqui. E o cara fugindo da polícia a pé. Sabe aqueles momento de captura? É igualzinho. Rapaz, ó, corre lá pra você ver. Cidadão de bem. Fugindo a pé e jogando entorpecente em cima da casa. Eu vou falar pra você. Que fase dele, hein? Ele dá uns pulinhos, corre, dá um olé na polícia. Ele acha que de moto ele não conseguiu fugir, imagina a pé. Né? São 13h37. Vamos com a linha de número 2, 8 de julho. É o Dia Mundial da Alergia e controlar os sintomas é essencial para uma boa qualidade de vida. Alerta especialistas. Fabiola Altran, você.
3: 8 de julho é o Dia Mundial da Alergia. A data alerta para o controle dos sintomas e também para a identificação dos fatores que provocam as reações alérgicas. De acordo com a Associação Brasileira de Alergia e Imunologia, os casos alérgicos aumentaram 40% no Brasil no ano passado. A alergista e imunologista Ana Paula Castro aponta os tipos de alergias mais comuns.
4: As alergias respiratórias são os tipos mais comuns de alergia, podendo acometer até 40% da população pediátrica. Tanto que quando você vai conversar sobre uma rinite, as pessoas perguntam, mas não é todo mundo assim? Na verdade, não. Crises de espirro, coceira no nariz, elas são frequentes, pouco valorizadas e são um grande risco para o desenvolvimento de asma. Essa sim, uma alergia respiratória que pode inclusive colocar a vida da pessoa em risco.
3: A médica destaca como é feito o diagnóstico.
4: O grande desafio médico é que as doenças alérgicas, elas têm sintomas que são comuns às outras doenças. Às vezes é difícil perceber que por trás daquele resfriado recorrente reside uma rinite alérgica. E aí, os ácaros da poeira domiciliar, os epitélios de animais, gato, cachorro, bolores, que residem bastante fungos, são as causas mais frequentes. Vale destacar que a gente sempre separa o que é alérgeno de irritante. Existem exames de sangue que a gente pode utilizar para perceber se aquela queixa está relacionada a uma sensibilização alérgica e se isso aumenta o risco do paciente de ter uma alergia.
3: A alergista e imunologista Ana Paula Castro, com CRM 69.748, ressalta que identificar os fatores que contribuem para o desencadeamento das doenças alérgicas é fundamental para desenvolver estratégias de cuidado e oferecer uma melhor qualidade de vida ao paciente. A médica alerta que no inverno os quadros alérgicos tendem a piorar. Ela explica as razões.
4: A primeira delas é que as características climáticas facilitam o crescimento e a multiplicação dos ácaros. A segunda é que ficamos mais confinados em ambientes fechados, com as janelas fechadas, e isso aumenta o crescimento dessa população. A terceira é que muitas das vezes, nesta época do ano, aumentam as infecções respiratórias, as gripes, os resfriados, e nos pacientes alérgicos isso pode desencadear ou perpetuar um processo inflamatório, secreção. Lembre-se que os pacientes alérgicos são sempre um pouco mais inflamados por conta dessa característica do sistema imunológico que insiste em inflamar um ponto a mais contra coisas que para as pessoas não alérgicas não tem impacto nenhum.
3: Ana Paula Castro dá algumas dicas para evitar as crises alérgicas no inverno, como lavar as roupas que não estavam sendo utilizadas há muito tempo e dar preferência para edredons no lugar de cobertores. Vale lembrar que exames de sangue podem auxiliar na investigação das alergias e contribuir para um diagnóstico mais preciso. Os testes Imunocap estão disponíveis em laboratórios de todo o Brasil e são cobertos pelo plano de saúde, conforme prescrição médica. Em caso de sintomas recorrentes, a orientação é buscar um especialista. Da Rádio 2, Fabíola Altran.
1: Tá certo, Fabíola Altran. 13h41. Esse foi o giro de notícia, o giro de informação.
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0: Informação de Milena Abreu.
1: A projeção dos economistas para a inflação deste ano recuou para 5,3% após o alívio no mercado internacional com o fim do conflito entre Estados Unidos e Irã e a consequente queda no preço do petróleo. Apesar da melhora registrada no Boletim Focus, o relatório semanal divulgado pelo Banco Central com as previsões do mercado financeiro sobre os principais indicadores econômicos, o índice de inflação projetado para este ano continua superando a meta estipulada pelo governo, que é de 4,5%. Para o ano de 2027, no entanto, o mercado financeiro revisou a estimativa de inflação para cima, elevando a projeção de 4,17% para 4,18%. Ainda de acordo com o Boletim Focus mais recente, os analistas mantiveram a projeção para a taxa básica de juros, a Selic, em 14% ao ano até o fim de 2026. Esse cenário sinaliza que o Banco Central deve promover apenas mais um corte residual de 0,25 pontos percentual nos juros até dezembro. Para os anos seguintes, a expectativa do mercado é que a taxa de juros recue gradualmente, atingindo 12% em 2027 e 10,5% ao fim de 2028. No indicador do Produto Interno Bruto, que mede o crescimento da economia brasileira, as previsões mais recentes para este ano foram mantidas em 1,99% de alta. Já para o ano que vem, houve um ligeiro ajuste positivo na estimativa do PIB, que subiu de 1,68% para 1,69%. No mercado de câmbio, as projeções para a cotação do dólar não sofreram alterações nesta semana, com os analistas mantendo a previsão da moeda americana ao fim de 2026 em R$ 5,20. Da Rádio 2, Milena Abreu.
0: Tá certo, agora são 14h14. Vamos com o Dr. Lauro falando de uma ação que aconteceu em Bom Jesus dos Perdões às 14h14.
2: Dr. Lauro, aquela operação Sem Perdão foi realmente com muito êxito e trabalho de todos, essa integração, esse trabalho aí, e realmente tivemos assim, muitas apreensões. Foi a Ricinha, como a gente fala, uma grande operação realizada semana passada, né?
3: Essa operação, ela surgiu no Centro de Inteligência Policial aqui de Bragança Paulista. Hoje o Centro de Inteligência Policial, a gente conta com 5 policiais trabalhando na inteligência. Então, por mais de 2 meses nós trabalhamos, nós verificamos alvos, isso em toda a nossa seccional. E dessa vez a gente escolheu, né, a gente atuar em Bom Jesus dos Perdões. Nós fizemos reuniões também com os juízes de garantias, né, e com as várias equipes que fariam parte da operação. E, inclusive, também com a equipe do SAT, né, que foi o nosso apoio aerotático, né, o helicóptero Pelicano. Né.
2: Sim.
3: Então, tudo isso foi preparado com muita antecedência. E realmente a gente conseguiu alcançar alguns dos nossos objetivos. É importante, né? Porque em determinadas regiões a gente tem um apelo da população, né? Mas mais importante do que isso, né? Eu acho que é a questão do planejamento, né? E essa nova forma, né, de você trabalhar essas operações, né? Que são operações focais, né? Ou seja, nós determinamos um local e nós avançamos nesse local. E a operação Sem Perdão, ela não termina com a operação em si. Ela continua, né? Então, vocês provavelmente vão ver durante a semana mais novidades sobre a questão de Bom Jesus dos Perdões, né? A questão é essa, é uma operação focada, né? E é isso que nós pretendemos fazer agora nas 16 cidades da nossa delegacia seccional. É um levantamento mais amplo, né? Mais importante, porque hoje nós temos a inteligência policial e nós estamos trabalhando com muitas ferramentas de inteligência artificial também, o que facilita muito para nós, né? Essa busca de dados, né? E a nossa representação, a representação que foi realizada pela Polícia Civil para o Poder Judiciário foi muito forte, né? E agora a gente vai colher os frutos dela, né? Nós colhemos vários celulares, então a gente vai ter muita informação. E quanto mais informação, mais a gente vai poder realizar o nosso trabalho com eficiência.
0: Tá certo, agora são

0: 14:17, 8 minutos e 50. Por enquanto, 1-0 Egito, Copa do Mundo. 14:18, vamos com a linha de número 4, desenrola, MEI, ponte beneficiar mais de 3,5 milhões de microempreendedores. A informação do mar.
1: O governo federal lançou o programa Desenrola MEI e a iniciativa pode ajudar cerca de 3 milhões e meio de microempreendedores individuais a regularizarem suas pendências fiscais em todo o país. O programa recém-anunciado é voltado para renegociar débitos inscritos na dívida ativa da União que não ultrapassem o valor de R$ 20 mil, permitindo que esses profissionais recuperem o acesso aos benefícios da Previdência Social e voltem a emitir notas fiscais. O volume total de pendências mapeadas pelo governo chega a R$ 12,4 bilhões, com uma dívida média estimada em R$ 4 mil por microempreendedor. Para facilitar a quitação, o Desenrola MEI oferece condições facilitadas, com parcelamentos que podem chegar a 145 meses e descontos de até 70% sobre o valor de juros e multas. A Receita Federal e a Procuradoria-Geral da Fazenda Nacional definiram que o valor da prestação mínima mensal será de apenas R$ 25. Os interessados devem realizar a adesão diretamente pela internet, utilizando a plataforma oficial do portal Regularize. Da Rádio 2, Milena Abreu.
0: Tá certo, agora são 14:19. Esse foi o Giro de Notícia, o Giro de Informação.
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1: Toda a região bragantina, e eu quero pedir perdão a milhares de brasileiros, porque eu tinha uma arma secreta para o jogo do Brasil e eu não usei. Agora usei contra a Argentina. Agora eu usei a minha arma secreta, a palavra mágica, contra a Argentina. Se sair gol, o Demétrio é. Aí começou a sair pipocar gol. A Argentina fez dois gols. Aliás, o Egito fez dois gols. Se eu soubesse, eu sabia que eu tava esquecendo alguma coisa no domingo. Então eu queria pedir perdão para os torcedores do Brasil que eu não usei a arma secreta, a palavra da arma secreta, tá bom? Agora são 14h41. Tem o Juninho Boi aí, tá para falar, tá na Câmara Municipal. Vamos ao vivo à Câmara Municipal em mais uma sessão para a gente trazer as informações. São 14h42.
2: Senhor presidente, tem dois pedidos de informações aqui, eu vou lê-los, tá? Obrigado. Boa tarde. Tendo em vista a recente decisão judicial que afastou os valores considerados abusivos do PTU 2026, requero de forma regimental que o senhor prefeito possa informar as seguintes perguntas aqui. A administração municipal pretende emitir novos carnês de PTU 2026 com a devida compensação dos valores pagos a mais? Caso positivo, qual o prazo previsto para emissão? A prefeitura irá disponibilizar procedimento administrativo para restituição dos valores pagos a mais pelos munícipes? Caso positivo, como será realizado esse procedimento e qual o prazo para a sua implementação? A administração pretende recalcular o IPTU 2026, aplicando apenas a atualização monetária correspondente à inflação, em conformidade com a decisão judicial? Qual o prazo previsto para a conclusão do recálculo e da regularização dos lançamentos do IPTU 2026? E último, considerando que muitos contribuintes deixaram de quitar as parcelas do IPTU em razão dos valores elevados cobrados inicialmente, a administração pretende encaminhar o projeto de lei de instituindo o programa de recuperação fiscal, no caso o REFIS, para possibilitar a regularização desses débitos? Em caso positivo, qual a previsão para o envio para essa Câmara? E o segundo, senhor presidente, considerando que comerciantes ambulantes do município relatam a existência de limitação de permanência em um mesmo local por 4 horas, considerando que tal limitação impacta diretamente o exercício da atividade, uma vez que muitos ambulantes necessitam de mais de 1 hora para montagem das barracas, equipamentos e organização de mercadorias, além do tempo necessário para desmontagem, reduzindo significativamente o período efetivo da comercialização. Requer observar das formalidades regimentais que o Poder Executivo informe a essa casa tal afirmação é verdadeira e, se positiva, informa qual fundamento jurídico utilizado para a administração para exigir o cumprimento desse limite? Qual a justificativa técnica administrativa para adoção nesse período de 4 horas de permanência? Se foi realizado estudo técnico ou consulta ou comerciantes ambulantes antes dessa adoção dessa regra? Em caso positivo, encaminhar cópia dos estudos, pareceres ou documentos que fundamentaram? E se a administração municipal tem conhecimento das dificuldades enfrentadas pelos ambulantes em razão desse limite, especialmente considerando o tempo necessário para montagem e desmontagem das estruturas de trabalho? Se existe estudo ou planejamento para a revisão dessa regulamentação com a possibilidade de ampliar o período de permanência de 6 horas e o mesmo ponto autorizado? Em caso negativo, justificar. Obrigado, senhor presidente.
3: Vereador Juninho, eu queria assinar junto o pedido de informação sobre o IPTU. Vereador Juninho.
2: Oi, desculpa.
3: Quero assinar junto sobre o IPTU.
2: Tá bom. Tá o Coxinha também, Miguel, Bruno.
4: Eu quero assinar os dois, tá? Do IPTU e do...
5: Juninho.
4: E dos ambulantes.
2: Obrigado. O Mauro também, qualquer coisa, faz um da casa. 6 horas, para 6, é.
3: Eu quero também assinar dos ambulantes também.
2: Obrigado.
6: Senhor presidente, fazer dois requerimentos direcionados à Sabesp, na Avenida Presidente Huberto de Alencar Castelo Branco, próximo ao Clube de Regatas Bandeirantes. Eles fizeram manutenção na rede de esgoto lá e deixou o asfalto tudo pela metade, faltando completar, terminar o serviço ali, refazer o asfalto, né? E o segundo, a água de esgoto está vazando, ela formou um piscinão na avenida lá também. Peço uma atenção aí, se requerimento seja encaminhado à Sabesp com urgência.
7: Senhor presidente, boa tarde. Gostaria de protocolar um requerimento à Sabesp também. É na rua Alziro de Oliveira. Já faz um tempo que o esgoto também está vazando lá, causando um transtorno enorme para os moradores da região. Inclusive, ao lado do vazamento tem um parque onde as crianças vão se divertir e a água de esgoto está indo até na quadrinha, nos brinquedos lá. Então, que a Sabesp possa o mais rápido possível tomar providência naquela região.
6: Senhor presidente, eu quero assinar junto com o do Bruno aí, por favor. E da que eu mandei, vou enviar fotos para o departamento, colocar fotos juntos.
7: Pode falar. Presidente, gostaria de protocolar também um pedido de informações para a SEMADES a respeito de tantas pessoas que estão vivendo hoje em situação de rua e tem levado tanta insegurança, tanto para os moradores do bairro e também para os comerciantes em torno do mercado municipal que tem sofrido com tantas pessoas que estão hoje vivendo nessa situação. Se existe algum estudo para que possa estar melhorando essa situação, retirando essas pessoas, fazendo acompanhamento com essas pessoas, porque está triste, é lamentável. Inclusive ontem teve um caso que foi publicado pela mídia, onde um suspeito, né, invadiu uma casa e foi furtar lá os pertences da pessoa e pela aparência, né, parece ser um morador de rua. Então se essa SEMADES já tem ciência disso, está tomando alguma providência. Obrigado, presidente.
3: Senhor presidente, quero fazer uma indicação, um pedido até de urgência a respeito do canteiro da Avenida Central, no canteiro central da Avenida Santa Isabel, na Vila Aparecida, especificamente em frente à quadra da Academos da Vila. Tem um buraco bem no meio do canteiro, ele não está sinalizado, ele cabe umas duas ou três pessoas em pé dentro desse buraco, e ele está com perigo e não está sinalizado. Então, gostaria de fazer esse pedido de urgência. O segundo pedido meu é fazer um requerimento, um voto de congratulações à Igreja Tempo de Nascer, lá da Enedina Cortez, da Avenida Vanderlei Torricelli, número 10, pelos 10 anos de fundação.
4: Vereador, se me permite assinar junto, viu?
3: Pois não.
2: Vereador, posso assinar junto?
3: Opa, está liberado para todos.
8: Vou assinar junto também, senhor vereador, vou assinar junto.
3: Todos da casa.
8: Bom, senhor presidente, hoje eu gostaria de fazer um pedido de informação, uma vez mais que nós sabemos que o contrato do SAMU ele está prestes a ser rescindido e também nós tivemos alteração na pasta da Secretaria de Saúde. Então, gostaria de saber quais, e alegando também uma desculpa que o prefeito municipal deu, que vai dificultar esse caminho, uma vez que existem municípios que não estão fazendo a contrapartida do SAMU. Então, gostaria de fazer um pedido de informação, solicitando à Prefeitura, nominalmente, quais são os municípios que se encontram inadimplentes com o nosso município? E há quanto tempo a cada município que está inadimplente permanece com as suas dívidas ao nosso município? Também...
6: Senhor presidente, eu gostaria de requerer um pedido de informação em relação à informação que chegou ao meu conhecimento em relação à alimentação das crianças na creche. Consta que uma determinada creche, a alimentação do almoço está chegando às 9h30, muito cedo, e o jantar às 14h30. O pedido de informação se está acontecendo isoladamente ou se está de forma geral e se de fato está ocorrendo, se possa normalizar de acordo com o horário mais adequado com as respeitas.
1: E vou falar para você, 14h49, foi um tempo de ouvir o Juninho, né, o Juninho Boi, vereador, e os outros vereadores, que saía e falar a palavra mágica, viu, Demétrio Campos, que saiu mais dois gols, né? Saiu mais dois gols e agora dois gols da Argentina. Tá um jogaço, Argentina e Egito, 2-2, né? Jogo que vai provavelmente para prorrogação, a não ser que o Messi esteja naqueles dias, porque contra a equipe do o Cabo Verde, o time do Hulk, foi desse jeito, 2-2, daqui a pouco a Argentina fez o terceiro gol e ele liquidou tudo. Então, vamos ver como é que vai ser daqui para frente. 14h50, esse foi o Giro de Notícia, o Giro de Informação.
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1: São 15-15, quem diria? Depois de estar perdendo por 2-0, a Argentina virou e classificou para a próxima fase da Copa do Mundo e agora espera, né, a possível Suíça ou Colômbia, né? Vamos ver do como vai ser daqui adiante. Ainda girando as informações, vamos para a Câmara Municipal. O que que Brown está na linha para falar um pouquinho? Vamos com a informação.
2: Estamos pedindo informações para a Secretaria de Educação e Finanças. Quero saber se todo ou parte dos recursos que a Promove precisa restituir à Prefeitura, que ultrapassa 20 milhões de reais, já foram restituídos. Caso positivo, quanto já foi pago e quanto ainda precisa ser? Caso de resposta 1 negativa, na presente data, eu quero saber quanto que essa empresa ainda deve pela Prefeitura. Quero saber se a Prefeitura já apurou os valores relativos ao ISSQN da Expo Agro 2026. Caso positivo, informar o valor relativo às notas de cada um dos artistas que se apresentaram no evento, bem como da cobrança de estacionamento, venda de camarotes e outros. Quero saber se existem valores relativos ao ISSQN da Expo Agro 26 em aberto, ou seja, ainda não recebidos pela Prefeitura. Caso os valores já tenham sido quitados, enviar documentos que comprovem. Caso tenham sido parcelados, enviar planilha contendo as prestações pagas e a data do pagamento de cada uma delas. Quero também uma outra planilha indicando os valores devidos por cada uma das empresas que organizaram a Expo Agro de 2017 até a presente data, indicando a situação de cada uma dessas dívidas, informando, por exemplo, se estão sendo pagas de forma parcelada ou se já estão em dívida ativa. Eu quero saber também, do início de 2024 até a presente data, quantos encontros para tratar do uso de canabinoides foram realizados pela Secretaria Municipal de Saúde. Informar a data de cada um desses encontros, quem participou dos mesmos e quais foram os temas tratados. Também do início de 24 até a presente data, quantos receituários de canabinoides foram emitidos por membros da rede pública municipal aos seus pacientes. Também do início de 24 até a presente data, quantos medicamentos à base de canabidiol foram fornecidos pelo município a pacientes da rede. Aí eu quero uma planilha indicando as quantidades do que foi ofertado, quanto foi através de decisão judicial e quanto foi por livre, espontânea vontade da prefeitura. O cara simplesmente levou a receita e trouxe embora para casa.
1: Tá certo, tá aí o Kiki Brown falando. Agora são 15h17, vamos com a linha de número 5. Eliminação da seleção brasileira da Copa do Mundo impacta os setores de comércio e serviços em todo o território nacional. A informação no ar.
3: A eliminação da seleção brasileira ainda nas oitavas de final da Copa do Mundo de 2026, no último domingo, deve provocar uma mudança drástica no ritmo e no foco do comércio e dos serviços no país para o restante da competição. Um levantamento realizado pela Confederação Nacional de Dirigentes Logistas, a CNDL,

0: e pelo SPC Brasil, projetava que quase 100 milhões de consumidores fariam compras extras durante o Mundial, movimentando bilhões de reais com um gasto médio por pessoa estimado em R$ 619, chegando a R$ 784 entre consumidores das classes A e B. Com a derrota do Brasil para a Noruega, no entanto, o apelo emocional do torneio diminui, forçando comércio e serviços a recalcular suas estratégias para evitar prejuízos nesta reta final do torneio. Os setores que vendem produtos diretamente ligados à seleção, como camisas oficiais, bandeiras e adereços temáticos em verde e amarelo, devem sofrer o maior impacto imediato. Como o vestuário específico para torcer estava nos planos de mais de 60% dos entrevistados, a recomendação dos especialistas para esses lojistas é realizar promoções e queimas de estoque rápidas para escoar esses artigos. Por outro lado, segmentos de supermercados, bares e serviços de delivery ainda possuem um fôlego comercial com a transmissão das quartas de finais, semifinais e da grande final do torneio, já que o consumo de petiscos, carnes e bebidas costuma se manter firme para os momentos de lazer. Para os donos de bares e restaurantes que contavam com as datas dos Jogos do Brasil para lotar os estabelecimentos, as entidades do setor avaliam que o momento exige uma troca rápida de discurso. O foco agora deve ser na experiência de acompanhar grandes confrontos internacionais, oferecendo diferenciais como telões de alta qualidade, preços competitivos e combos promocionais. O lado bom é que, com a queda das compras por impulso, a mudança no comportamento do consumidor pode trazer um alívio financeiro para o orçamento doméstico de muitas famílias que planejavam contrair dívidas no cartão de crédito para custear as festas da Copa. Da Rádio 2, Milena Abreu.
1: Tá certo, são 15 horas e 20 minutos, 15 e 20. Vamos com a linha de número 6, porque Humberto Ferretti está aqui para destacar as últimas do campo.
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2: Eu sou Humberto Ferretti e esse é o Giro Rural. O preço do café subiu com força nos últimos dias. Dados do CPEA indicam que a saca do Arábica foi vendida acima de R$ 1.600, enquanto o Robusta saiu a quase R$ 1.100. O motivo principal é a chuva fora de época, que atingiu importantes regiões produtoras em junho. O avanço da colheita foi prejudicado, sem falar na queda de grãos e no surgimento de mofo, o que gera preocupação quanto à qualidade da mercadoria e o tamanho da produção de café. O algodão fechou o mês de junho cerca de 4% mais barato, com a libra peso vendida a R$ 4,12. Dados do CPEA indicam ainda que o valor registrou uma pequena alta no começo de junho para R$ 4,14. No geral, tem muita indústria com o pé atrás na hora de comprar, de olho em dificuldades no repasse dos custos e na venda de produtos derivados do algodão. A safra brasileira de milho será pouca coisa menor no ciclo 25-26. Dados da Conab apontam um recuo de 0,5% para 140 milhões de toneladas na soma de todas as colheitas. A área de cultivo até deve crescer e passar de 22 milhões de hectares. Porém, com um clima não tão favorável, o rendimento das lavouras pode encolher 4% para 6 toneladas e 200 quilos.
3: Esse podcast é uma produção da Rádio 2.
1: Tá certo, são 15 horas e 22 minutos. Esse foi o Giro de Notícia, o Giro de Informação.
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0: hermoso, vamos conectar.
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1: Toda a região Bragantina, um giro de notícia, um giro de informação. Agora são 15h42. Vamos para a Câmara Municipal, Dani Medeiros. Quem está falando agora é o Jota Marlon. Vamos ouvir, né, o vereador trazendo as informações.
2: Cumprimentar a todos os vereadores, companheiros dessa casa. Cumprimentando também a todos que estão aqui e aqueles que estão online nos assistindo. Trazer hoje aqui um projeto de lei que visa fazer uma homenagem a Juraci José Gomes. Eu geralmente costumo, na denominação de rua, colocar a fotografia, colocar alguma coisa da pessoa, avisar a família. Mas eu não fiz nesse caso, até em respeito à forma de viver dessa pessoa. O Juraci, que eu conheci como mineiro, a maioria das pessoas conhecia como bolinha, aqueles amigos que a gente faz em padaria. E dali nós tivemos uma grande amizade. E eu aprendi a conhecer realmente um grande cidadão, um grande bragantino, um grande trabalhador e uma pessoa justíssima, uma pessoa que tinha uma inteligência fantástica. Bragantino, conhecido, como eu disse, como Bolinha, ele construiu a sua história dentro do comércio, uma trajetória marcada por persistência, resiliência e muito suor. Antes de se tornar comerciante, o Bolinha atuou como garçom, seguindo os passos de alguns de seus familiares, notadamente seu pai, o Jurandir, e do seu tio, Nirdo Gomes. Mas foi na visão de futuro que o mesmo se tornasse um empresário de sucesso no ramo da construção civil, notadamente no comércio de ferro e aço, com a criação da empresa J Universal Ferro e Aço. A empresa, com sede ali na rua Daniel José Peluso, conhecido como a Rua do Tiro de Guerra, teve seu início com muita dificuldade. E é justamente nesse ponto que se destaca a atuação do homenageado e sua ação deve ser levada de exemplo, para que os mais novos também possam acreditar que o trabalho com honestidade pode mudar a vida das pessoas. No início da década de 80, começou a formação do Jardim São Lourenço. E foi ali que o homenageado viu a grande possibilidade de fazer negócios e abriu próximo a sua pequena empresa para fornecer ferragem para as construções daquele loteamento. Porém, para a entrega do seu material, tinha que alugar caminhonetes, eis que o mesmo não tinha veículo para tal. No entanto, para atender os seus clientes com rapidez, o mesmo amarrava toalhas na cintura e a pé, com a força do seu corpo, suor e às vezes com sangue, levava as encomendas de ferragem até as obras, demonstrando que quando se tem vontade, foco, as dificuldades podem ser superadas, sempre com motivação de virar o jogo e da aceitação de não ser apenas um figurante na própria história. O Jura era solteiro, foi o esteio de sua família, radicada ali no bairro do Matadouro, fazendo também do seu comércio uma porta de caridade que todos precisavam. Ele nos deixou no dia 13 de setembro de 2024, aos 58 anos, e foi um exemplo de retidão, amor ao próximo, dedicação ao bem comum e um grande humor, onde levava alegria e descontração a todos ao seu redor. Tem uma história até do Bolinha que me marca muito. Bolinha sempre foi uma pessoa muito, muito honesta. E numa oportunidade ele conseguiu levantar recursos para comprar um caminhão de ferro para poder revender junto à Gerdau. E ele foi para a sede lá na onde fazia a venda. E aquele jeito caipira dele, falava alto, ele queria comprar um caminhão de ferro, ele tinha dinheiro para pagar. E aqueles funcionários que estavam ali falaram: não, nós não podemos vender para você, não é assim que a empresa funciona. E ele ficou nervoso, falou: mas não é possível, eu tenho dinheiro. por que, que vocês não querem me vender? Não, não é, aqui não é assim que funciona, tem que, a gente, vocês têm que comprar de outro. Que é
1: tá uma... aí, né, o Marlon falando de uma possível homenagem pedida a, né, a um cidadão aqui em Bragança. Vamos à linha de número 7, algodão fica mais barato em junho, a informação no ar.
3: O algodão fechou o mês de junho cerca de 4% mais barato, com a libra peso vendida a R$ 4,12. Dados do CPE indicam ainda que o valor registrou uma pequena alta no começo de junho para R$ 4,14. No geral, tem muita indústria com o pé atrás na hora de comprar, de olho em dificuldades no repasse dos custos e na venda de produtos derivados do algodão. Da Rádio 2, Humberto Ferretti.
1: Tá certo, vamos com a linha de número 8. Brasil vai produzir menos milho na safra atual. A informação no ar.
3: A safra brasileira de milho será pouca coisa menor no ciclo 25-26. Dados da Conab apontam um recuo de 0,5% para 140 milhões de toneladas na soma de todas as colheitas. A área de cultivo até deve crescer e passar de 22 milhões de hectares. Porém, com um clima não tão favorável, o rendimento das lavouras pode encolher 4% para 6 toneladas e 200 quilos. Da Rádio 2, Humberto Ferretti.
1: Tá certo, Humberto. Esse foi o giro de notícia, um giro de informação.
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0: É, às 15h55, 15h55, só anunciar o Márcio Souza, começa a aparecer esses loucos aí. 15h55. Na sequência, vem Tarde Sertaneja. Fiquem todos com Deus e até a próxima. Tchau.
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5: Alô pra você que se liga aqui na Bragança FM, estamos chegando agora com o programa Tarde Sertaneja.
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5: Tenham todos uma ótima tarde de terça-feira, dia 7 de julho. Estamos nos encaminhando aí para a segunda semana do mês, com muita informação para vocês aqui na programação da Bragança FM. Porque aqui no programa Tarde Sertaneja, a gente te diverte, tocando aquela boa e velha música sertaneja, te faz lembrar algum momento especial da vida, alguma pessoa especial, ao mesmo tempo que também te mantém muito bem informado do que acontece em Bragança Paulista, na região, no Brasil e no mundo.
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5: Lembrando que você pode participar do nosso programa mandando sua mensagem no nosso WhatsApp 4034-1467, fazendo seu pedido de música, relatando algo que está acontecendo pela cidade ou apenas mandando um salve para a gente aqui na Bragança FM. Estamos no rádio com a frequência 79.7, faixa estendida, ou também nas nossas redes sociais Bragança FM ou também em nosso aplicativo homônimo da rádio Bragança FM.
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5: Destacando informações que estão em nosso Instagram, arroba BragancaFM, nos siga e se mantenha muito bem informado quando você estiver online. Homem é preso após tentativa de roubo terminar com vítima esfaqueada na cidade de Atibaia. Segundo a Polícia Militar, a vítima foi encontrada com ferimentos na cabeça e no ombro. Homem é preso por tráfico de drogas após uma ação policial no bairro, ali na Pires Pimentel, na região central de Bragança Paulista. Homem fica ferido após ser atropelado na rodovia Alquindar Monteiro Junqueira. Mais um caso de acidente fatal que aconteceu na rodovia. Coronel Viviane Cristiane assume Secretaria de Segurança e Defesa Civil de Bragança Paulista. Ela substitui o Coronel Américo. A Prefeitura investiga caso suspeito de sarampo em escola municipal. Caso envolveu uma criança de 9 anos. 16 horas e 7 minutos. Estes foram os destaques do programa de hoje.
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5: Com direção de rádio de Maria de Lima, parte técnica de Demétrio Campos e apresentação minha, Luiz Henrique Domingues, o programa Tarde Sertaneja só está começando. Ainda hoje você também vai acompanhar aí a Câmara Municipal, a sessão da Câmara, mais uma sessão da Câmara, a 23ª de 2026, além, é claro, da previsão do tempo e aquele bate-papo semanal com o pessoal da OAB aqui na programação da Bragança FM. E para começar o programa de hoje, encerrar essa abertura. Para encerrar essa abertura e começar o bloco musical do programa, a gente vai com Como um Anjo, com eles, César Menotti e Fabiano.

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1: Muito bem, são 16 horas e 14 minutos, 4 e 14 da tarde. Você está ouvindo o programa Tarde Sertaneja aqui na programação da Bragança FM. E acabou de ouvir mais um sucesso dele, o embaixador Gustavo Lima, Ficha Limpa.
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1: Muito bem, aqui no programa Tarde Sertaneja você fica também muito bem informado do clima, porque neste momento em Bragança Paulista está fazendo 22 graus, segundo a agência Climatempo. O que aí chega perto da temperatura, o que chega na temperatura máxima prevista para hoje, que era justamente de 22, e a temperatura mínima era de 11 graus. Mas ainda pode esfriar, visto que estamos no período mais quente do dia, e quando esfriar vai ser ali por volta das 20 horas, entre as 20 horas e 22, com 18 graus e 15 graus. Para amanhã, quarta-feira, dia 8 de julho, a temperatura mínima prevista é de 11 graus, máxima de 21, sendo que o período mais quente do dia é novamente por volta entre as 14 horas e as 16, com 21 graus, e o período mais frio do dia é ali no período da manhã, às 6 horas da manhã, com 13 graus. Mas essa temperatura baixa volta à noite, às 22 horas, também com 13 graus. Na quinta-feira, feriado de 9 de julho, a temperatura mínima prevista é de 9 graus, máxima de 24, com a temperatura mínima prevista, com o período mais quente do dia, na verdade, ali por volta das 14 horas, com 23 graus, e o período mais frio é ali por volta das 4 horas da manhã, com 9 graus. No período ali que você está naturalmente acordado, dependendo aí do seu relógio biológico do sono, período mais frio do dia é ali por volta das 8 horas da manhã, com 11 graus, sendo que às 22 horas volta a esfriar no dia com 13 graus. E na sexta, dia 10 de julho, a temperatura mínima prevista é de 9 graus, máxima de 25, sendo que aí o período mais quente de sexta é ali por volta das 14 horas com 25 e o período mais frio é ali por volta das 6 horas da manhã com 9 graus. E vale ressaltar que em nenhum desses dias, segundo a agência Climatempo, tem chances de chover. Então pode ficar bem despreocupado aí, mas vai ser um tempo bem seco. Bom, e depois da previsão do tempo para Bragança Paulista para os próximos dias, vamos com a Defesa Civil do Estado trazendo a previsão do tempo para o dia de hoje, terça-feira, dia 7 de julho.
0: A Defesa Civil informa.
2: Nessa terça-feira, dia 7, o dia começa com céu nublado em grande parte do estado de São Paulo. Ao longo do período, a previsão de chuva isolada no leste do estado, onde a chuva poderá ocorrer de forma persistente em alguns momentos, porém sem expectativa de acumulados elevados. As temperaturas começam amenas e aumentam gradualmente no período da tarde. Na capital paulista, as temperaturas variam de 13 a 21 graus. Em Sandovalina, a mínima prevista é de 9 graus, enquanto a máxima pode alcançar os 23 graus. Em dias de chuva, consulte a previsão do tempo e fique atento aos alertas da Defesa Civil do Estado de São Paulo, seguindo as principais redes sociais do governo.
0: Defesa Civil do Estado de São Paulo. 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
1: Fique agora com Simone Simaria, Baldinho, voltando no tempo.

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1: Rolando Adriano, um dos maiores poetas do Brasil.
2: Sem chorar.
1: Parabéns, Ronaldo. Deus te abençoe, te dê muita saúde, meu irmão.
3: Parabéns, meu compadre.

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1: Olha a hora, são 16 horas e 34 minutos, 4h34. Você acabou de ouvir a Simone, sem a Simária, cantando Direitos Iguais. É, e a Simone, sem a Simária, acaba virando a Simone Mendes.
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1: Bom, vamos começar esse giro de notícias com o Lauro, delegado seccional, falando sobre uma ação policial que aconteceu na cidade de Bom Jesus dos Perdões. Isso que ele disse em entrevista ao Jango durante o programa Primeira Mão.
2: Então, Lauro, aquela operação sem perdão foi realmente com muito êxito e trabalho de todos, essa integração, esse trabalho aí, e realmente tivemos assim, muitas apreensões. Foi a Ricinha, como a gente fala, uma grande operação realizada semana passada, né?
3: Essa operação ela surgiu no Centro de Inteligência Policial aqui de Bragança Paulista. Hoje o Centro de Inteligência Policial, a gente conta com 5 policiais trabalhando na inteligência. Então, por mais de 2 meses nós trabalhamos, nós verificamos alvos, isso em toda a nossa seccional. E dessa vez a gente escolheu, né, a gente atuar em Bom Jesus dos Perdões. Nós fizemos reuniões também com os juízes de garantias, né, e com as várias equipes que fariam parte da operação. E inclusive também com a equipe do SAT, né, que foi o nosso apoio aerotático, né, o helicóptero Pelicano, né. Sim. Então tudo isso foi preparado com muita antecedência e realmente a gente conseguiu alcançar alguns dos nossos objetivos. É importante, né, porque em determinadas regiões a gente tem um apelo da população, né. Mas mais importante do que isso, né, eu acho que é a questão do planejamento, né, e essa nova forma, né, de você trabalhar essas operações, né, que são operações focais, né, ou seja, nós determinamos um local e nós avançamos nesse local. E a operação sem perdão, ela não termina com a operação em si, ela continua, né. E então vocês provavelmente vão ver durante a semana mais novidades sobre a questão de Bom Jesus dos Perdões, né? A questão é essa, é uma operação focada, né? E é isso que nós pretendemos fazer agora nas 16 cidades da nossa delegacia seccional. É um levantamento mais amplo, né, mais importante, porque hoje nós temos a inteligência policial e nós estamos trabalhando com muitas ferramentas de inteligência artificial também, o que facilita muito para nós, né, essa busca de dados, né. E a nossa representação, né, que foi realizada pela Polícia Civil para o Poder Judiciário foi muito forte, né? E agora a gente vai colher os frutos dela, né? Nós colhemos vários celulares, então a gente vai ter muita informação. E quanto mais informação, mais a gente vai poder realizar o nosso trabalho com eficiência.
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1: Bom, então foi esse o delegado seccional Lauro, o Dr. Lauro, falando aqui para o Jango durante o programa Primeira Mão. Bom, hoje, terça-feira, está acontecendo a 23ª sessão ordinária da Câmara Municipal de Bragança Paulista no ano de 2026. Estão sendo votados hoje na Câmara 2 projetos, um deles já foi aprovado, que é inclusive aprovado por unanimidade, que é a implantação do nome, na verdade, é a denominação de bem público que a rua ali, a avenida, passa a se chamar Juraci José Gomes, o Bolinha, a via pública que se inicia na Avenida José Adriano Marre Júnior e finaliza na Avenida Estevão. Então, esse projeto foi votado por unanimidade na Câmara Municipal. Mas a gente vai dar uma rápida passada por lá para ouvir o vereador Bruno Sucesso.
4: Gostaria de falar também sobre o fomento da Lei Cultura 01-2025. Eu, esses dias, estive conversando com o Kik Brau, sabendo por toda a expertise que ele tem no meio cultural. Ele já foi até secretário, então a gente compartilha de algumas coisas e ele até me ensinando nisso daí, né, Bruno? Isso é para aquilo. E o edital foi publicado semana passada e é a terceira vez que tem duplicidade de nomes lá, de projetos ainda. Então são erros assim que têm atrapalhado a vida desses artistas, dessas produtoras, porque já estamos aí no, mês 7, e ainda não foi repassado esse recurso para esse projeto possa estar sendo desenvolvido e levando para a comunidade, que é o maior interessado, está participando disso. Eu tenho aqui como uma cronologia de tudo isso que aconteceu nesse edital da cultura. Compartilhar aqui com vocês aqui. Dia 11/3/2026, para o pessoal conseguir entender, é o edital 01/2025, fomento cultural. Dia 11/3/2026, publicação do resultado da análise documental, deferidos e indeferidos, diário oficial. No dia 11/3 também, o prazo recursal aberto, 3 dias úteis, encerramento em 16/3, porque era um final de semana, então considerando, vedada inclusão de novos documentos, no edital já estava bem claro. Não pode ser acrescentado novos documentos. Dia 18/3, a publicação do novo resultado documental. Foi anulada. Diário oficial, dia 18/3. 18/3 mesmo, comunicado no Instagram oficial da Prefeitura, naquele perfil da Prefeitura, resultado anulado. Novo prazo. Dia 27/3, permitido correção de documentos não apresentados no ato da inscrição. Sendo que no próprio edital já vedava isso. Não poderia ter correção por causa de documentos. Se fosse indeferido, não poderia ser acrescentado novos documentos, porque não seria justo com aqueles projetos que já tinha feito a sua parte, andando dentro daquilo que era a regra do edital. Dia 18/5, publicação do resultado final da seleção, com candidatos que eram originalmente indeferidos. Sabe quantos indeferidos nessa primeira ocasião, após abrir esse prazo, permitindo a correção, permitindo que eles fossem anexos novos documentos? É assustador, ó. Deixa eu ver aqui, ó. Vedava, tal. Os recursos analisados. Vedação do novo edital, documento. Os recursos serão analisados exclusivamente no documento. 3 dias. Total de candidatos. 33 candidatos, ó, indeferidos que aparecem no resultado final. 33 candidatos. De porcentagem, para vocês terem uma noção, 16% de projetos que estavam indeferidos anteriormente, eles foram aprovados a partir dessa abertura de prazo. Claro, mais projetos seriam contemplados? Tranquilo. Mais produtoras? Tranquilo. Mas não é justo com aqueles que fizeram tudo corretamente. Isso foi no mês 3. A gente tá falando do mês 7. Vamos continuar aqui que tem mais ainda. Eu passei. Classificação. E daí, foi anulado novamente, acho que dia 19 de junho, se eu não me engano, e foi aberto novo prazo. E nessa publicação que aconteceu na semana passada, teve novos projetos, novos produtores, novos artistas que foram duplicados novamente. O mesmo motivo que foi cancelado anteriormente e atrasando esses projetos serem executados, novamente foram. E não foram poucos. Aqui no caso, ó, vou contar para vocês. 1, 2, 3, 4, 5, 6, 7, 8... 9, 10 projetos duplicados novamente. 10 projetos duplicados novamente. Então, assim como o Kiki falou, que é um erro absurdo e injusto para os demais que participaram.
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1: Bom, então esse foi o vereador Bruno Sucesso durante a 23ª sessão ordinária da Câmara Municipal de 2026. Bom, terminando esse giro de notícias com mais um acidente de trânsito que acontece na rodovia Alquindar Monteiro Junqueira. Um homem com idade aparente entre 45 e 50 anos ficou ferido após ser atropelado na noite de segunda-feira na rodovia Alquindar Monteiro Junqueira, em Bragança Paulista, na altura da Tenda do Mel, pouco antes de um radar instalado na rodovia. A vítima recebeu os primeiros atendimentos de uma equipe do Serviço de Atendimento Móvel, SAMU, e foi encaminhada à Santa Casa de Itatiba. Até o momento, a identidade do homem não havia sido confirmada e seu estado de saúde não foi divulgado. As circunstâncias do atropelamento e a identificação do veículo envolvido ainda não foram informadas pelas autoridades e o caso segue sendo apurado pelos órgãos competentes. 16 horas e 44 minutos, esse foi mais um Giro de Notícias.
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1: Fica agora com Zezé de Camargo, Na Madrugada, Irmão da Lua, Amigo das Estrelas.
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1: Muito bem, são 17 horas e 8 minutos, 5 e 8. Você acabou de ouvir Atriz Demais, mais um sucesso de Murilo Huff, aqui na programação da Bragança FM. Murilo Huff, que canta essa música com Bruno Rosa.
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1: Bom, hoje, terça-feira, dia 7 de julho. Toda terça-feira, você já sabe, aqui na programação da Bragança FM, durante Tarde Sertaneja, tem aquele papo com o pessoal da OAB, diferentes comissões que a gente conversa aqui, e hoje é com a Comissão de Soluções Consensuais de Conflito, que tem como presidente a advogada Marcela Araújo, ela que atua com direito previdenciário, mas tem essa atuação na OAB. Então, muito obrigado por estar conversando com a gente, Marcela.
2: Boa tarde, Luiz, boa tarde a todos. Eu que agradeço o convite, estou muito feliz por estar aqui, né, para falar desse tema que eu sou apaixonada, e para falar sobre coisa que a gente gosta é fácil, né?
1: É, quando a gente fala soluções consensuais de conflito, é algo muito vago. O que seria, quais são os meios consensuais de resolução e o que, que é?
2: Tá. Então, vamos tentar definir que, assim, conflito. Na sociedade, sempre vai haver conflito. Então, as resoluções consensuais de conflitos não são para acabar com o conflito. Até porque precisamos desses conflitos para a sociedade evoluir. Só que existem duas formas. Eu posso resolver o conflito através da decisão judicial de um terceiro, aí no caso é um juiz, por isso que temos a justiça, né? Então, na história, né? Os cidadãos não conseguiam resolver uma demanda. Como resolver aquilo? Criaram-se leis e um terceiro, baseado nessas leis, vai decidir aquele conflito. Simples, é isso que a gente fala, os nossos direitos, né? Vou levar na justiça. É isso. Só que os meios consensuais de resolução de conflito é você conseguir trazer a solução para aquele problema que você achou. É a melhor solução, não precisa ser baseado numa norma jurídica. Então, dando um exemplo para ficar mais claro, né? Então, eu tenho um contrato de aluguel, existe um negócio jurídico ali. Vou rescindir esse contrato. Tem regras para se rescindir, tem cláusulas, mas encrencou ali, não deu alguma coisa. Então, tem duas soluções. Ou você leva para o juiz decidir, ele vai ler o contrato, vai ver as normas jurídicas e vai dar uma decisão como terceiro imparcial. Ou você mesmo pode reachar a solução. Ah, então eu tinha que pintar, mas ficou R$500, mas vamos negociar em 400, eu não tenho... Achei a solução para aquele problema. E da mesma forma, eu vou levar ele para a justiça, mas já com a solução para resolver, porque aquele contrato tem que ser encerrado, né? Então, para resolver aquilo. Então, é isso, é encontrar a solução para um conflito que existe, né? Não é uma prévia, não vou, é uma coisa que a gente vai evitar o conflito. O conflito vai existir, mas a gente tem meios de resolvê-lo de forma consensual e depois usar a justiça para aquilo se tornar uma coisa de direito, digamos assim.
1: E quais são as situações mais corriqueiras, quais são as situações mais frequentes, situações corriqueiras do dia a dia, que mais se utiliza essa solução consensual de conflito?
2: Tá, as coisas que são mais eficazes, são coisas do dia a dia mesmo, divórcio, né? Então, às vezes você quer levar para o juiz para decidir a sua vida que você construiu, é mais fácil chegar lá e falar, eu vou ficar com o carro, ela com a casa e está tudo resolvido. Relações de consumo. Então, problemas com empresas, né? É muito fácil, às vezes, você resolver de forma consensual, né? Às vezes, tem aquele padrão ali que a empresa vai te oferecer, mas você está esperando outra coisa e dá consumo. E relações cíveis entre... Relações do dia a dia. A briga com o vizinho, né? A relação do cotidiano, assim. Então, essas são as formas... são os direitos que a gente mais utiliza, os meios consensuais de resolução de conflito. Então, a gente fala ações de família, consumidor e a cível.
1: E você citou no começo da resposta a questão do divórcio. Algumas semanas atrás, né, aqui na programação da Bragança FM, a gente entrevistou a presidente da Comissão de Direito Sistêmico, a Karina Panuncio, falando sobre a questão do direito sistêmico em relação ao divórcio. E o direito sistêmico, ele tem, por natureza, uma abordagem que tem um olhar um pouco mais humanizado para questões processuais. De que forma o direito sistêmico atua com a comissão, com a solução de consensual de conflito? É um trabalho integrado ou é por etapas?
2: É, então, justamente ele tem ligação. A questão do direito sistêmico não é um ramo do direito e ele você não consegue usar dentro de um processo essa abordagem técnica, tá? Então, ele é uma. Ele traz a consciência para a pessoa. Então, inicia-se um divórcio, aquele conflito, o marido querendo matar a esposa. Querendo... O direito sistêmico, ele traz essa consciência de que um foi importante para o outro, de que a vida em casal foi construída por eles. Então, precisa ter esse reconhecimento do que um foi importante para o outro naquela relação. Então, o direito sistêmico é a consciência. Ele abre a porta para a pessoa depois falar, tudo bem, então a gente vai resolver a nossa demanda de forma consensual. Porque sem essa consciência, não tem, né? Então, não adianta eu querer propor para uma demanda, né? Um divórcio em que o casal não conversa uma composição amigável, se ele não tem essa consciência. Então, o direito sistêmico é isso, tratar o processo. Isso também, isso para o advogado, né? Tratar o processo com esse olhar humano, né? Então,

0: Antes, mas tem total ligação.
1: E na OAB de Bragança Paulista, não só na OAB de Bragança Paulista, mas na OAB no geral, tem a OAB Concilia. O
0: Isso.
1: que seria esse projeto, inclusive, que envolve a solução de consensual de conflito?
0: É, então, visando otimizar, né, essas reuniões para que as pessoas consigam encontrar a solução previamente do problema, criou-se esse projeto no sentido de que, assim, antes de ingressar com o processo, isso vai do advogado, né? Antes de ingressar com o processo, eu verifico se existe essa possibilidade da gente firmar um acordo naquela demanda. Havendo essa possibilidade, existem ferramentas para isso no judiciário. Então, a gente tem o Sejusque, a gente tem o Juizado Especial. E, como eu disse, a justiça, como o primeiro ato do juiz, seria encaminhar para uma audiência de conciliação. Mas a OAB, para facilitar a vida do advogado, criou esse projeto. Então, é a possibilidade que o advogado tem de, quando ele é procurado para fazer um divórcio e verifica que ali ele consegue fazer um acordo, ele busca a OAB. E lá ele vai ter a estrutura física para conseguir firmar esse acordo. Então lá a gente tem um espaço reservado para que eles possam conversar. Tem um mediador que acompanha então não tem juiz, não tem nada disso, mas ele tem uma estrutura ali fora do escritório do advogado. Então a OAB Concilia é esse espaço físico que a OAB proporciona ao advogado para otimizar a questão de chegar a esse acordo, ou firmar esse acordo. Inclusive, tem uma curiosidade que a gente fala que quando você quer negociar algo com alguém, você sente numa mesa redonda. Então, lá a gente tem uma mesinha redonda, porque você está junto com a pessoa ali, não tem lados. Quando você vai negociar numa mesa quadrada, dá a impressão de que estamos em lados opostos. E o judiciário só tem mesa quadrada, é tudo quadrado. Então, diminui a possibilidade de a gente chegar num acordo. Então, esse projeto é isso, é voltado para o advogado, e sem contar o tempo. O agendamento na OAB Concilia é de uma semana ou duas para uma sessão de conversa. E aí, firmando o acordo, você encaminha para o judiciário mais um mês ou dois para homologar. Sendo que um processo judicial, a demora é infinitamente maior que isso, né?
1: E tem algum requisito que a pessoa tenha que ter para poder entrar com um processo juntamente ao OAB Concilia?
0: Então, na verdade, quem procura ou agenda é o advogado. Ele que vai ter, a pessoa sempre vai ter que estar acompanhada com o advogado. Ele que vai ter que identificar se aquela causa, né, em que ele está atuando, o pré-requisito é as partes terem o ânimo de conversar. É só isso, né? Tendo essa vontade, está à disposição o projeto. Então, quem agenda ou quem vai buscar o projeto é o advogado. Mas eu acho que o importante é que a pessoa saiba que existe essa possibilidade. Então, primeiro, ela saber que existe a possibilidade de resolver um problema dela por um acordo. Não, aquela frase assim, eu só quero os meus direitos. Aí eu penso, mas quais são os seus direitos? Às vezes o que a lei propõe não é o que você está esperando, né? Então, os seus direitos é atender às suas necessidades. É isso. Então, é o advogado que procura, mas a pessoa pode falar para o advogado: eu já estou meio que acordado. Tem uma forma mais fácil da gente resolver isso? Levar essa situação para o advogado.
1: E para finalizar, Marcela, além dessa questão da OAB Concilia, como que a comissão a qual você preside, ela atua? Qual outras frentes ela atua?
0: Então, é justamente, por incrível que pareça, é divulgar essa forma até entre os advogados. Porque a gente vem de uma cultura, o Brasil, do litígio. Então, assim, eu nem sei o que é, mas eu vou procurar o meu direito, né? Então, assim, o advogado, até mesmo na faculdade, ele foi. A gente aprende lá a brigar. É isso. Cheguei lá para quê? Para ser melhor que você e acabou. Entendeu? Eu preciso ganhar de você. É isso, né? Mas a cultura vem mudando. O consenso, ele existe há muito tempo, né? Mas a cultura vem mudando. Tanto é que não existia lei sobre isso, então hoje existe a lei 13.500 de mediação e conciliação. Dentro da faculdade não existia matéria de mediação e conciliação. Hoje existe. era lá no oitavo semestre, lá no fim. Então, tipo, se a gente aprendia a brigar, para lá no fim falar, ó, mas você pode fazer um acordo. Uhum. Agora já mudou, ele tá no primeiro semestre, então, olha, primeiro a gente tenta assim, depois eu ensino vocês a brigar se não der. E, então,

0: trabalho da comissão é justamente fazer essa divulgação, até mesmo entre os advogados, né? Essa possibilidade do consenso de mudar essa maneira de pensar. Mas os mais antigos ainda é um pouco, tem muita resistência, até porque eles gostam do processo. Aquela coisa para eles é satisfatório, né? Mas os mais novos não. Então, é justamente dar essa condição ou de orientação para esses advogados de como fazer isso, porque é uma coisa que não é tão formal. Então, eu recebo muita pergunta de advogado, mas eu posso fazer acordo nisso? A gente pode. Assim, quer dizer, na medida do possível, eu oriento nesse sentido, mas assim, você só não pode negociar o seu rim, mas daí a gente... Uhum. Então, é muito aquele, eu posso fazer isso? Eu posso fazer um acordo? Então, a nossa comissão trabalha nesse sentido de divulgar essa forma pacificadora, né, de resolver uma demanda, não tirando a postura, a posição dele como advogado. Isso é bem, a gente tem que sempre frisar isso. Você não vai deixar de ser advogado porque você não atuou num processo judicial, mas você atuou de uma forma pacífica e levou a melhor solução para o cliente. É isso.
1: Bom, 17 horas e 21 minutos, você está ouvindo um bate-papo semanal com as comissões do OAB aqui de Bragança Paulista e hoje com a doutora Marcela Araújo, presidente da Comissão de Soluções Consensuais de Conflito. Marcela, o espaço está aberto para suas considerações finais, algo que você queira acrescentar que a gente não abordou.
0: Eu quero só agradecer, realmente é isso. Então, é a oportunidade de trazer essa consciência, né, até para a população mesmo, porque eu também recebo clientes que às vezes me procuram e falam assim, ó, eu já resolvi, já deu. Então, a gente tem que estimular isso, né? E ficar bem claro que a justiça, ela não vai terminar. É justiça você firmar um acordo em que as partes chegaram. Isso sim é justiça, e não uma imposição, talvez, né? Então, eu agradeço esse espaço e espero que tenha sido esclarecedor nesse sentido, de pelo menos trazer essa consciência para a população de que a gente consegue resolver as nossas questões de forma mais pacífica e consciente.
1: Marcela, muito obrigado por estar conversando com a gente. Esse foi o bate-papo com a doutora Marcela Araújo, presidente da Comissão de Soluções de Conflitos Consensuais, com a Solução Consensual de Conflito aqui no programa Tarde Sertaneja.
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1: Fique agora com o Jean Giovanni e Me Fez Te Odiar, junto com Bruno e Marrone.
3: Bruno e Marrone,

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2: Muito bem, são 17 horas e 35 minutos. Você acabou de ouvir Felipe e Rodrigo, dois gumes, aqui na programação do Tarde Sertaneja.
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2: Muito bem, indo para mais um giro de notícias, vamos dar mais um pulo lá na Câmara Municipal de Bragança Paulista, onde está acontecendo a 23ª sessão ordinária de 2026 e que a gente vai ouvir agora o vereador Cláudio Coxinha falando sobre algumas demandas.
3: Algo que a gente já vem falando um bom tempo aqui, a gente não, né? Eu, particularmente, tenho falado em questão da implantação da Zona Azul em alguns lugares aqui da nossa cidade. Eu fiz um pedido de informação, número 492, agora desse ano, de 2026, e é onde eu, antes de eu receber esse retorno da prefeitura, fui procurado por alguns moradores e comerciantes ali na Avenida Santa Isabel. E essas pessoas estavam com um pacote de multas que foram aplicadas pela parte da prefeitura, da mobilidade, em questão da Zona Azul. E o questionamento desses moradores e também dos comerciantes dali foi a questão de sinalização. Quando teve a implantação da mesma na avenida, não tinha quase placas de identificando que naquele prazo ou naquela data estaria funcionando a Zona Azul. Aí, em cima dessa questão, eu fiz um pedido de informação, onde eu perguntei aqui para o Executivo informar a data exata da implantação da Zona Azul na referida via. Retorno veio aqui, novembro de 2025. Segunda pergunta, especificar quais foram os meios de divulgação utilizado com a respectiva datas, anexando a comprovação. Imprensa e sinalização vertical. Isso foi a resposta aqui do secretário. 3. Informar se houve pedido, foi no período de orientação educativa antes do início da fiscalização e atuações, detalhando as ações realizadas. Entre o período da instalação da sinalização da efetiva fiscalização ocorreram-se 7 meses. 4. Informar o número de atuações aplicadas desde o início da operação até a presente data. 272 atuações até a resposta aqui do PI, aqui, que foi no dia 2, agora do mês que passou. 5. Informar se há registro de reclamações formais da população. Não há registro formal. E a 6. Informar se a data da sinalização de placas, anexar fotos que registrem a data. E me respondeu aqui que foi em abril de 2025. Só que eu tenho uma indicação 4843 de 2025. Eu gostaria que o Dudu prestasse bem atenção e levasse essa reivindicação para o secretário de mobilidade. Por quê? Se ele me respondeu que a implantação foi em novembro de 2025, eu já tinha uma indicação para a chefia, determinando junto à Secretaria de Mobilidade, solicitando melhoria na sinalização de Zona Azul em toda a extensão da Avenida Santa Isabel, aonde que já no dia 2 de dezembro de 2025, nós já tínhamos essa reclamação, 2 de dezembro, nós já tínhamos essa reclamação de que não tinha sinalização. E nenhum morador ou comerciante que fica ali para o teu carro ali e anda 200, 300, 400 metros até achar uma plaquinha, e onde essa plaquinha está escrita lá, olha, a partir dessa data vai se iniciar a cobrança da Zona Azul. Isso é ridículo, gente.
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2: Bom, então você ouviu aí uma parte, um trecho, na verdade, do que disse o vereador Cláudio Coxinha durante a 23ª sessão ordinária de 2026 na Câmara Municipal. Continuando esse giro de notícias, notícia policial, hein? Homem é preso após tentativa de roubo terminar com vítima esfaqueada em Atibaia. Um homem foi preso na manhã de segunda-feira após uma tentativa de roubo na Avenida Polímeros, em Atibaia. Segundo a Polícia Militar, a vítima foi encontrada com ferimentos na cabeça e no ombro, apresentando intenso sangramento após tentar impedir o roubo de sua motocicleta. De acordo com a corporação, o suspeito atacou a vítima com uma faca, mas a lâmina do objeto quebrou durante a ação, interrompendo o crime. Após diligências, os policiais localizaram o homem, que recebeu voz de prisão e foi encaminhado ao plantão policial. A vítima foi socorrida e levada para a Santa Casa de Atibaia, onde permaneceu sob cuidados médicos, e o caso será investigado pelas autoridades competentes. Agora com outra notícia policial, mas dessa vez em Bragança Paulista. Um homem foi preso na noite de segunda-feira por suspeita de tráfico de drogas durante a ação da ROCAN do 34º Batalhão da Polícia Militar do Interior na Avenida Antônio Pires Pimentel. Segundo a PM, o suspeito tentou fugir após avançar o sinal vermelho com uma motocicleta e abandonou o veículo durante a perseguição. De acordo com a corporação, durante a fuga, o homem arremessou uma mochila e um aparelho celular sobre o telhado de uma residência e com ele os policiais localizaram R$ 1.512 em dinheiro, além de dois pinos de cocaína e um invólucro com substância semelhante. Ainda segundo a ocorrência, o suspeito confessou que tentou escapar porque estaria realizando entregas de entorpecentes. Na mochila recuperada pelos policiais foram encontradas porções de uma substância conhecida como ice e de maconha, separadas para entrega. O homem foi encaminhado ao plantão policial, onde permaneceu à disposição da justiça, e a motocicleta utilizada também foi apreendida. 17 horas e 42 minutos, esse foi mais um Giro de Notícias.
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2: Agora fique com eles, né, véia? Lembrança boa.

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Tudo bem, são 17 horas e 57 minutos. Você acabou de ouvir Israel Rodolfo, Hoje Não, no programa Tarde Sertaneja, que está se encerrando nesta terça-feira, dia 7 de julho. É, a gente encerra mais um programa Tarde Sertaneja, que passou a sessão um trecho da sessão da Câmara Municipal de Bragança Paulista, a 23ª sessão ordinária, além também de trazer muita informação. A gente teve um bate-papo com a doutora Marcela Araújo, presidente da Comissão de Solução Consensual de Conflitos, e muito mais aqui na programação, além de tocar muita música sertaneja para vocês. Com direção de Rádio de Maria de Lima, parte técnica de Demétrio Campos e apresentação minha, Luiz Henrique Domingues, programa Tarde Sertaneja se encerra. Mas não sai daí, porque logo depois tem a Hora da Ave Maria e depois tem o programa Gol de Placa. E para encerrar o Tarde Sertaneja de hoje, vamos com eles, Lourenço e Lorival, Sem Desiste Amor. Música.

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2: 18 horas,

0: Boa noite, querido irmão, querida irmã, ouvinte da Bragança FM, que bom estarmos juntos mais uma vez. Salve Maria! Em nome do Pai, do Filho e do Espírito Santo. Amém! Mês de julho, mês das férias dos estudantes, né? Mês onde os professores também descansam um pouquinho, merecido descanso. Que Deus abençoe os professores, aqueles que trabalham na educação. E nesse mês de julho também, a Igreja, ela nos convida a mergulhar na devoção ao preciosíssimo sangue de Jesus, o preço da nossa salvação. Nós católicos, eu e você, nós precisamos lembrar que o sangue que Cristo derramou na cruz para lavar os nossos pecados foi formado gota a gota no seio puríssimo, santíssimo, castíssimo da Virgem Maria. Como ensinam os teólogos da Igreja, né? Que Maria é a fonte do sangue de Cristo. Ao adorarmos o sangue que nos redime, honramos também a Mãe, que ofereceu sua própria natureza humana para que o Verbo pudesse ter um corpo e sangue para nos salvar. Por isso que o sim de Maria foi tão importante, foi tão impactante para a história da salvação. A Igreja, através de São Gaspar del Búfalo, olha que interessante, né? A Igreja tem um santo chamado São Gaspar, e ele é conhecido como o apóstolo do preciosíssimo sangue. E olha que ele nos ensina, que é uma devoção de vitória e de proteção. O sangue de Cristo, que lava e liberta, ele nos lava e nos liberta de todo o mal. Ele nos dá vitória sobre o pecado, sobre os vícios. Ele nos dá proteção contra todos os dardos inflamados do maligno, contra todas essas ideologias, esses pecados que o mundo, enfim, quer nos atacar e nos ataca a todo instante. O sangue de Cristo, ele nos dá a vitória e proteção. São Gaspar também dizia: é necessário fazer conhecer ao mundo o valor do sangue de Jesus, que é a chave do paraíso. Santa Catarina de Sena, em seus escritos, ela exclamava com fervor, olha o que ela falava: mergulhai-vos no sangue de Cristo crucificado, reforçando que esse sangue é o fogo que consome as nossas misérias e nos devolve a vida divina. Meu irmão, minha irmã, e nós católicos podemos receber o corpo, o sangue de Jesus, a alma e a divindade de Jesus na Santa Missa através da Eucaristia. Então, como estamos no mês de julho, mês do preciosíssimo sangue, também vamos diante do Santíssimo adorar a Jesus, a amá-lo, a honrar esse sangue derramado por cada um de nós. O preço da nossa salvação foi um sangue de um Deus que nos ama. Vamos rezar. Senhor Jesus, pelo teu sangue derramado, selai a nossa alma e protegei as nossas famílias de todo perigo. Maria, Mãe e primeira adoradora do sangue do teu Filho, ensina-nos a viver com gratidão por tão grande sacrifício. Que cada gota de sangue derramada na paixão seja a nossa força, seja a nossa esperança e salvação eterna. Amém. Ave Maria, cheia de graça, o Senhor é convosco. Bendita sois vós entre as mulheres. Bendito é o fruto do vosso ventre, Jesus. Santa Maria, Mãe de Deus, rogai por nós, os pecadores, agora e na hora de nossa morte. Amém. Em nome do Pai, do Filho e do Espírito Santo. Amém.
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6: Alô pra você que se liga em esportes, estamos chegando agora com o programa Gol de Placa.
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6: Tenham todos um ótimo começo de noite, fim de tarde, dessa terça-feira, dia 7 de julho. São 18 horas e 13 minutos e está começando agora o programa Gol de Placa aqui na programação da Bragança FM. Para falar muito de esportes, Copa do Mundo, teve classificação heróica aí de seleção na tarde de hoje. Temos aí a definição dos últimos confrontos da fase de quartas de final da Copa do Mundo e que a gente vai trazer tudo para vocês aqui no programa Gol de Placa.
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6: Red Bull Bragantino segue se preparando para o amistoso de sábado contra o Atlético Paranaense no Estádio Municipal Cícero de Souza Marques. A Argentina se classifica na Bacia das Almas contra o Egito com polêmica de arbitragem. Estados Unidos é eliminado da adeus após perder de goleada para a seleção da Bélgica. Neste momento, Suíça e Colômbia se enfrentam na Copa do Mundo no momento 0-0. No futebol brasileiro, Corinthians sonda Arthur ex-Grêmio. E a seleção brasileira já voltou com apenas um jogador no voo fretado da CBF.

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1: Bom, desde o dia 22 de junho, Red Bull Bragantino segue treinando no CPD em Atibaia, visando aí a continuidade da temporada de 2026. Para isso, depois daí do final de semana, o Red Bull Bragantino tem seguido um cronograma de treinamentos no CPD em Atibaia, com um treino que aconteceu ontem, segunda-feira, às 10 horas da manhã, mais um treinamento hoje às 10 horas da manhã, e quarta-feira, dia 8, tem mais um treino às 10 horas. Na quinta-feira tem um treino aberto também às 10 horas da manhã, e na sexta-feira tem outro treino no período da manhã. E no sábado acontece o amistoso entre Red Bull Bragantino e Atlético Paranaense. Red Bull Bragantino segue se preparando no CPD em Atibaia e na semana que vem deve contar com o retorno de Isidro Pita, ele que estava com a seleção paraguaia na Copa do Mundo de 2026, foi eliminado nesta semana, neste último sábado, na verdade, contra o time da França. E agora o atacante paraguaio do Red Bull Bragantino deve receber um período de folga, porque logo depois que o Massa Bruta realizou o último jogo, antes da pausa, que foi no dia 31 de maio, ele já viajou para o Paraguai, se apresentou à seleção paraguaia e viajou para os Estados Unidos e não teve, de certa forma, um descanso que os outros jogadores tiveram. Então agora é a vez do Pita descansar e ele deve voltar na semana que vem e já deve ficar à disposição do técnico Wagner Mancini para a partida contra o Fluminense. Mas antes, o Red Bull Bragantino tem um compromisso neste sábado, dia 11 de julho, contra o Atlético Paranaense, no amistoso aqui no estádio municipal Cícero de Souza Marques. Lembrando que o jogo vai ser aberto, inclusive setor sul e setor leste visitante estão disponíveis para essa partida. Lembrando que o ingresso é gratuito, apenas 1 quilo de alimento não perecível para você doar na porta do estádio é o valor da entrada. Então vai ter esse ingresso solidário do Red Bull Bragantino. Lembrando que a partida acontece às 10 horas da manhã e inclusive já está aberta a venda e o check-in também já está aberto. Então vai ser mais um preparativo aí para o Red Bull Bragantino ter nessa temporada de 2026. Lembrando que o primeiro jogo já é contra o Fluminense no dia 17 de julho, às 20 horas no Maracanã. Dia 17 de julho, portanto, já, tirando essa sexta-feira, já é sexta-feira que vem. Então estamos muito próximos do retorno, não só do Red Bull Bragantino, mas das atividades do Campeonato Nacional num geral. E aí a gente vai acompanhando com vocês. No dia 22 de julho, o Red Bull Bragantino já tem uma partida importante contra o Sporting Cristal do Peru pela fase de playoffs da Copa Sul-Americana. Depois disso, tem um jogo no dia 26 de julho contra o Coritiba, aqui em Bragança Paulista. E no dia 29 de julho, tem um jogo de volta da fase de playoffs da Copa Sul-Americana, que o Red Bull Bragantino estará disputando contra o Sporting Cristal. Então é uma temporada de muita expectativa. O Red Bull Bragantino é o quinto colocado no Campeonato Brasileiro, 29 pontos, fez aí 35 jogos na primeira metade do campeonato e tem apenas Campeonato Brasileiro e Copa Sul-Americana para disputar. Então, se tudo seguir o curso que o Red Bull Bragantino deseja, são quatro fases aí de mata-mata, três fases na verdade de mata-matas de Copa Sul-Americana. Semifinais, playoffs, oitavas de final, semifinais, quartas de final e semifinais. Quatro jogos, o que já acrescenta 8 e mais depois um jogo da final, que já, num caminho ideal, que já acrescentariam 9 jogos. Mais 19 jogos do segundo turno do Campeonato Brasileiro, 20 na verdade, né, porque vai ter essa partida contra o Fluminense que encerra, o que já totaliza 29. E ao final da temporada, com os 35 jogos feitos na primeira metade com esses 29, Red Bull Bragantino vai ter 54 jogos na temporada. Então, na verdade, 64 jogos na temporada, então uma temporada muito volumosa, que o Red Bull Bragantino sentiu muito ali no mês de abril, com muitas lesões na coxa. Então, o segundo semestre do ano, o Massa Bruta vai ter que ficar bem atento ao que vai acontecer, ficar de olho no acompanhamento dos jogadores e muito mais para não ter nenhuma perda. No ano passado, o Red Bull Bragantino teve muitas lesões que precisaram, inclusive, de cirurgia, como é o caso do Guzmán Rodríguez, como é o caso do Bruno Gonçalves, que foram desfalques muito grandes para a temporada, mas não teve e também sofreu com muitas lesões, principalmente de coxa, até na reta final da temporada de 2025 e na temporada de 2026, ali no mês de abril, perdeu, sem brincadeira, uns cinco jogadores com lesões na coxa, lesão muscular, lesões muito parecidas, que o departamento fisiológico acompanhou de perto. Bom, são 8 horas e 20 minutos, vamos para um rápido intervalo e daqui a pouco a gente volta falando do time feminino do Massa Bruta.
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1: Muito bem, são 18 horas e 24 minutos, 6h24. Você está vendo o programa Gol de Placa aqui na programação da Bragança FM, onde no primeiro bloco a gente trouxe informações do time masculino do Red Bull Bragantino, mas agora vamos falar do time feminino do Massa Bruta. Já que é exemplo do Red Bull Bragantino masculino, o time feminino também entrou num período de folga durante essa Copa do Mundo. No começo, inclusive, teve até uma data FIFA feminina, tiveram dois amistosos da seleção brasileira contra os Estados Unidos aqui no Brasil, um na Neoquímica Arena, outro na Arena Castelão em Fortaleza, mas depois disso as jogadoras do Bragantino receberam um tempo de folga, se representaram aí há duas semanas no CT das Amoreiras, na cidade de Extrema, e dando início à preparação para a continuação da temporada de 2026. Elas voltam a campo um pouco mais, um dia antes do que o time masculino do Red Bull Bragantino, no dia 16 de julho, contra o time do Mirassol pelo Campeonato Paulista Feminino. Na última partida antes da pausa, as Bragantinas venceram por 4-1 o São José pela Copa do Brasil Feminina e se classificaram para a próxima fase. E nesse período sem jogos foi definido o adversário do Massa Bruta das Bragantinas nessa próxima fase, que é o time do Botafogo do Rio de Janeiro. Partida essa que acontece no dia 22 de julho, quarta-feira, às 19h, comando de campo das botafoguenses. Vale lembrar que no ano passado as Bragantinas já eliminaram o time do Botafogo nessa mesma fase da Copa do Brasil Feminina, então estão em um território um pouco mais amigável. Mas antes tem a partida contra o Mirassol no dia 16 de julho, fora de casa, às 20h, dia 16 de julho, portanto é uma quinta-feira. Depois, no dia 22, tem esse jogo contra o Botafogo. No dia 25 de julho, as Bragantinas jogam em casa contra o Atlético Mineiro. E no dia 29 de julho, as Bragantinas enfrentam o Santos. E aí, no dia 1 de agosto, elas retomam as atividades do Campeonato Brasileiro contra o Fluminense. E antes da pausa para a Copa do Mundo, a situação das Bragantinas era a seguinte nos campeonatos. No Campeonato Paulista Feminino, as Bragantinas são as quintas colocadas com 4 pontos somados em 3 jogos. São uma vitória, uma derrota e um empate, 2 gols feitos, 7 sofridos, um saldo negativo de 5. Já, inclusive, está na zona de classificação para os playoffs da Copa da próxima fase. Isso porque o Campeonato Paulista passou por uma pequena mudança de regulamento. Antes, as 4 primeiras colocadas avançavam à próxima fase, a fase de mata-mata. Mas agora, o primeiro e o segundo colocados avançam para a próxima fase, enquanto o terceiro e o sexto disputam em playoffs. O terceiro enfrenta o sexto colocado e o quarto enfrenta o quinto. E assim, os vencedores dessa fase de playoffs avançam às semifinais, onde aí sim teremos a definição da grande decisão desse Campeonato Paulista. Mas no Campeonato Brasileiro Feminino, a situação das Bragantinas é a seguinte. Elas são as 10ª colocadas com 17 pontos. São 5 vitórias, 2 empates e 5 derrotas, 19 gols feitos, 20 sofridos. Essa é a situação atual do time feminino do Red Bull Bragantino. Lembrando que ainda tem mais algumas rodadas dessa primeira fase do Campeonato Brasileiro Feminino. Tem ainda mais 5 jogos. Lembrando que é contra o Atlético Mineiro no dia 25 de julho. Contra o Fluminense no dia 1 de agosto, contra o São Paulo no dia 9 de agosto, contra o Vitória no dia 15 de agosto e contra o América Mineiro no dia 22 de agosto. Depois disso tem a fase de mata-matas, que é o mesmo, inclusive é o mesmo regulamento do Campeonato Brasileiro Sub-20, que é os primeiros 8 colocados avançam para a fase de quartas de final e aí sim vai ter um mata-mata no Campeonato Brasileiro, inclusive. O feminino, inclusive, tem rebaixamento. O 17º e o 18º são rebaixados. Nesse momento, a situação é que o Botafogo é o rebaixado, enquanto o Vitória também. O Red Bull Bragantino está atrás apenas de Grêmio e Internacional. Lembrando que o Grêmio tem o mesmo número de pontos, mas tem mais saldo de gols que as Bragantinas nesse Campeonato Brasileiro Feminino. E falando das Bragantinas, vamos com a fisiologista do time feminino do Massa Bruta, a Júlia Ávila, falando um pouco sobre a reapresentação das atletas nesse segundo semestre do ano.
9: Gisele Corrêa, doença digital. Júlia, como a comissão técnica instruiu as atletas no período de intertemporada, férias, e o que muda agora com a retomada de treinamentos, intensidade, estímulos, entre outros?
10: Boa tarde, Gisele, né? Obrigada pela pergunta. Durante esse período que a gente teve de pausa, as atletas precisaram foram pouco mais de 2 semanas para descanso, principalmente. A gente teve uma sequência de jogos muito intensos, muito pesados, complicados. Então, a gente instruiu para que elas fizessem algumas coisas nesse período de férias, mas coisas mais leves, mais pensando em manutenção e descanso, em recuperação, para que elas pudessem voltar num estado mais recuperado do que a gente saiu. Então, elas tiveram indicações de treinos, principalmente de fortalecimento, de manutenção de força em academia, alguns treinos de corrida para manutenção também de resistência. E aí, quando elas voltam, a gente faz uma avaliação para entender mais ou menos como foi essas duas semanas e meia, mais ou menos, elas tiveram muitas perdas, que é o mais comum, é que caia um pouco mesmo o rendimento físico. E a partir daí a gente planejou a volta dos treinos, pensando nessa progressão de intensidade, de ganho de força, de ganho de condicionamento, de recondicionamento, a partir desse basal que elas voltam das férias.
9: Boa tarde, Julia. Tudo bem? Felipe, Jamil, Vitrines. Julia, queria saber como é esse trabalho de volta aos treinos. Como lidar com as cargas e treinos para não colocar nenhum atleta em risco de lesão.
10: Obrigada. Boa tarde, Felipe. Então, a gente faz essa avaliação inicial para entender como elas estão e a gente faz uma projeção de carga até o nosso primeiro jogo próximo, né? Que né, nesse contexto vão ser em 4 semanas. Então, a gente faz uma projeção de onde a gente quer chegar, de uma semana de carga cheia e da onde elas estão. E aí a gente vai evoluindo a intensidade de treino, vai progredindo a complexidade dos treinos para que a gente possa fazer esse retorno de forma segura e tendo um objetivo lá na frente.
9: João Hudson, surto olímpico. Oi, Júlia. Nesse período sem jogos, mas com a volta da pausa para a Copa do Mundo cada vez mais próximo, com lesões graves no futebol feminino, como a de LCA, por exemplo, sendo cada vez mais recorrentes, como vem sendo os cuidados por parte do DM do Red Bull Bragantino para evitá-los?
10: Esse é um assunto bastante complexo, né? A gente tem que sempre levar em consideração que lesões são multifatoriais, elas não têm um único motivo para acontecer, então a gente se cerca das mais variadas informações possíveis de cada atleta, de cada momento do treino, para que a gente possa tentar minimizar esse risco de lesão. Então, junto ao departamento médico, junto do departamento de performance, tem uma série de avaliações físicas e neuromusculares que a gente realiza com as atletas ao longo do ano e nessa volta, né, nesse período de pausa, então no retorno e nas semanas seguintes, para que a gente possa monitorar como está a prontidão das atletas, a recuperação das atletas, para que a gente tente minimizar o risco de lesão. A gente tem uma projeção de carga, um controle de carga de treinamento de campo, para que essas atletas possam evoluir nos treinos de forma segura, tudo isso pensando em minimizar esse risco de um assunto tão complexo.
9: Para finalizar, João Silvino, 4 linhas FC. Ótimo dia, Júlio. A quebra no ritmo de jogo é sempre um empecilho na preparação de uma equipe. E só em 2026 já é a terceira paralisação de jogos para os Bragantinos. Nesses primeiros dias de retorno da intertemporada, como o departamento de fisiologia avalia a evolução e o progresso das atletas até agora para retornar aos jogos com o melhor nível físico?
10: A gente tem duas visões para esses períodos de pausa. Realmente, a gente perde ritmo de jogo e perde desempenho, mas também após um momento de muitos jogos congestionados, quarta e domingo, a gente vê isso como uma coisa boa também para a recuperação. Então, a gente usa esse momento que a gente tem dessas pausas para ter as atletas descansadas, poder progredir em ganho de força, poder aumentar conteúdo de treino, coisas que às vezes a comissão técnica não consegue trabalhar com elas durante esse período congestionado de jogos. Então, a gente usa esse período para recondicioná-las depois de um período de descanso e para poder passar novos conteúdos técnico-táticos para elas, para que a gente possa voltar ainda melhor depois dessas pausas.
9: Agradecemos a fisiologista Juliana pela entrevista coletiva e também aos colegas jornalistas pelas perguntas. Muito obrigada.
10: Obrigada.

0: Bom, então você ouviu a Júlia Ávila, fisiologista do Red Bull Bragantino, falando sobre a sequência do time feminino do Massa Bruta, que segue aí uma temporada de 2026. Mas não só o time feminino do Massa Bruta tem atividades, a gente também tem atividades nas categorias de base, principalmente a partir de amanhã. Começando com o time feminino de base, amanhã, dia 8 de julho, quarta-feira, às 15 horas, as Bragantinas se enfrentam aí o Palmeiras na Arena Barueri, o time sub-20 feminino do Palmeiras na Arena Barueri, pela quarta rodada do Campeonato Paulista Feminino Sub-20. As Bragantinas atualmente são as nonas colocadas em um campeonato de turno único, com um ponto somado até agora, que foi no empate no último jogo contra. Foi empate na estreia, na verdade, contra o Brothers FC. Depois, na segunda rodada, as Bragantinas perderam para o Santos por 2-0 e no último jogo perderam por 2-1 para o Audax, o Grêmio Osasco Audax. Elas voltam a campo amanhã, no dia 8 de julho, para enfrentar o Palmeiras fora de casa, mas depois, no dia 12 de julho, as Bragantinas da base têm uma partida contra o Lemense em casa. Depois, no dia 15 de julho, enfrentam São Paulo mais uma vez em casa. E aí, no dia 22 de julho, enfrentam a Ferroviária de Araraquara fora de casa. No dia 29 de julho, as Bragantinas enfrentam Corinthians fora de casa. No dia 5 de agosto, enfrentam a Portuguesa em casa. E no dia 12 de agosto, enfrentam o Centro Olímpico fora de casa. E no dia 19 de agosto, enfrentam o Sport Clube São Bento, fechando assim a primeira rodada do Campeonato Paulista Feminino Sub-20. Lembrando que elas têm apenas esse campeonato para disputar ainda na temporada, visto que já caíram na primeira fase do Campeonato Brasileiro da categoria. Bom, o time do Red Bull Bragantino masculino sub-20 também entra em campo amanhã, agora pelas quartas de final do Campeonato Brasileiro sub-20. Lembrando que na última semana aconteceu aí o encerramento da primeira fase, que o Red Bull Bragantino terminou em quarto lugar com 34 pontos e agora avança a fase de mata-matas, onde vai enfrentar o Atlético Paranaense. O primeiro jogo acontece no CT do Caju, em Curitiba, amanhã às 15 horas, e o jogo de volta acontece no mini estádio do CPD em Atibaia, na quarta-feira que vem, dia 15 de julho, às 21 horas. Lembrando que no ano passado o Red Bull Bragantino sub-20 já venceu o Atlético Paranaense nos mata-matas, então esse é um bom sinal para o time de base do Massa Bruta. Se a gente for aí pegar o Campeonato Brasileiro sub-20 do ano passado, na fase de mata-matas, a parte de resultados, o time do Red Bull Bragantino, ele acabou passando pelo Atlético Paranaense, inclusive partida que aconteceu aqui em Bragança Paulista, e foi o seguinte: golearam por 5-1 o Atlético Paranaense. Lembrando que até o ano passado, as semifinais, a fase de mata-mata era disputada em jogo único, e a partir desse ano vai ser disputada em jogo de ida e volta. Nos outros confrontos do Campeonato Paulista, do Campeonato Brasileiro sub-20, temos aí Palmeiras e Corinthians, que entram em campo também amanhã, dia 8 de julho, às 15 horas, no Parque São Jorge. Também amanhã, às 15 horas, o Cruzeiro enfrenta o Vasco da Gama na Toca da Raposa. E o Santos enfrenta o Botafogo também amanhã, dia 8 de julho, no CT Rei Pelé, em Santos. Então são esses os confrontos às quartas de final do Campeonato Brasileiro Sub-20, que está entrando no seu mata-mata. E se o Campeonato Sub-20 está no seu mata-mata, o Campeonato Brasileiro Sub-17 ainda está na sua primeira fase, e amanhã também tem Red Bull Bragantino, já que as crias do Sub-17 do Massa Bruta entram em campo às 15 horas para enfrentar o São Paulo no estádio Bruno José Daniel. Atualmente no Campeonato Brasileiro Sub-20, as crias do Massa Bruta são os sextos colocados com 10 pontos. São 6 partidas, 3 vitórias, 1 empate, 2 derrotas, 12 gols pró, 9 contra, um saldo de 3. Na última rodada do Campeonato Brasileiro Sub-17, que aconteceu no final de junho, começo de julho, Bragantino, a última vez que entrou em campo foi na semana passada, no dia 1º de julho, quarta-feira. As crias do Massa Bruta venceram o América pelo placar de 3-2 e estão muito bem. Lembrando que o Campeonato Brasileiro Sub-17 segue a mesma fórmula do Campeonato Brasileiro Sub-20, com uma primeira fase sendo disputada entre os 20 clubes, sendo que os 8 primeiros colocados avançam à fase de mata-mata em turno único. Então são essas as informações, não só do time feminino do Red Bull Bragantino, mas também da base feminina e também da base masculina. Bom, são 18 horas e 39 minutos, vamos para mais um rápido intervalo e daqui a pouco a gente volta falando do que interessa. Não que esse assunto não interesse, mas Copa do Mundo é o que está em alta.
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0: Muito bem, são 18 horas e 43 minutos, 6 e 43. 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Estamos de volta agora para falar de Copa do Mundo. Bom, passando para atualizar vocês do jogo do momento, que começou às 17 horas. Nesse momento está com 39 minutos jogados da segunda etapa. Colômbia e Suíça vão empatando em 0-0. Então, até o momento, a gente não tem definido o adversário da Argentina na próxima fase da Copa do Mundo. Mas, trazendo os resultados da Copa do Mundo já de ontem, tivemos algumas partidas. Por exemplo, a gente já trouxe à tarde a vitória de Portugal, a vitória da Espanha por 1-0 sobre Portugal. E aí, ontem também, venceu por 4-1 a Bélgica, a seleção dos Estados Unidos. Ontem até a gente destacou que a seleção dos Estados Unidos tinha feito aí uma manobra para contar com o jogador, o Falorim Balogun, atacante da seleção estadunidense, que foi expulso contra a Bósnia e Herzegovina, mas estava aí à procura de... Mas a FIFA achou uma brecha, meio que absolveu o jogador, gerou uma polêmica muito grande. Ele acabou não agregando tanto assim na partida dos Estados Unidos. Tá certo que ele foi o jogador que sofreu a falta, que gerou o gol estadunidense, inclusive belíssima falta batida pelo Malik Tillman, meio atacante que já teve passagem aí por Bayern de Munique, acabou fazendo o único gol dos Estados Unidos. Mas a Bélgica fez uma partidaça ontem, especialmente o Leandro Trossard, camisa número 10 dessa seleção belga, que inclusive é atleta do Arsenal, está de saída do time inglês, mas ainda assim ele foi convocado como jogador do Arsenal. E ontem os gols da partida foram marcados por Charles de Ketteler, que abriu o placar aos 9 minutos. Depois os Estados Unidos empataram com Malik Tillman aos 31 minutos, mas aos 33 a Bélgica já tratou de virar a partida e depois não saiu mais da frente do placar. O Hans Vanaken abriu o placar, ele ampliou, fez o terceiro gol ali aos 12 minutos do segundo tempo, e ele, o artilheiro belga, o atacante Romelu Lukaku, aos 3 minutos dos acréscimos da segunda etapa, fez o quarto e derradeiro gol da seleção belga, que se classificou aí para a fase de quartas de final, onde vai enfrentar a seleção da Espanha. Pegou uma pedreira na fase de oitavas de final para pegar outra agora na fase de quartas. Então a Copa do Mundo vai se afunilando cada vez mais, vai ficando cada vez mais interessante. Hoje à tarde tivemos a partida entre Argentina e Egito, que aconteceu nos Estados Unidos, que teve vitória da Argentina. Polêmica, mas com vitória da Argentina. Os egípcios até saíram na frente com Ibrahim aos 15 minutos da primeira etapa, de cabeça. O Zico, não o galinho de Quintino, mas o Zico, o jogador do Egito, ele ampliou ali aos 17 minutos da segunda etapa, 22 minutos na verdade da segunda etapa, e aí a Argentina foi diminuindo. O Cristian Romero diminuiu ali aos 34 minutos do segundo tempo. Depois o Lionel Messi, ele descontou aos 38 minutos, e depois Enzo Fernandes, com 2 minutos dos acréscimos do segundo tempo, fez o terceiro gol numa jogada de contra-ataque que o Lautaro Martínez domina pela direita, corta para dentro, faz o cruzamento com o pé esquerdo e encontra a cabeça do Enzo Fernandes, que vira o placar para a Argentina e está classificada para a fase de quartas de final da Copa do Mundo de 2026. Com isso, o Messi, ele marca mais um gol na Copa do Mundo, chega ao seu 19º gol em Copas do Mundo, e agora bate a artilharia que era dele mesmo e se distancia cada vez mais. Mas essa artilharia ainda está em aberto, porque ainda tem o Kylian Mbappé na disputa dessa Copa do Mundo de 2026. Kylian Mbappé, que tem apenas 27 anos e tem mais uma Copa do Mundo para poder disputar, enquanto o Messi, por enquanto, está na sua última. Quase deu adeus hoje, mas está na sua última Copa do Mundo. Uma partida, inclusive, da Argentina que ficou muito marcada por polêmicas de arbitragem, principalmente o primeiro do Zico, que acabou virando o segundo depois, mas enfim. Porque aos 59 minutos, ali por volta dos 14 minutos do segundo tempo, o Zico fez um gol. Mas na origem da jogada, teve um contato faltoso, que o árbitro interpretou como faltoso, do jogador do Egito em cima do jogador da Argentina. E aí no contra-ataque o Zico fez o gol, o que gerou muito questionamento aí em relação se realmente foi falta ou não, se o contato foi faltoso bastante para derrubar o jogador da Argentina e assim anular o gol. Mas o árbitro da partida optou por anular, uma arbitragem muito questionável até o momento, principalmente a favor da Argentina nessa Copa do Mundo, e que acabou favorecendo os hermanos mais uma vez, que vão em busca do seu tetracampeonato. Já foram tricampeões mundiais na última Copa do Mundo, em 2022 no Qatar, e agora buscam mais um título. Mas a Copa do Mundo ainda tem atividades, como é o caso de hoje, com a partida entre Suíça e Colômbia, e amanhã tem uma folga. Pela primeira vez não teremos um jogo de Copa do Mundo desde o começo do mês de junho, e aí vai ter um descanso, porque na quinta-feira já voltam as atividades às 17 horas com França e Marrocos, primeira partida das quartas de final da Copa do Mundo. Já na sexta-feira, dia 10, acontece o duelo entre Bélgica e Espanha, e no sábado acontece o duelo entre Noruega e Inglaterra às 18 horas, no sábado, dia 11, e também no sábado, mais às 22 horas, acontece a partida entre a Argentina e o vencedor de Colômbia e Suíça. Nesse momento está 0-0, ao que tudo indica, vamos para a prorrogação, e se persistir o empate na prorrogação, vamos para os pênaltis na Copa do Mundo de 2026, que está bem interessante de se acompanhar até agora. Muitos jogos emocionantes, muitas histórias emocionantes sendo escritas até o momento, e que está sendo bem empolgante se acompanhar. Fazia tempo que eu não sentia tanta alegria vendo uma Copa do Mundo. Fazia tempo, para mim as Copas do Mundo estavam muito monótonas. Em 2018 ainda teve assim um respiro, mas em 2022 achei que foi uma Copa muito fria. Não sei se pela característica dos estádios, das seleções, até do país sede, que teve muita polêmica. Não que essa Copa do Mundo não esteja tendo polêmica com o país sede. Longe de mim falar que não tem polêmica nessa Copa do Mundo. Mas, sei lá, a Copa de 2022 ela foi um pouco morna, na minha visão, pelo menos. Então está sendo uma Copa do Mundo bem interessante de se acompanhar até o momento. Se a gente for atualizar agora a tabela dos artilheiros dessa Copa do Mundo, agora o artilheiro isolado é ele, Lionel Messi, que tem 8 gols. Já o vice-artilheiro é o Mbappé. Os vice-artilheiros, na verdade, são Mbappé e Erling Haaland, cada um com 7 gols, enquanto o terceiro artilheiro é Harry Kane, que tem 6 gols nessa Copa do Mundo até o momento. Essa Copa do Mundo, que é a Copa dos Recordes, a Copa das Histórias. Cristiano Ronaldo ontem deu adeus, fez a sua última partida por Copa do Mundo. Inclusive, uma história muito bonita que o camisa 7 da seleção portuguesa escreveu com a seleção. Ele que foi convocado pela primeira vez no ano de 2003, inclusive por um técnico brasileiro. Luiz Felipe Scolari era técnico da seleção portuguesa na época que Cristiano Ronaldo foi convocado pela primeira vez. Até uma curiosidade bem interessante que eu trouxe durante o programa Primeira Mão. Na época que Cristiano Ronaldo foi convocado pela primeira vez, quem também foi convocado para a seleção portuguesa? Um lateral direito que jogava no Sporting de Portugal, que era Abel Ferreira, que agora é técnico do Palmeiras e superou inclusive o próprio Felipão como o maior técnico da história do Alviverde. Então o mundo do futebol, às vezes ele é por maior que ele seja, às vezes ele tem essas pequenas coincidências. E aí o Cristiano Ronaldo esteve no elenco que foi vice-campeão da Copa do Mundo, da Eurocopa de 2004, esteve no elenco que foi quarto colocado na Copa do Mundo de 2006, foi campeão com Portugal na Eurocopa de 2016, campeão da Nations League, tanto 2019 quanto 2025. Então é um jogador muito vitorioso pela seleção de Portugal e que, de certa forma, revolucionou o futebol português. Bom, e nesse período de Copa do Mundo a gente falou muito sobre pausa no Campeonato Brasileiro e tudo mais, mas as divisões inferiores não pararam neste período entre o mês de junho e o mês de julho, e a gente teve atividades da Série B a todo vapor durante esse último mês, e inclusive a gente vai destacar agora a rodada da Série B, que está na sua 16ª rodada. Hoje, inclusive, acontece a partida que encerra essa rodada, que é entre Atlético Clube de Minas Gerais e Operário de Ponta Grossa, no estádio na Arena Sicredi, na cidade de São João del Rei. Partida essa que acontece às 20 horas de hoje. Mas essa 16ª rodada da Série B do Campeonato Brasileiro já começou na semana passada, na quinta-feira, no dia 2 de julho, com dois jogos. A vitória do Cuiabá por 1-0 sobre o América Mineiro e a vitória do Fortaleza de 2-0 sobre a Ponte Preta. Mas no sábado teve a continuação dessa rodada, com o Novo Horizontino vencendo por 3-0 o Atlético Goianiense, o Londrina vencendo por 5-0 o CRB, o Criciúma vencendo por 1-0 o Sport, enquanto o Goiás venceu por 2-0 o Ceará. Já nos outros jogos da rodada no domingo, o Náutico empatou em 0-0 com o Juventude, o Botafogo de Ribeirão Preto ontem venceu por 3-1 o Avaí e o Vila Nova venceu por 2-1 o São Bernardo, e tem essa partida entre Atlético Clube e Operário de Ponta Grossa. Nesse momento, a tabela da Série B conta com o líder Vila Nova, com 31 pontos, e o segundo colocado é o Novo Horizontino, que tem 30 pontos. O terceiro colocado é o Criciúma, também com 30, está atrás do Novo Horizontino no saldo de gols. Ambos têm o mesmo número de vitórias, mas o Novo Horizontino tem 13 de saldo, enquanto o Criciúma tem apenas 7. O quarto colocado é o Fortaleza, com 28, o quinto é o Juventude, com 26, e o sexto colocado é o São Bernardo, com 25. Lembrando que nesse ano, na Série B, teve a mudança de regulamento, apenas os dois primeiros colocados garantem acesso direto para a Série A do Campeonato Nacional, enquanto o terceiro e o sexto colocados disputam aí duas vagas nos famosos playoffs. O terceiro colocado enfrenta o sexto colocado e o quarto enfrenta o quinto, numa fase de playoffs e os vencedores avançam para a Série A do Campeonato Brasileiro. E neste momento, a zona de rebaixamento, o Z4 da Série B, conta com o Ceará em 17º com 17 pontos, enquanto o 18º é o Avaí com 13. Já o 19º é a Ponte Preta com 8 e o Lanterninha é o América Mineiro que tem apenas 6 pontos. Ao todo são 16 partidas, 1 vitória, 3 empates e 12 derrotas, 10 gols pró e 27 sofridos para o Coelho de Minas Gerais. Uma campanha decepcionante para o América. Bom, são 8 horas e 54 minutos. Chegamos ao fim de mais um programa Gol de Placa. O programa Gol de Placa desta terça-feira, dia 7 de julho, que trouxe muita informação para você do mundo do esporte. Falamos de Copa do Mundo, falamos de Bragantino, não só o time masculino, mas também o feminino e as categorias de base do Massa Bruta, além, é claro, de falar de Copa do Mundo e da Série B do Campeonato Brasileiro. 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Tenham todos aí um ótimo final de terça-feira. Eu volto amanhã na programação da Bragança FM, às 11 horas da manhã com o Jango durante o programa Primeira Mão. Mas depois eu volto com Tarde Sertaneja a partir das 16 horas e a partir das 18 horas. Estamos de volta com o programa Gol de Placa. Muito obrigado pela audiência. Valeu, falou!
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1: O prazo final para o governo dos Estados Unidos definir a aplicação de novas tarifas sobre produtos brasileiros é 15 de julho.
2: Bets e saúde mental.
3: Meu SUS Digital oferece teleatendimento gratuito para quem enfrenta dificuldade em parar de jogar. Graziele Bezerra.
4: O atendimento é gratuito e confidencial e realizado por psicólogos ou terapeutas ocupacionais com apoio de médico-psiquiatra quando necessário.
2: A partir de amanhã, contribuinte pode consultar lote especial de restituição automática do imposto de renda.
3: O pagamento dos valores será feito no dia 15 de julho. Graziela Mendonça.
5: O lote automático beneficia contribuintes que não eram obrigados a declarar o imposto de renda em 2025, não entregaram a declaração, tiveram o imposto retido na fonte em 2024 e têm até R$ 1.000 a receber.
2: Hoje, na apresentação da Voz do Brasil, Luciana Vasconcelos e Luciano Seixas.
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2: As negociações entre os governos do Brasil e dos Estados Unidos continuam em andamento a respeito da aplicação das novas tarifas comerciais.
3: Os dois países também avançaram nas discussões sobre cooperação no combate ao crime transnacional.
1: Brasil e Estados Unidos realizaram mais uma rodada de negociações a respeito da aplicação de novas tarifas sobre produtos brasileiros. Trata-se de uma sobretaxa de 25% sobre diferentes produtos exportados pelo Brasil. Em alguns casos, a taxação pode chegar até 37,5%. O ministro do Desenvolvimento, Indústria, Comércio e Serviços, Márcio Elias, afirmou que as negociações seguem em andamento e que estão concentradas na defesa dos interesses comerciais do país.
6: Não sairemos da mesa de negociação em momento algum e não permitiremos jamais que um tema que não diga respeito à relação comercial, à relação econômica, à boa relação política que o Brasil sempre teve com os Estados Unidos, ela deixe de presidir ou orientar as conversas. Né? Não há espaço para discussão de outra natureza, que não seja a defesa da soberania e a defesa dos reais interesses do Brasil.
1: Segundo o ministro Márcio Elias, a reunião foi uma continuidade às conversas iniciadas na semana passada. Os temas foram divididos por áreas e uma das frentes tratou também da cooperação no combate ao crime transnacional.
6: Há um reconhecimento de que é possível avançarmos nesse ponto. O Ministério da Justiça aqui no Brasil fez um trabalho. Nós já tínhamos apresentado na visita do presidente Lula ao presidente Trump e hoje nós detalhamos um pouco mais esse plano bilateral.
1: O prazo final para o governo dos Estados Unidos definir a aplicação de novas tarifas sobre produtos brasileiros é 15 de julho. Outra reunião entre os dois governos deve acontecer esta semana. Reportagem Luana Karen.
2: Vício em jogos de azar é prejudicial à saúde mental e financeira dos apostadores.
3: O aplicativo Meu SUS Digital oferece acompanhamento e tratamento.
2: Um teste identifica os sinais e por meio do aplicativo é feito o encaminhamento com consultas online com especialistas.
4: Seduzida pela promessa de dinheiro fácil, a educadora Zélia Fernandes apostou online pela primeira vez em 2024. Com o passar do tempo, os ganhos deram lugar à dívida e à mudança de comportamento. Ela só parou de jogar no início deste ano.
7: Quando eu perdi um dinheiro, no qual que eu precisava muito dele, a conta estava toda zerada, eu tinha perdido tudo, e eu falei assim, eu não posso ficar assim.
4: O quadro de saúde enfrentado pela Zélia tem nome, ludopatia, distúrbio psiquiátrico de quem tem compulsão por jogos de azar. Uma pesquisa da Universidade Federal de São Paulo aponta que quase 1,5 milhão de brasileiros acima de 14 anos apresenta algum sinal deste transtorno. Com a expectativa de atender até 600 pessoas por mês, o aplicativo Meu SUS Digital começou a oferecer teleatendimento gratuito para quem enfrenta esta enfermidade, como explica Marcelo Quimatti, diretor do Departamento de Saúde Mental, Álcool e Outras Drogas do Ministério da Saúde.
8: A pessoa ela vai saber se ela tem problemas ou não com jogos e apostas. Ela vai primeiro ser acolhida vai fazer uma marcação de atendimento, vai passar por um acolhimento e depois vai entrar num programa de cuidado.
4: Para utilizar o serviço, é preciso acessar o aplicativo e realizar um autoteste, com perguntas que ajudam a identificar sinais de risco. Nos casos mais graves, o ciclo de cuidados inclui até 13 consultas por vídeo, com duração média de 45 minutos. O atendimento é gratuito e confidencial e realizado por psicólogos ou terapeutas ocupacionais com o apoio de médico-psiquiatra quando necessário. Marcelo Quimatti aponta sinais de quando procurar ajuda.
8: Ela deixa de ter algumas outras atividades, ela começa a comprometer a renda pessoal ou familiar ao longo de um mês. Quando ela começa a perder e ela continua jogando para recuperar o que ela perdeu. Quando uma pessoa ela começa a fazer isso, ela já está com um problema bem instalado.
4: O Meu SUS Digital pode ser baixado gratuitamente nas lojas Android ou iOS, ou acessado na versão web em meususdigital.saude.gov.br. Reportagem Graziele Bezerra.
3: E a Polícia Federal realiza operação para investigar operações ilegais em empresas de aposta online, as chamadas bets.
2: A Operação Véu de Maia investiga um suposto esquema de lavagem de dinheiro e evasão de divisas envolvendo 87 empresas.
3: Foram cumpridos 9 mandados de busca em municípios de Goiás, São Paulo e Rio Grande do Sul.
2: Os investigados podem responder por crimes como lavagem de dinheiro, evasão de divisas e organização criminosa.
3: A Receita Federal abriu consulta à restituição automática do Imposto de Renda.
2: A partir de amanhã, os contribuintes podem checar se têm direito ao lote especial de restituição automática.
3: Ele é destinado a contribuintes que não apresentaram declaração e possuem um cronograma próprio.
5: O lote automático beneficia contribuintes que não eram obrigados a declarar o imposto de renda em 2025, não entregaram a declaração, tiveram o imposto retido na fonte em 2024 e têm até R$ 1.000 a receber. Para receber, é necessário que o CPF esteja regular e vinculado a uma chave Pix. Para saber se tem direito, a consulta poderá ser feita pelo site ou pelo aplicativo da Receita Federal a partir desta quarta-feira. Também será possível conferir a declaração simplificada feita pela Receita e incluir informações, se necessário, além de fazer ajustes antes da conclusão do processamento. O órgão orienta que a consulta seja realizada apenas pelos canais oficiais para garantir a segurança das informações. O pagamento vai ser feito no dia 15 de julho, diretamente na conta vinculada à chave Pix do tipo CPF. Graziela Mendonça para a Voz do Brasil.
2: A Receita Federal ressalta que este lote especial de restituição automática não faz parte do calendário regular de restituições.
3: Os lotes regulares continuam sendo pagos normalmente aos contribuintes que entregaram a declaração dentro do prazo legal. O próximo lote regular está previsto para o dia 31 de julho.
2: Começaram hoje os pagamentos do seguro defeso referentes a períodos de proibição da pesca anteriores a 2026.
3: No valor de um salário mínimo por mês, o seguro é destinado a quem precisa interromper a atividade durante o defeso para proteger a reprodução dos peixes.
9: Márcio Luiz Nascimento é pescador em Santa Catarina e ele conta como se prepara para o período de defeso em que a pesca fica proibida.
10: A gente que é pescador, a gente sempre pensa no inverno, né? Que é para nós esse período agora, então a gente tem que se programar, guardar uma moedinha trocada, né? Para se manter sustentável com a família.
9: Nos períodos de defeso, ou seja, a pausa devido à reprodução das espécies, os pescadores artesanais têm direito ao seguro defeso, no valor de um salário mínimo mensal. Nesta terça-feira, começaram os pagamentos referentes aos períodos de defeso anteriores a 2026. Os valores estão sendo depositados em parcela única para pescadores artesanais que tiveram o direito ao benefício reconhecido e aguardavam a emissão do pagamento. Têm direito os trabalhadores que já solicitaram auxílio dentro do prazo, cumpriram todos os requisitos e tiveram o pedido aprovado pelo Instituto Nacional do Seguro Social e INSS. Os pescadores artesanais podem consultar a situação do pagamento pelo aplicativo Carteira de Trabalho Digital ou pelo portal Emprega Brasil no endereço empregamaisbrasil.trabalho.gov.br/trabalhador. Quem ainda possui pedido pedidas em análise pode acompanhar o andamento do processo pelos canais oficiais Meu INSS, site e aplicativo e Central 135. Reportagem Gabriela Noronha.
2: E também sobre o assunto, eu e Mariana Jungmann conversamos mais cedo com a presidente do INSS, Ana Cristina Silveira. Vamos ouvir.
11: Presidente Ana Cristina Silveira, um prazer ter a senhora com a gente aqui na Voz do Brasil mais uma vez. Vamos falar então de seguro defeso? Ele começou a ser pago aí para os pescadores. E aí a minha primeira pergunta é, ele vai ser pago agora para pescadores de todo o país ou isso varia de acordo com cada região, com cada tipo de pesca, por exemplo, se de rio ou de mar?
12: O seguro defeso pescador artesanal, ele vai ser pago para todo o país, para quem fez o requerimento até outubro de 2025, junto ao INSS. Já foi feita a análise e a gente está pagando entre 7 a 11 de julho de 2026 a 121 mil pessoas, no valor de 721 milhões de reais.
2: E quem está apto a receber?
12: Todos que fizeram a solicitação dentro do prazo até outubro de 2025, que levaram as documentações necessárias, porque a partir de novembro de 2025, a competência passou a ser do Ministério do Trabalho e Emprego. Então, a partir daí, será pago pelo Ministério do Trabalho.
11: Agora, presidente, se o pescador tiver um emprego com carteira assinada, por exemplo, ele pode receber o seguro mesmo assim?
12: Não. O seguro defeso pescador artesanal, ele é direcionado a profissionais, a pescadores profissionais, que exercem a pesca como única fonte de renda. Ele não pode receber nem benefício assistencial, nem outro benefício previdenciário, exceto o auxílio acidente e pensão por morte de um salário mínimo.
11: Eu faço essa pergunta porque a gente lembra que alguns pescadores, às vezes, também trabalham em outras atividades rurais. Mas, então, nesse caso, seguro defeso só para quem tem a pesca como atividade exclusiva.
12: Isso, quem exerce a pesca de forma profissional, sozinho ou com sua família em regime de economia familiar.
2: Presidente, quais são os documentos que o pescador deve apresentar ao INSS para solicitar o seguro e por onde ele começa a fazer esse pedido?
12: Então, a partir de novembro de 2025, ele vai fazer esse requerimento no portal Emprega Brasil ou na carteira de trabalho digital, uma vez que a gestão do seguro defeso pescador artesanal passou a ser do Ministério do Trabalho e Emprego. A documentação permanece a mesma. São os documentos pessoais, o registro geral de pesca a partir de um ano e também o comprovante de contribuição referente ao produto que ele comercializa.
11: E, aliás, aqui é muito importante a gente lembrar que os pescadores precisam manter os seus registros atualizados. Isso é feito com o Ministério do Trabalho, não é feito com a Previdência Social, mas é sempre bom a gente reiterar aqui a importância de que eles tenham um registro regularizado para que eles possam ter direito ao seguro defeso, né, presidente?
12: Isso, ele faz a partir de um aplicativo do Ministério da Pesca e Agricultura e ele tem que ter esse registro há mais de um ano para poder ter direito ao seguro defeso pescador artesanal.
11: Perfeito.
2: E os pescadores que já fizeram pedido e não receberem, podem recorrer? Como é que procede nesse caso?
12: Então, essa pergunta ela é muito importante, porque nesse período de 7 a 11 de julho de 2026, serão pagos os pedidos já analisados, mas ainda não analisamos todos. Nós vamos analisar o restante nos próximos 60 dias. Então, só cabe recurso quando o requerimento for negado. Então, enquanto tiver em análise, não cabe recurso.
11: Muito bem, nós conversamos com Ana Cristina Silveira, presidente do INSS. Presidente, muito obrigada pela sua entrevista aqui à Voz do Brasil.
12: Eu agradeço, é um prazer estar aqui com vocês na EBC e na Voz do Brasil.
3: O câncer de mama é a principal causa de morte por câncer entre mulheres no Brasil e no mundo.
2: E para tratar os casos mais agressivos da doença, foi aprovado esta semana um novo tratamento que consiste na aplicação, na ampliação do uso de um medicamento já disponível no país.
13: Pacientes com câncer de mama poderão usar uma nova medicação para o tratamento da doença. A Agência Nacional de Vigilância Sanitária aprovou uma nova indicação terapêutica.

0: O subtipo associado à maior agressividade e pior prognóstico. A nova indicação da Anvisa se baseou em estudo que demonstrou melhora clinicamente relevante na sobrevida livre de progressão. Os resultados mostraram redução de 53% no risco de recorrência invasiva ou morte com o uso do Enhertu. Daniele Popov para a Voz do Brasil.
1: E a Anvisa alerta que as canetas emagrecedoras de tisepatida, contrabandeadas do Paraguai e comercializadas ilegalmente no Brasil, não têm a mesma eficácia e segurança dos medicamentos registrados no país.
2: Segundo a agência, não há evidências de que esses produtos sejam equivalentes aos aprovados para uso no Brasil.
3: A Agência Nacional de Vigilância Sanitária informou que não há comprovação de que as canetas de tisepatida contrabandeadas sejam equivalentes aos medicamentos registrados no Brasil. Uma análise realizada pelo Centro de Informação e Assistência Toxicológica da Unicamp testou marcas vendidas ilegalmente em redes sociais no país. Segundo a Anvisa, os testes realizados identificaram apenas a presença do princípio ativo, além da concentração e da estrutura molecular da substância. A agência explica que para comprovar que dois medicamentos são equivalentes, é preciso fazer estudos específicos em centros credenciados. Esses testes avaliam, por exemplo, como o medicamento é absorvido pelo organismo, quanto da substância chega à corrente sanguínea e quanto tempo ela leva para ser eliminada. A agência também informou que as análises feitas pela Unicamp não verificaram aspectos como a absorção do medicamento, a presença de impurezas ou contaminantes, a esterilidade do produto e o cumprimento das boas práticas de fabricação. Por isso, segundo a Anvisa, não é possível concluir que as canetas tenham a mesma eficácia, segurança e qualidade dos medicamentos aprovados para uso no Brasil. Thaís de Araújo, para a Voz do Brasil.
1: O Ministério da Saúde e o IBGE realizam a terceira edição da Pesquisa Nacional de Saúde.
2: A coleta de dados vai até 30 de novembro.
1: A pesquisa reúne informações sobre as condições de saúde da população, fatores de risco, acesso aos serviços de saúde e determinantes sociais.
2: Nesta edição, aproximadamente 140 mil domicílios serão visitados. O questionário individual será aplicado a um morador com 15 anos ou mais.
1: Desta vez, a Pesquisa Nacional de Saúde vai contar com coleta de sangue e urina em uma amostra da população de 15 mil a 20 mil participantes com 35 anos ou mais.
2: Entre os exames previstos estão hemograma, hemoglobina glicada, creatinina, ácido úrico, sódio e potássio, além de sorologia para chikungunya e dosagem de chumbo e mercúrio.
1: Proprietários de imóveis rurais podem acessar por meio do aplicativo Meu Imóvel Rural documentos e informações sobre seus imóveis em um único ambiente digital.
2: A plataforma permite também o compartilhamento de dados com bancos e cooperativas, além de informar sobre condições climáticas.
4: Proprietários de imóveis rurais podem reunir em um único aplicativo documentos e informações que antes precisavam ser consultados em diferentes sistemas públicos. Disponível gratuitamente para celulares Android e iPhone, o acesso é feito com a conta GovBR. O coordenador-geral da Secretaria de Transformação do Estado do Ministério da Gestão e Inovação em Serviços Públicos, Carlos Guedes de Guedes, destaca as vantagens do serviço.
5: O agricultor hoje tem na palma da mão os seus documentos, os documentos da propriedade.
4: Além de consultar dados do Cadastro Ambiental Rural, do Sistema Nacional de Cadastro Rural, do Sistema de Gestão Fundiária e do Cadastro Nacional da Agricultura Familiar, o aplicativo permite emitir o certificado de cadastro de imóvel rural e compartilhar informações com cooperativas, instituições financeiras e assistência técnica, sem informar a senha da conta GovBR. Duas novas funcionalidades ampliam os serviços oferecidos pelo aplicativo. O Tô em Dia verifica possíveis pendências que podem dificultar o acesso ao crédito rural e orienta como regularizar a situação. Já o Produção Certa reúne informações que ajudam o produtor no planejamento da produção, como detalha o coordenador Carlos Guedes de Guedes.
5: Se ele planta milho, o zoneamento climático vai dizer para o agricultor qual é a melhor época de plantar milho e que ali ele vai poder pegar o crédito rural oficial, ali ele vai poder pegar o seguro rural, porque ele está plantando na hora certa. Da mesma maneira, se ele planta, né, milho, ele quer saber o custo de produção do milho, ele vai ter a informação a partir dessa parceria.

0: parceria com a Conab, aonde está o custo de produção e o preço do milho nos principais centros produtores e consumidores do país. E se ele quiser saber a previsão do tempo, ele consegue também ver essa informação a partir do Zoom no município da localização da propriedade.
1: O aplicativo Meu Imóvel Rural atende tanto os agricultores familiares quanto médios e grandes produtores rurais. Reportagem Caroline Blaut.
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3: Filmes e festivais de cinema nacionais podem se inscrever para receber apoio do Banco Nacional de Desenvolvimento Econômico e Social, o BNDES.
4: Serão destinados recursos a 5 filmes de longas metragens e a 3 festivais de cinema nacionais.
3: Saiba como participar na reportagem de André de Barros Lima.
5: O banco vai patrocinar 15 filmes de longas metragens divididos em 5 categorias. Ficção grande público, ficção destaque de crítica, documentário, animação e selecionado em festival internacional. O edital também vai apoiar 3 festivais de cinema nacionais e vai contar com reserva de vagas pelo critério de indução regional para participantes da cadeia produtiva do audiovisual das regiões Norte, Nordeste e Centro-Oeste. As inscrições para o edital de cinema do BNDES estão abertas até o dia 13 de agosto. Você pode obter mais informações sobre o edital no site bndes.gov.br. Reportagem André de Barros Lima.
4: Audiovisual nacional na palma da mão.
3: A plataforma Tela Brasil, que reúne filmes, documentários e animações brasileiras, agora está disponível na loja de aplicativos do sistema Android.
4: O catálogo reúne 555 obras, incluindo longas, curtas e produções premiadas internacionalmente.
6: Já está disponível para Android e iOS o aplicativo do Tela Brasil. Agora é possível assistir a produções nacionais de filmes na palma da mão. O Tela Brasil é a primeira plataforma pública de streaming do audiovisual nacional. No aplicativo estão reunidas de forma gratuita mais de 500 obras brasileiras entre 1910 e 2025. O acesso é feito apenas com o login na plataforma gov.br. O aplicativo oferece praticamente os mesmos recursos da versão para navegador, como busca por títulos, navegação por categorias, criação de listas, histórico de exibição e reprodução automática. A plataforma também possui recursos de acessibilidade na maior parte do catálogo dos filmes, como legendas descritivas, audiodescrição e tradução em libras. O acervo reúne obras audiovisuais brasileiras, abrangendo diferentes gêneros, como ficção, documentário, animação e experimental. São produções em longa, média e curta metragem. Há ainda uma seleção especial com produções e coproduções brasileiras que marcaram presença no Oscar desde 1960. Para assistir, basta acessar o site telabrasil.cultura.gov.br ou buscar o Tela Brasil na loja de aplicativos do seu celular. Reportagem Edinaldo Júnior.
3: O Ministério da Cultura, em parceria com o CNPq e o Ministério do Trabalho e Emprego, lançou uma chamada pública para implantação de incubadoras da economia criativa.
4: A medida atende a quem trabalha com expressões artísticas e entidades culturais.
3: Pesquisadores e instituições de todo o país já podem enviar projetos científicos e tecnológicos que ofereçam suporte técnico e de formação a trabalhadores, coletivos e empreendimentos culturais.
4: As propostas devem ser enviadas até o dia 10 de agosto. O resultado será divulgado no dia 30 de outubro.
3: O edital completo com as regras de participação já está disponível na página do Ministério da Cultura, em gov.br/cultura.
4: E essas foram as notícias do Governo do Brasil.
3: Uma realização da Secretaria de Comunicação Social da Presidência da República.
4: Com produção da empresa Brasil de Comunicação.
3: Fique agora com as notícias do Poder Judiciário e do Congresso Nacional. Uma boa noite.
4: Boa noite para você e até amanhã.
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9: STF valida a lei da Bahia contra desinformação sobre epidemias e pandemias.
10: Justiça Eleitoral inicia convocação de mesários nesta terça-feira.
9: STJ afasta possibilidade de reconhecimento de papiloscopistas da Polícia Federal como peritos oficiais.
10: Boa noite, eu sou Marcela Luiza.
9: Eu sou Walter Lima.
10: O Supremo Tribunal Federal decidiu que é constitucional a lei da Bahia que estabelece multa para a divulgação de informações falsas sobre epidemias e pandemias.
9: A decisão foi tomada por maioria de votos em sessão do plenário virtual. Judite Aragão.
11: A lei baiana prevê multa de R$5.000 a R$20.000 para quem divulgar informações falsas por meios impressos, televisão, rádio ou plataformas eletrônicas, sem citar a fonte primária. A norma também alcança quem produz ou dissemina esse conteúdo de forma dolosa e quem utiliza mecanismos automáticos para ampliar a circulação das informações falsas. A ação foi proposta pelo Partido Liberal, que alegava invasão da competência da União para legislar sobre telecomunicações e radiodifusão, além de violação à liberdade de manifestação do pensamento e à liberdade de imprensa. Mas prevaleceu o voto do ministro Alexandre de Moraes. Para a maioria, a lei trata principalmente da proteção da saúde pública. Temem que estados também podem legislar. Segundo o ministro, a referência aos meios de comunicação é apenas acessória e não transforma a norma em legislação sobre telecomunicações.
10: Justiça Eleitoral inicia convocação de mesários.
9: Eles vão atuar nas eleições deste ano. Fábio Ruas.
12: As juízas e os juízes eleitorais têm até 28 de agosto para publicar edital com a nomeação das mesárias e mesários que vão atuar no primeiro e em um eventual segundo turno das eleições 2026. A carta de convocação vai informar a função a ser desempenhada, além de data e local da eleição e do treinamento. Em caso de impedimento legal, a pessoa tem até 5 dias para recusar. As mesárias e mesários têm direito a 2 dias de folga para cada dia trabalhado. Auxílio alimentação de R$ 65,00 por turno. Tem preferência em caso de empate em concursos públicos que tem essa previsão no edital e pode contar como atividade extracurricular em universidades conveniadas.
10: STJ afasta a possibilidade de reconhecimento dos papiloscopistas da Polícia Federal como peritos oficiais.
9: Esse reconhecimento poderia levar a um movimento de equiparação salarial. Fátima Uchoa.
13: O papiloscopista tem a função de identificar pessoas, por exemplo, por meio das impressões digitais. A decisão da segunda turma do STJ reformou o acórdão do TRF1 que havia mantido a sentença favorável à ação civil pública do Ministério Público Federal para invalidar atos administrativos da Corregedoria Geral da Polícia Federal que proibiam reconhecimento dos papiloscopistas como peritos. Para o ministro relator Teodoro Silva Santos, os papiloscopistas policiais federais não estão incluídos no rol de peritos oficiais de natureza criminal previsto em lei, que menciona apenas peritos criminais, médicos legistas e odontolegistas.
10: Brasil bate recorde histórico na contratação de jovens aprendizes, segundo o Ministério do Trabalho e Emprego.
9: E o Judiciário Trabalhista contribui com essa conquista, fortalecendo o acesso ao mercado de trabalho. Rossini Gomes.
14: O Brasil registrou 726 mil jovens aprendizes contratados entre janeiro e abril deste ano. Para a Justiça, esse balanço é reflexo das iniciativas de combate ao trabalho infantil. Por isso, atualmente, mais de 10 tribunais regionais do trabalho desenvolvem ações para incluir quem tem entre 14 e 24 anos no mercado formal, por meio do programa Jovem Aprendiz. Dentre os direitos trabalhistas e previdenciários estão carteira de trabalho assinada, 13º salário, vale transporte e férias no mesmo período da escola ou da faculdade. A Justiça do Trabalho quer garantir acesso seguro ao emprego com formação educacional.
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10: Uma boa noite.
9: E até amanhã.
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1: Eu sou Paula Groba.
2: E eu sou Humberto Pinheiro.
1: E estes são os destaques de hoje do Jornal do Senado, que começa agora.
2: Senado aprova e segue para sanção aumento de penas para crimes sexuais contra crianças em ambiente virtual.
1: Partidos podem ser incluídos em fiscalização contra lavagem de dinheiro.
2: Avança no Senado criação do Programa Nacional Metano Zero.
1: Boa noite.
2: Boa noite.
1: O avanço da inteligência artificial trouxe novas possibilidades, mas também abriu espaço para crimes cada vez mais sofisticados.
2: Para enfrentar essa realidade e reforçar a proteção de crianças e adolescentes, o Senado aprovou um projeto que aumenta as penas para diversos crimes sexuais, inclusive quando a tecnologia é usada para produzir ou manipular imagens e outros conteúdos de exploração sexual infantil. O texto segue agora para sanção presidencial. Repórter Pedro Pincer.
3: Nos casos de produção, reprodução, direção, fotografia, filmagem ou registro de conteúdo de violência sexual contra criança ou adolescente, assim como a sua venda ou exposição, a pena atual é de 4 a 8 anos de reclusão e multa. O projeto eleva essa punição para 4 a 10 anos de reclusão e multa. O texto ainda aumenta a pena em um terço se a venda ou a exposição ocorrer por meio da internet, das redes sociais ou de outras tecnologias da informação e comunicação. O relator, senador Fabiano Contarato, do PT do Espírito Santo, informou que entre janeiro e julho de 2025 foram registradas 49.336 denúncias anônimas de abuso e exploração sexual infantil.
4: Nesse cenário, temos que o incremento de penas, sua inserção no rol de crimes hediondos e a ampliação de condutas delitivas promovidas pelo projeto são medidas adequadas e necessárias.
3: O texto também aumenta a punição para quem oferece, troca, disponibiliza, transmite, distribui, publica ou divulga material de violência sexual contra criança ou adolescente. Hoje, a pena prevista para esses atos é de 3 a 6 anos de reclusão e multa. O texto proposto permite aumentar a pena para 4 a 10 anos de reclusão e multa.
1: O senador Plínio Valério, do PSDB do Amazonas, cobrou a votação que amplia a autonomia do Banco Central e inclui o PIX na Constituição. A proposta foi aprovada pela Comissão de Constituição e Justiça em junho. E o senador, que foi relator, lembrou que já expirou o prazo solicitado pelo governo para analisar o texto antes da votação em plenário.
2: Para Plínio Valério, além de fortalecer a autonomia financeira e orçamentária do Banco Central, a PEC garantirá que o PIX permaneça sob responsabilidade exclusiva da instituição, vedando sua terceirização e garantindo a gratuidade para pessoas físicas.
5: Está no nosso relatório. O PIX é do Banco Central. O Banco Central não pode terceirizar e não pode cobrar jamais, taxar jamais pessoas físicas. Garantia maior do que essa não há.
1: E segue para a Câmara dos Deputados um projeto de lei que facilita a importação de bens destinados à pesquisa científica e tecnológica. A proposta busca desburocratizar o processo de importação de insumos por pesquisadores e instituições credenciadas, além de ampliar os mecanismos de isenção tributária.
2: O texto também determina que o CNPq envie periodicamente dados sobre as importações à Receita Federal e à Secretaria de Comércio Exterior para fins de fiscalização e estatística. Além disso, permite que pesquisadores entrem no país com bens científicos como bagagem acompanhada, desde que credenciados. Para o relator, senador Isalci Lucas, do PL do Distrito Federal, o objetivo é dar mais transparência e agilidade ao processo de importação, sem criar exigências desnecessárias ou contrariar outras leis.
1: A Comissão de Segurança Pública aprovou o projeto de lei que inclui os partidos políticos e suas fundações no rol de entidades sujeitas aos mecanismos de controle e fiscalização de lavagem de dinheiro.
2: A proposta quer aumentar a transparência e evitar que recursos de origem criminosa financiem a atividade política no país. Repórter Bruno Lourenço.
6: Os partidos políticos e suas fundações podem passar a ser fiscalizados pelas regras de combate à lavagem de dinheiro. A Comissão de Segurança Pública aprovou a proposta proposta que obriga as legendas registradas no Tribunal Superior Eleitoral a prestar informações sobre movimentações financeiras aos órgãos de controle. A relatora, senadora Ivete da Silveira, do MDB de Santa Catarina, defendeu o endurecimento das regras para garantir a integridade do processo democrático.
7: A experiência recente de investigações de grande repercussão nacional evidenciou que estruturas partidárias podem se tornar canais de circulação e ocultação de valores de origem criminosa, com reflexos diretos sobre a lisura das campanhas e a igualdade de condições entre competidores.
6: O texto dá aos partidos políticos as mesmas obrigações de rastreabilidade financeira já aplicadas a bancos, corretoras e joalherias, entre outras. O projeto baseou-se em propostas da campanha Unidos contra a Corrupção.
1: Muito mais potente que o gás carbônico na retenção de calor na atmosfera, o gás metano é um dos principais responsáveis pelo aquecimento global. Grande parte dessas emissões vem da decomposição de resíduos orgânicos em lixões e aterros, além da agropecuária e de atividades industriais.
2: Para reduzir esse impacto ambiental e transformar parte desses resíduos em energia renovável, a Comissão de Assuntos Econômicos do Senado aprovou a criação do Programa Nacional de Metano Zero. A proposta também incentiva a coleta seletiva e o reaproveitamento de materiais recicláveis e orgânicos. Repórter Márcio Maturana.
8: Para reduzir as emissões de metano, incentivar a coleta seletiva e estimular o reaproveitamento de resíduos recicláveis e orgânicos, a Comissão de Assuntos Econômicos aprovou a criação do Programa Nacional do Metano Zero. O gás é um dos principais responsáveis pelo aquecimento global. A proposta do Metano Zero pretende também estimular tecnologias capazes de transformar resíduos agropecuários, industriais e urbanos em energia renovável. O autor do projeto é o senador Fernando Dueire, do PSD de Pernambuco.
9: Esse projeto, senhor presidente, cria um ambiente de segurança jurídica, de previsibilidade para investimentos. Estimula tecnologias como a biodigestão, a anaeróbica e a recuperação energética de resíduos. Fortalece a participação das cooperativas, mecanismos transparentes de certificação, governança e comercialização de créditos ambientais.
8: O texto segue para a Comissão de Meio Ambiente com emendas do relator, o senador Eduardo Braga, do MDB do Amazonas. Uma delas dá caráter voluntário à certificação de origem metano zero para empreendimentos que comprovarem redução de emissões de gases do efeito estufa.
1: E o Brasil vai ganhar uma Universidade Federal do Esporte. Após a aprovação do Senado, foi sancionada a lei que cria a universidade. A instituição terá sede em Brasília.
2: A universidade vai atuar no ensino, na pesquisa, na extensão e na inovação em ciência do esporte. Repórter Henrique Nascimento.
10: A proposta também prevê a formação de profissionais para áreas como treinamento de atletas, gestão esportiva, políticas públicas, saúde, educação e para desporto. Para o atleta paralímpico Leomon Moreno, a criação da universidade pode abrir novas oportunidades para quem vê no esporte um caminho de formação e transformação social.
11: Eu fico muito feliz de ter saído de Ceilândia aqui em Brasília, ter ganhado a vida através do esporte, que eu e todos os outros atletas teremos a oportunidade de poder nos capacitar, nos graduar e contribuir também para que o nosso país seja o país do esporte. Quando a gente alinha o esporte, a educação, transformando em cultura dentro do país, a gente constrói ótimos cidadãos, olhando principalmente para a pessoa em si e não para um detalhe.
10: A proposta foi aprovada pelo Senado em junho, com voto favorável da senadora Leila Barros, do PDT do Distrito Federal. Ela defendeu a formação esportiva como instrumento de cidadania.
12: O esporte, ele é mais do que formar atletas. Nós temos aqui uma nata de grandes atletas e para-atletas que representam com muito amor a nossa pátria. Mas, para além disso, a promoção da cidadania. Nós sabemos o que o esporte fez nas nossas vidas, o quanto o esporte é um braço na saúde, na segurança pública, na educação. Um dos maiores legados que eu trago para a política é o seguinte: na política, infelizmente, a gente não ama todos, como na vida a gente não ama todos, mas eu aprendi no esporte que o meu era coletivo, a gente tem que se respeitar.
10: Segundo o Ministério da Educação, a previsão é que a universidade comece as aulas em 2027. 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
2: Com edição de Paula Groba e trabalhos técnicos de Eliseu Caires, o Jornal do Senado fica por aqui. Acompanhe agora as notícias da Câmara dos Deputados. Boa noite.
1: Boa noite e até amanhã.
13: Jornal Câmara dos Deputados. Câmara aprova a criação de Programa Nacional de Combate ao Câncer.
14: Comissão rejeita substituição do dinheiro em espécie por moeda digital.
13: Deputados garantem ressarcimento de violência doméstica pelo agressor.
14: Boa noite. Já está no Senado o projeto aprovado pelas comissões da Câmara que determina o ressarcimento pelo agressor de despesas provocadas por violência doméstica. A repórter Maria Neves tem os detalhes sobre a questão.
15: A Comissão de Constituição e Justiça da Câmara dos Deputados aprovou o projeto que obriga companheiro agressor a ressarcir sozinho os danos causados à mulher vítima de violência doméstica, com a sua parte da divisão dos bens. O objetivo da medida é preservar o patrimônio da mulher. De acordo com o autor da proposta, deputado Jonas Donizete, do PSB de São Paulo, há casos em que agressores condenados pela justiça propõem pagar o ressarcimento dos danos causados à mulher com o patrimônio comum do casal.
16: A aprovação desse projeto é muito importante porque a mulher vítima de violência já é um sofrimento muito grande, sofrimento físico, sofrimento psicológico. E teve uma causa na justiça que a pessoa entrou porque estava tirando o próprio patrimônio dela para fazer aí a reparação da violência. Então esse nosso projeto ele deixa claro que toda reparação que tiver financeira vem do patrimônio do agressor, da pessoa que praticou o ato de agressão, porque é um absurdo a vítima pagar para ela mesma.
15: Atualmente, o Código Civil já determina que nos casamentos com regime de comunhão parcial de bens, as obrigações provenientes de atos ilícitos não podem entrar na reparação. Isso significa que o agressor deve pagar sozinho pelos prejuízos causados. A Lei Maria da Penha também já estabelece que o ressarcimento de mulher vítima de violência não poderá trazer prejuízo ao seu patrimônio ou de seus dependentes. Ainda assim, especialistas afirmam ser necessário deixar mais explícito que a vítima não pode contribuir para reparar os prejuízos causados por parceiros violentos. De acordo com Jonas Donizete, a ideia do projeto foi proposta pelo Centro de Estudos Judiciários do Conselho da Justiça Federal. Da Rádio Câmara de Brasília, Maria Neves.
13: Ayrton Faleiro, do PT do Pará, cobra a aprovação urgente do projeto de lei que combate a misoginia. Ele argumenta que o Congresso precisa se sintonizar com o sentimento das ruas e com as demandas urgentes da sociedade antes do encerramento do semestre legislativo.
14: Para ilustrar a necessidade inadiável da aprovação da lei, Ayrton Faleiro cita o caso de uma mulher estrangulada pelo marido, encontrada morta com um filho de um ano mamando em seu peito. O congressista pede à Câmara que supere visões conservadoras e aprove a lei contra a misoginia.
13: Justiça. Adriana Ventura, do Novo de São Paulo, denuncia a suposta parcialidade de órgãos de controle que estariam paralisando investigações criminais envolvendo familiares de autoridades do Poder Executivo para evitar impactos no processo eleitoral.
14: Segundo Adriana Ventura, existe um aparelhamento generalizado envolvendo a Procuradoria da República e as cúpulas dos três poderes, resultando no arquivamento de denúncias. Ela cobra a instalação de comissões parlamentares para investigar a situação e colocar um fim à impunidade.
13: Márcio Gerri, do PC do B, contesta a contratação de uma operação de crédito de R$1,3 bilhão entre o governo do Maranhão e o Banco do Brasil. Ele aponta que a liberação dos recursos em ano eleitoral exige transparência sobre a finalidade e o impacto da nova dívida.
14: Márcio Gerri cita decisão judicial que chegou a suspender o empréstimo, depois liberado pelo Tribunal de Justiça do Maranhão, sem análise de mérito da ação. O parlamentar pede que o Banco do Brasil não compactue com a transação, a fim de preservar preservar o equilíbrio do jogo democrático no Estado.
13: O Tony de Paula, do PSD, critica a atuação de uma promotora do Ministério Público do Rio de Janeiro durante um evento da Associação dos Conselheiros Tutelares do Estado. Ele acredita que a representante do MP desrespeitou a organização ao contestar uma apresentação musical que fazia referência a Deus.
14: O Tony de Paula argumenta que houve intolerância contra as manifestações religiosas. O parlamentar também presta apoio à direção da entidade organizadora e critica a relação entre o Ministério Público e os conselhos tutelares.
17: Segurança Pública.
13: Coronel Crisóstomo, do PR de Rondônia, comemora a criação de uma comissão especial para analisar a proposta que reduz a maioridade penal para 16 anos em casos de crimes graves e hediondos. Na avaliação do legislador, a proposta atende o anseio de 80% da população brasileira.
14: Coronel Crisóstomo defende a redução da maioridade penal por acreditar que a medida vai interromper o aliciamento de menores por facções criminosas. O deputado lembra que, para infrações mais leves, continua valendo o Estatuto da Criança e do Adolescente.
17: Saúde.
13: Os deputados aprovaram a criação de um programa para combate ao câncer. A repórter Paula Bittar acompanhou a votação.
18: A Comissão de Constituição e Justiça da Câmara aprovou uma proposta que prevê a criação do Programa Nacional de Combate ao Câncer e de Assistência a Portadores. A medida busca ampliar a prevenção, o diagnóstico e o tratamento da doença no país. O programa será executado pelo Ministério da Saúde. Entre as prioridades estão realizar campanhas educativas, fazer exames para detecção precoce da doença e ampliar a oferta de tratamento de alta complexidade em todas as regiões do país, com o objetivo de reduzir as desigualdades no acesso aos serviços de saúde. O texto também prevê apoio do poder público à pesquisa científica e à inovação tecnológica voltadas à prevenção, ao controle e ao tratamento do câncer. O relator do projeto, o deputado Átila Lira, do PP do Piauí, considerou a medida conveniente e oportuna.
19: Recursos nós temos leis orçamentárias pela obrigatoriedade com gasto de saúde e com um programa como esse, eu não tenho dúvida que nós vamos ter mais recursos tendo destinado para a gente combater o tratamento e também a prevenção e dar mais estrutura aos nossos hospitais e também às nossas pesquisas para que a gente possa ter mais vacinas, mais drogas e mais estruturas, máquinas e inovações na área do combate ao câncer.
18: A proposta que cria o Programa Nacional de Combate ao Câncer e de Assistência a Portadores já pode seguir direto para o Senado, a menos que haja recurso para votação antes pelo plenário da Câmara. Na Rádio Câmara de Brasília, Paula Bittar.
17: Comissões.
14: Ismael, do PL de Santa Catarina, pede a criação de uma comissão especial para debater projetos em defesa das comunidades terapêuticas. Ele argumenta que o tema merece mais atenção por envolver entidades que acolhem milhares de jovens em tratamento contra a dependência química.
13: Ismael sustenta que a comissão deve aprimorar a legislação, regulamentar o funcionamento e garantir padrões de qualidade, fiscalização e financiamento das comunidades terapêuticas. Ele também defende a expansão das parcerias com sistemas públicos de saúde e de assistência social.
14: Osmar Terra, do PL do Rio Grande do Sul, condena a autorização de plantio e uso de maconha para fins medicinais no Brasil. Segundo o parlamentar, as autoridades responsáveis pela decisão usurparam a competência do Congresso para legislar em nome do povo sobre o tema.
13: Segundo Osmar Terra, a substância agrava surtos e está associada, em sua avaliação, à maioria das interdições de jovens no país, além de contribuir para o aumento de acidentes fatais no trânsito gaúcho. Ele pede ao Congresso que anule as decisões da Justiça e de órgãos reguladores sobre o tema.
17: Direitos Humanos.
14: Luiz Lima, do Novo do Rio de Janeiro, alerta para o crescimento de mais de 90% no número de moradores de rua no Brasil desde 2022, segundo dados do Cadastro Único. O deputado responsabiliza o governo federal, afirmando que a situação reflete a queda no poder de compra da população.
13: Luiz Lima questiona as explicações apresentadas pelo Ministério do Desenvolvimento e Assistência Social, Família e Combate à Fome, que aponta o desemprego entre as causas do problema, enquanto o próprio Executivo Federal afirma que a taxa de
20: de desocupação caiu.
14: Ranieri Paulino, do Republicanos da Paraíba, pede a sanção do projeto que cria a Semana Nacional da Ética e da Cidadania. Segundo o deputado, que é autor da proposta, a iniciativa busca estimular a reflexão sobre respeito e tolerância em contraposição aos discursos de ódio.
20: Ranieri Paulino afirma que o projeto aprovado pelo Congresso incentiva o diálogo em escolas, universidades e órgãos públicos na primeira semana de todo o mês de maio. Ele acredita que as pautas humanitárias estão acima das diferenças partidárias e devem unir o país em torno de propostas positivas.
14: Patrus Ananias, do PT de Minas Gerais, anuncia o relançamento da Frente Parlamentar em defesa da soberania nacional, orientada pelo fortalecimento do Estado Democrático, pela participação social e pela implementação de políticas públicas de inclusão.
20: Coordenador do grupo parlamentar, Patrus Ananias defende que um país forte precisa de investimentos na educação e no SUS, com tributação justa e resistência a pressões políticas externas. O legislador defende ainda a união nacional para proteger as riquezas nacionais e a dignidade dos brasileiros.
17: Consumidor.
14: Comissão rejeita a possibilidade de extinção de Vemunhato e explica a questão.
21: A Comissão de Desenvolvimento Econômico da Câmara dos Deputados aprovou o projeto de lei que proíbe a extinção do papel moeda e a substituição dele por moeda digital. Foi rejeitada a proposta que buscava a extinção gradual. A relatora, a deputada Bia Kicis, do PL do Distrito Federal, diz que é importante manter o papel moeda.
22: O papel moeda ainda desempenha função relevante para milhões de brasileiros, especialmente para populações vulneráveis, para cidadãos com limitado acesso a serviços financeiros digitais e para aqueles que habitam em localidades com insuficiente estrutura tecnológica. Ademais, o dinheiro em espécie constitui importante instrumento de liberdade econômica, inclusão financeira e segurança operacional, funcionando como alternativa em situações de falhas tecnológicas, indisponibilidade de sistemas eletrônicos ou interrupções de serviços.
21: A relatora, no entanto, suprimiu o trecho que limitava o acesso do Banco Central aos dados de transações e contas particulares. Outra emenda excluiu a exigência de aprovação do Congresso Nacional, por maioria absoluta, de proposta para extinguir o papel moeda. A proposta que não permite a extinção do dinheiro em espécie ainda será analisada pelas comissões de Finanças e Tributação e de Constituição e Justiça e de Cidadania. Da Rádio Câmara de Brasília, Silvia Munhato.
17: Meio Ambiente.
20: Milton Tato, do PT de São Paulo, coordenador da Frente Ambientalista, critica o esvaziamento do mês do meio ambiente e repudia o retrocesso na pauta ecológica e a aprovação de projetos que enfraquecem a fiscalização, a preservação e o combate ao desmatamento.
14: Milton Tato condena a Câmara por ignorar as 35 propostas de conservação sugeridas pela Frente e pela sociedade civil e por esvaziar o debate sobre o desenvolvimento sustentável, ameaçando a biodiversidade e distanciando o Brasil das metas globais de enfrentamento da crise climática.
17: Relações Exteriores.
20: Tadeu Venere, do PT do Paraná, critica a atuação de parlamentares brasileiros nos Estados Unidos, acusando integrantes da oposição de agir contra os interesses nacionais ao discutir tarifas comerciais. Para o deputado, a postura favorece interesses estrangeiros e prejudica o Brasil.
14: Tadeu Venere acrescenta ainda que integrantes da oposição colocam interesses políticos acima dos interesses nacionais. Na visão do deputado, esse tipo de conduta enfraquece a direita e pode ter consequências políticas e jurídicas.
17: Trabalho.
20: Átila Lins, do PSD do Amazonas, apresentou projeto que cria regras para o auxílio fardamento de policiais militares, bombeiros militares e guardas municipais. O congressista esclarece que a proposta uniformiza e critérios de concessão anual do benefício para evitar disputas judiciais nas corporações.
14: Átila Lins pontua que o texto preserva a autonomia de estados, do Distrito Federal e de municípios na regulamentação das despesas. Ele acrescenta que a proposta prevê pagamento em caso de promoção quando a mudança de função exige novos padrões, insígnias ou peças do uniforme.
17: Transportes.
20: Pompeu de Matos, do PDT do Rio Grande do Sul, defende dois projetos voltados à proteção dos ciclistas. As propostas, segundo ele, preveem a criação de espaços seguros para bicicletas nas rodovias e o planejamento de vias que garantam mais segurança para quem pedala.
14: Pompeu de Matos também propõe aumentar as penas para motoristas que atropelarem ciclistas após dirigir embriagados, participar de rachas, trafegar em alta velocidade ou fugir sem prestar socorro. Ele explica que as medidas buscam reduzir acidentes e preservar vidas.
20: Merlong Solano, do PT, comemora o início das operações de exportação em grande escala pelo porto de Luiz Correia, no litoral do Piauí. Segundo o deputado, o funcionamento do terminal encerra uma longa espera e amplia a capacidade logística do estado para o escoamento da produção.
14: Merlong Solano acredita que o porto deve reduzir os custos de exportação, além de impulsionar a geração de empregos no Piauí. O parlamentar também destaca a participação do governo estadual e da iniciativa privada na viabilização do empreendimento.
17: Economia.
20: Comissão da Câmara aprova a inclusão da Confederação Nacional do Transporte no Conselho Deliberativo do SEBRAE Nacional. Mais informações com Sofia Peçanha.
0: A Comissão de Indústria, Comércio e Serviços aprovou o projeto que inclui a Confederação Nacional do Transporte no Conselho Deliberativo do SEBRAE Nacional. Atualmente, o Conselho conta com representantes da Confederação Nacional da Agricultura, da Confederação Nacional do Comércio e da Confederação Nacional da Indústria. A medida busca incluir o setor de transportes, que, segundo o deputado Gilmar Tato, do PT de São Paulo, autor do projeto, é um elo vital entre as diversas atividades econômicas, facilitando o escoamento da produção agrícola e industrial, além de viabilizar o comércio e serviços. Apenas em março de 2025, o setor de transporte rodoviário de carga atingiu mais de 20 mil novos CNPJs cadastrados como microempreendedores individuais, sendo o setor com o maior número de pequenos negócios criados, de acordo com o levantamento realizado pelo SEBRAE, como ressalta o deputado Guilherme Uchoa, relator na comissão.
3: Além disso, a expressiva participação das microempresas nesse setor reforça a necessidade de inclusão da sua representação no Conselho.
0: O projeto busca reconhecer a importância estratégica do setor de transportes, ampliar a pluralidade de vozes no colegiado e permitir que as demandas específicas do setor sejam devidamente debatidas no âmbito da entidade. O Serviço Brasileiro de Apoio às Micro e Pequenas Empresas, mais conhecido como SEBRAE, é uma entidade privada que promove a competitividade e o desenvolvimento sustentável dos empreendimentos de micro e pequenas empresas. Agora, o projeto que inclui e a Confederação Nacional do Transporte no Conselho Deliberativo do SEBRAE Nacional será analisado pela Comissão de Constituição e Justiça. Da Rádio Câmara de Brasília, Sofia Peçanha.
17: Desenvolvimento Regional.
14: Juliana Cardoso, do PT de São Paulo, condena a prestação dos serviços da Sabesp e denuncia que moradores enfrentam falta de água, ausência de coleta de esgoto e cobranças indevidas. Segundo ela, há comunidades que recebem tarifas de esgoto, mesmo sem contar com rede de coleta.
20: Juliana Cardoso cobra explicações da Sabesp, a revisão das cobranças e mais fiscalização dos serviços. A deputada também pede a ampliação do acesso ao saneamento básico, afirmando que vai continuar acompanhando a situação no estado de São Paulo.
14: Ao prestar contas de seu mandato, Ricardo Maia, do MDB da Bahia, declara que viabilizou a inauguração de uma unidade de pronto atendimento em Ribeira de Pombal e a entrega de veículos para o município de Tucano.
20: Ricardo Maia também ressalta que participou de obras de pavimentação, reformas de escolas e unidades básicas de saúde nos municípios de Heliópolis e Fátima. Ele afirma que os investimentos vão ampliar a infraestrutura e melhorar o atendimento público na região.
14: Ao fazer um balanço das entregas do governo federal em Salvador, Lídice da Mata, do PSB da Bahia, destaca avanços nas áreas de mobilidade e cultura. Entre as ações, a deputada cita o início da operação assistida do VLT e a reinauguração do Teatro Castro Alves.
20: De acordo com Lídice da Mata, os investimentos em infraestrutura e transporte público contribuem para a revitalização urbana da capital baiana. A parlamentar menciona ainda a implantação de uma pista de skate de padrão internacional no subúrbio ferroviário de Salvador.
17: Agricultura.
14: Daniel Almeida, do PCdoB, registra o primeiro festival gastronômico do Aipim em Entre Rios, na Bahia. Ele acredita que o evento fortalece a agricultura familiar, valoriza as comunidades quilombolas e incentiva a produção derivada da mandioca.
20: Daniel Almeida também celebra a edição de número 73 da Festa dos Vaqueiros do município de Curaçá. Na opinião do deputado, a tradição, além de movimentar a economia local, contribui para preservar a cultura nordestina.
14: Daniel Trzeciak, do PSDB, comemora a reabertura depois de 16 anos de espera do Teatro 7 de Abril, em Pelotas, no Rio Grande do Sul. O congressista lembra que o espaço, de 192 anos, é o quarto mais antigo do Brasil e foi tombado pelo Instituto do Patrimônio Histórico e Artístico Nacional.
20: Daniel Trzeciak critica a demora na entrega do Teatro 7 de Abril à população, mas afirma que a casa será fundamental para fomentar a cultura local, valorizar o passado e impulsionar novos investimentos em Pelotas, sua terra natal, que completa 214 anos neste 7 de julho e em todo o estado.
14: Termina agora o Jornal Câmara dos Deputados, produzido pela Rádio Câmara, com trabalhos técnicos de Everson Urani e apresentação de José Carlos Andrade e Márcio Aquilissardi. Uma boa noite para você.
20: Ótima noite para você. A Voz do Brasil volta amanhã.
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3: Oi, tô chegando por aqui com o meu conselho, com o nosso Mandei Bem. Terça-feira, 7 de julho, 7 do 7. Que data bonita. Desejo pra você uma terça linda também, maravilhosa, produtiva, abençoada. Tô por aqui sempre com sucesso. Eu e você na melhor sintonia. Te faço companhia, então, a partir de agora, com mais uma edição do Mandei Bem. E você, tá preparado aí pra mandar na nave? Peça sua música preferida, participe, fique à vontade. Hoje, pra quem não sabe, dia 7 do 7... Hoje é Dia Mundial do Chocolate. Você sabia disso? Ai, que delícia. É o motivo, então, para comer chocolate, né? Eu não preciso nem de motivo. Mas já que hoje é Dia Mundial do Chocolate, vai um chocolatinho aí, gente. Que delícia. Já me deu água na boca. Hoje também dia do ingresso das mulheres nas fileiras da Marinha. Olha só, uma informação para você ficar bem informado por aqui. E assim a gente começa o Mandei Bem de hoje. Aumenta o volume, põe no 12. Bora mandar na nave comigo.

0: 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Vamos juntos com muito sucesso, porque tá no ar o Mandei Bem. 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
0: A gente começa mandando um abração para o Matheus. Ele disse assim: oi Vanessa, tô ligada e você, gostaria de ouvir Justin Bieber, Sorry. Ofereço para você, que eu sei que gosta do Justin Bieber, me conhece. E para todos os amigos do Mandei Bem. Valeu então, um beijo pra você, obrigada pela participação e pela escolha da música. Justin Bieber abre o programa de hoje, Sorry, ótima terça.

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0: Qual música vamos ouvir hoje?
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0: Encrenca, tá aí, Dilcinho e Sorriso Maroto. E assim a gente fechou o primeiro bloco. Quem mandou por aqui foi o Matheus. Mandou super bem, diga-se de passagem. Eu vou pra voltar já já, aguenta aí.
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0: De volta por aqui com mais músicas pra você nesta super terça.
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0: Quero mandar um alô pra Débora. Ela disse assim: oi Vanessa, não perca o seu programa e eu gostaria de ouvir Sucesso Sertanejo de Zeneto e Cristiano. Beijo das galáxias. Vai especialmente pra uma pessoa muito especial. Não posso falar o nome. Tá certo, tá dado recado. Não tá aqui quem ia pedir o nome da pessoa. Beijão pra você, Débora. Ótima terça.
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0: causador de choro. Gustavo Mioto, fechando esta sequência. O intervalo é rapidinho, não saia daí. Te espero com muito sucesso sempre aqui no Mandei Bem.
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0: De volta com mais músicas, de volta com você e pra você. Estamos apresentando o Mandei Bem desta terça.
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0: Hoje, dia 7 de julho. Dia 7 do 7. Que delícia ter você comigo. Que alegria ter a sua companhia nesta data linda. Bom, chega de papo, bora de músicas. Quero mandar um alô para a Kátia. Ela disse assim: oi, Vanessa, gostaria de ouvir The Weeknd, In Your Eyes, só pra curtir. Tô no trabalho, assim como você. Ótima terça. Obrigada pelo carinho, viu? Beijão, Kátia. Toca aqui, tamo junto. The Weeknd, chegando por aqui pra você.

0: Estranho de novo, Felipe Araújo fechando esta sequência. Eu vou ali faturar o leitinho das crianças, mas eu volto, tá bom? Com o último bloco.
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0: Mais músicas, mais sucesso sempre aqui. Estamos apresentando Mandei Bem de hoje, terça-feira.
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0: Quero mandar um alô super carinhoso para Ana Cláudia. Ela disse assim: gostaria de ouvir a música Champagne, do grupo Menos é Mais. Ofereço para quem gostar da música e para você, Vanessa. Obrigada pela participação. Ótima terça.

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